Ativa busca fortalecer as ações preventivas, envolver a população na identificação de áreas vulneráveis e também na construção de estratégias de segurança em conformidade com a Política Nacional de Proteção e Defesa Civil. Durante os encontros, os moradores poderão apresentar demandas de seus bairros e apontar áreas de risco, contribuindo para o planejamento de medidas de prevenção a desastres. O governo de Minas Gerais publicou um cronograma de exigência do licenciamento anual CRLV 2026,

0: pintura, envelopamento e plotagem dos táxis, que deverão ser aprovados pela Diretoria de Mobilidade Urbana e apresentado para vistorias até o dia 30, ou melhor, até 30 dias após o emplacamento. O descumprimento das regras poderá acarretar as penalidades previstas na legislação municipal. Ainda sobre os atos do Executivo Municipal, foi sancionada a Lei 5.433, que institui o Plano Municipal de Cultura para o período de 2026 a 2036, estabelecendo diretrizes e metas para fortalecer as políticas culturais do município. O plano prevê ações como a ampliação do acesso à cultura, valorização do patrimônio histórico, incentivo à economia criativa, descentralização das atividades culturais, criação da Lei Municipal de Incentivo à Cultura, fortalecimento dos espaços culturais e aumento dos investimentos no setor, além de incentivar a participação da sociedade, apoiar artistas e produtores culturais e também desenvolver programas permanentes de formação, preservação da memória e fomento à cultura local. Por hoje é só. Outras notícias a qualquer momento ou amanhã, às 7h45 no Bom Dia 93. Até lá.
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0: combate ao crime transnacional.
1: Brasil e Estados Unidos realizaram mais uma rodada de negociações a respeito da aplicação de novas tarifas sobre produtos brasileiros. Trata-se de uma sobretaxa de 25% sobre diferentes produtos exportados pelo Brasil. Em alguns casos, a taxação pode chegar até 37,5%. O ministro do Desenvolvimento, Indústria, Comércio e Serviços, Márcio Elias, afirmou que as negociações seguem em andamento e que estão concentradas na defesa dos interesses comerciais do país.
2: Não sairemos da mesa de negociação em momento algum e não permitiremos jamais que um tema que não diga respeito à relação comercial, à relação econômica, à boa relação política que o Brasil sempre teve com os Estados Unidos, ela deixe de presidir ou orientar as conversas, né? Não há espaço para discussão de outra natureza que não seja a defesa da soberania e a defesa dos reais interesses do Brasil.
1: Segundo o ministro Márcio Elias, a reunião foi uma continuidade às conversas iniciadas na semana passada. Os temas foram divididos por áreas e uma das frentes tratou também da cooperação no combate ao crime transnacional.
2: Há um reconhecimento de que é possível avançarmos nesse ponto. O Ministério da Justiça aqui no Brasil fez um trabalho. Nós já tínhamos apresentado na visita do presidente Lula ao presidente Trump e hoje nós detalhamos um pouco mais esse plano bilateral.
1: O prazo final para o governo dos Estados Unidos definir a aplicação de novas tarifas sobre produtos brasileiros é 15 de julho. Outra reunião entre os dois governos deve acontecer esta semana. Reportagem Luana Karen.
3: O vício em jogos de azar é prejudicial à saúde mental e financeira dos apostadores.
0: O aplicativo Meu SUS Digital oferece acompanhamento e tratamento.
3: Um teste identifica os sinais e, por meio do aplicativo, é feito o encaminhamento com consultas online com especialistas.
4: Seduzida pela promessa de dinheiro fácil, a educadora Zélia Fernandes apostou online pela primeira vez em 2024. Com o passar do tempo, os ganhos deram lugar à dívida e à mudança de comportamento. Ela só parou de jogar no início deste ano.
5: Quando eu perdi um dinheiro, no qual que eu precisava muito dele, a conta estava toda zerada, eu tinha perdido tudo, e eu falei assim, eu não posso ficar assim.
4: O quadro de saúde enfrentado pela Zélia tem nome, ludopatia, distúrbio psiquiátrico de quem tem compulsão por jogos de azar. Uma pesquisa da Universidade Federal de São Paulo aponta que quase 1,5 milhão de brasileiros acima de 14 anos apresenta algum sinal deste transtorno.

contribuintes que não eram obrigados a declarar o imposto de renda em 2025, não entregaram a declaração, tiveram o imposto retido na fonte em 2024 e têm até R$ 1.000 a receber. Para receber, é necessário que o CPF esteja regular e vinculado a uma chave Pix. Para saber se tem direito, a consulta poderá ser feita pelo site ou pelo aplicativo da Receita Federal a partir desta quarta-feira. Também será possível confirmar

0: de acompanhar o andamento do processo pelos canais oficiais Meu INSS, site e aplicativo e Central 135. Reportagem Gabriela Noronha.
1: E também sobre o assunto, eu e Mariana Jungmann conversamos mais cedo com a presidente do INSS, Ana Cristina Silveira. Vamos ouvir.
2: Presidente Ana Cristina Silveira, um prazer ter a senhora com a gente aqui na Voz do Brasil mais uma vez. Vamos falar então de seguro defeso? Ele começou a ser pago aí para os pescadores. E aí a minha primeira pergunta é, ele vai ser pago agora para pescadores de todo o país ou isso varia de acordo com cada região, com cada tipo de pesca, por exemplo, se de rio ou de mar?
3: O seguro defeso pescador artesanal, ele vai ser pago para todo o país, para quem fez o requerimento até outubro de 2025, junto ao INSS. Já foi feita a análise e a gente está pagando entre 7 e 11 de julho de 2026 a 121 mil pessoas, no valor de R$ 721 milhões.
1: E quem está apto a receber?
3: Todos que fizeram a solicitação dentro do prazo até outubro de 2025, que levaram as documentações necessárias, porque a partir de novembro de 2025, a competência passou a ser do Ministério do Trabalho e Emprego. Então, a partir daí, será pago pelo Ministério do Trabalho.
2: Agora, presidente, se o pescador tiver um emprego com carteira assinada, por exemplo, ele pode receber o seguro mesmo assim?
3: Não. O seguro defeso pescador artesanal, ele é direcionado a profissionais, a pescadores profissionais, que exercem

0: mais agressivos da doença, foi aprovado esta semana um novo tratamento que consiste na aplicação, na ampliação do uso de um medicamento já disponível no país.
1: Pacientes com câncer de mama poderão usar uma nova medicação para o tratamento da doença. A Agência Nacional de Vigilância Sanitária aprovou uma nova indicação terapêutica para o medicamento Enhertu, Trastuzumab deruxtecana, que já é registrado no Brasil para câncer de mama. A indicação é para o tratamento auxiliar de pacientes adultos com câncer de mama HER2 positivo, que apresentam doença invasiva residual, mesmo após quimioterapia e cirurgia. O câncer de mama é o tipo de câncer mais diagnosticado no mundo e a principal causa de morte por câncer entre mulheres. Aqui no Brasil, entre 10% a 19% dos casos, há a presença do HER2, o subtipo associado à maior agressividade e pior prognóstico. A nova indicação da Anvisa se baseou em estudo que demonstrou melhora clinicamente relevante na sobrevida livre de progressão. Os resultados mostraram redução de 53% no risco de recorrência invasiva ou morte com o uso do Enhertu. Daniele Popov para A Voz do Brasil.
2: E a Anvisa alerta que as canetas emagrecedoras de tirzepatida, contrabandeadas do Paraguai e comercializadas ilegalmente no Brasil, não têm a mesma eficácia e segurança dos medicamentos registrados no país.
0: Segundo a agência, não há evidências de que esses produtos sejam equivalentes aos aprovados para uso no Brasil.
3: A Agência Nacional de Vigilância Sanitária informou que não há comprovação de que as canetas de tirzepatida contrabandeadas sejam equivalentes aos medicamentos registrados no Brasil. Uma análise realizada pelo Centro de Informação e Assistência Toxicológica da Unicamp testou marcas vendidas ilegalmente em redes sociais no país. Segundo a Anvisa, os testes realizados identificaram apenas a presença do princípio ativo, além da concentração e da estrutura molecular da substância. A agência explica que para comprovar que dois medicamentos são equivalentes, é preciso fazer estudos específicos em centros credenciados. Esses testes avaliam, por exemplo, como o medicamento é absorvido pelo organismo, quanto da substância chega à corrente sanguínea e quanto tempo ela leva para ser eliminada. A agência também informou que as análises feitas pela Unicamp não verificaram aspectos como a absorção do medicamento, a presença de impurezas ou contaminantes, a esterilidade do produto e o cumprimento das boas práticas de fabricação. Por isso, segundo a Anvisa, não é possível concluir que as canetas tenham a mesma eficácia, segurança e qualidade dos medicamentos aprovados para uso no Brasil. Thaís de Araújo, para a Voz do Brasil.
2: O Ministério da Saúde e o IBGE realizam a terceira edição da Pesquisa Nacional de Saúde.
0: A coleta de dados vai até 30 de novembro.
2: A pesquisa reúne informações sobre as condições de saúde da população, fatores de risco, acesso aos serviços de saúde e determinantes sociais.
0: Nesta edição, aproximadamente 140 mil domicílios serão visitados. O questionário individual será aplicado a um morador com 15 anos ou mais.
2: Desta vez, a Pesquisa Nacional de Saúde vai contar com coleta de sangue e urina em uma amostra da população de 15 mil a 20 mil participantes com 35 anos ou mais.
0: Entre os exames previstos estão hemograma, hemoglobina glicada, creatinina, ácido úrico, sódio e potássio, além de sorologia para chikungunya e dosagem de chumbo e mercúrio.
2: Proprietários de imóveis rurais podem acessar por meio do aplicativo Meu Imóvel Rural documentos e informações sobre seus imóveis em um único ambiente digital.
0: A plataforma permite também o compartilhamento de dados com bancos e cooperativas, além de informar sobre condições climáticas.
4: Proprietários de imóveis rurais podem reunir em um único aplicativo documentos e informações que antes precisavam ser consultados em diferentes sistemas públicos. Disponível gratuitamente para celulares Android e iPhone, o acesso é feito com a conta GovBR. O coordenador-geral da Secretaria de Transformação do Estado do Ministério da Gestão e Inovação em Serviços Públicos, Carlos Guedes de Guedes, destaca as vantagens do serviço.
5: O agricultor hoje tem na palma da mão os seus documentos, os documentos da propriedade.
4: Além de consultar dados do Cadastro Ambiental Rural, do Sistema Nacional de Cadastro Rural, do Sistema de Gestão Fundiária e do Cadastro Nacional da Agricultura Familiar, o aplicativo permite emitir

0: o certificado de cadastro de imóvel rural e compartilhar informações com cooperativas, instituições financeiras e assistência técnica, sem informar a senha da conta GovBR. Duas novas funcionalidades ampliam os serviços oferecidos pelo aplicativo. O Tô em Dia verifica possíveis pendências que podem dificultar o acesso ao crédito rural e orienta como regularizar a situação. Já o Produção Certa reúne informações que ajudam o produtor no planejamento da produção, como detalha o coordenador Carlos Guedes de Guedes.
1: Se ele planta milho, o zoneamento climático vai dizer para o agricultor qual é a melhor época de plantar milho e que ali ele vai poder pegar o crédito rural oficial, ali ele vai poder pegar o seguro rural, porque ele está plantando na hora certa. Da mesma maneira, se ele planta, né, milho, ele quer saber o custo de produção do milho, ele vai ter a informação a partir dessa parceria com a Conab, onde está o custo de produção e o preço do milho nos principais centros produtores e consumidores do país. E se ele quiser saber a previsão do tempo, ele consegue também ver essa informação a partir do Zoom no município da localização da propriedade.
0: O aplicativo Meu Imóvel Rural atende tanto os agricultores familiares quanto médios e grandes produtores rurais. Reportagem Caroline Blanco.

0: 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Filmes e festivais de cinema nacionais podem se inscrever para receber apoio do Banco Nacional de Desenvolvimento Econômico e Social, o BNDES.
1: Serão destinados recursos a 5 filmes de longas metragens e a 3 festivais de cinema nacionais.
0: Saiba como participar na reportagem de André de Barros Lima.
2: O banco vai patrocinar 15 filmes de longas metragens.

0: cadeia produtiva do audiovisual das regiões Norte, Nordeste e Centro-Oeste. As inscrições para o edital de cinema do BNDES estão abertas até o dia 13 de agosto. Você pode obter mais informações sobre o edital no site bndes.gov.br. Reportagem André de Barros Lima.
1: Audiovisual nacional na palma da mão.
2: A plataforma Tela Brasil, que reúne filmes, documentários e animações brasileiras, agora está disponível na loja de aplicativos do sistema Android.
1: O catálogo reúne 555 obras, incluindo longas, curtas e produções premiadas internacionalmente.
3: Já está disponível para Android e iOS o aplicativo do Tela Brasil. Agora é possível assistir a produções nacionais de filmes na palma da mão. O Tela Brasil é a primeira plataforma pública de streaming do audiovisual nacional. No aplicativo estão reunidas de forma gratuita mais de 500 obras brasileiras entre 1910 e 2025. O acesso é feito apenas com o login na plataforma gov.br. O aplicativo oferece praticamente os mesmos recursos da versão para navegador, como busca por títulos, navegação por categorias, criação de listas, histórico de exibição e reprodução automática. A plataforma também possui recursos de acessibilidade na maior parte do catálogo dos filmes, como legendas descritivas, audiodescrição e tradução em libras. O acervo reúne obras audiovisuais brasileiras, abrangendo diferentes gêneros, como ficção, documentário, animação e experimental. São produções em longa, média e curta metragem. Há ainda uma seleção especial com produções e coproduções brasileiras que marcaram presença no Oscar desde 1960. Para assistir, basta acessar o site telabrasil.cultura.gov.br ou buscar o Tela Brasil na loja de aplicativos do seu celular. Reportagem Edinaldo Júnior.
2: O Ministério da Cultura, em parceria com o CNPq e o Ministério do Trabalho e Emprego, lançou uma chamada pública para implantação de incubadoras da economia criativa.
1: A medida atende a quem trabalha com expressões artísticas e entidades culturais.
2: Pesquisadores e instituições de todo o país já podem enviar projetos científicos e tecnológicos que ofereçam suporte técnico e de formação a trabalhadores, coletivos e empreendimentos culturais.
1: As propostas devem ser enviadas até o dia 10 de agosto. O resultado será divulgado no dia 30 de outubro.
2: O edital completo com as regras de participação já está disponível na página do Ministério da Cultura, em gov.br/cultura.
1: E essas foram as notícias do Governo do Brasil.
2: Uma realização da Secretaria de Comunicação Social da Presidência da República.
1: Com produção da empresa Brasil de Comunicação.
2: Fique agora com as notícias do Poder Judiciário e do Congresso Nacional. Uma boa noite.
1: Boa noite para você e até amanhã.
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6: STF valida lei da Bahia contra desinformação sobre epidemias e pandemias.
7: Justiça Eleitoral inicia convocação de mesários nesta terça-feira.
6: STJ afasta possibilidade de reconhecimento de papiloscopistas da Polícia Federal como peritos oficiais.
7: Boa noite, eu sou Marcela Luiza.
6: Eu sou Walter Lima.
7: O Supremo Tribunal Federal decidiu que é constitucional a lei da Bahia que estabelece multa para a divulgação de informações falsas sobre epidemias e pandemias.
6: A decisão foi tomada por maioria de votos em sessão do plenário virtual. Judite Aragão.
8: A lei baiana prevê multa de R$5.000 a R$20.000 para quem divulgar informações falsas por meios impressos, televisão, rádio ou plataformas eletrônicas, sem citar a fonte primária.

0: maioria, a lei trata principalmente da proteção da saúde pública. Temem que estados também podem legislar. Segundo o ministro, a referência aos meios de comunicação é apenas acessória e não transforma a norma em legislação sobre telecomunicações.
1: Justiça Eleitoral inicia convocação de mesários.
2: Eles vão atuar nas eleições deste ano. Fábio Ruas.
3: As juízas e os juízes eleitorais têm até 28 de agosto para publicar edital com a nomeação das mesárias e mesários que vão atuar no primeiro e em um eventual segundo turno das eleições 2026. A carta de convocação vai informar a função a ser desempenhada, além de data e local da eleição e do treinamento. Em caso de impedimento legal, a pessoa tem até 5 dias para recusar. As mesárias e mesários têm direito a 2 dias de folga para cada dia trabalhado, auxílio alimentação de R$ 65,00 por turno. Tem preferência em caso de empate em concursos públicos que tem essa previsão no edital e pode contar como atividade extracurricular em universidades conveniadas.
1: STJ afasta a possibilidade de reconhecimento dos papiloscopistas da Polícia Federal como peritos oficiais.
2: Esse reconhecimento poderia levar a um movimento de equiparação salarial. Fátima Uchoa.
4: O papiloscopista tem a função de identificar pessoas, por exemplo, por meio das impressões digitais. A decisão da segunda turma do STJ reformou o acórdão do TRF1 que havia mantido a sentença favorável à ação civil pública do Ministério Público Federal para invalidar atos administrativos da Corregedoria Geral da Polícia Federal que proibiam o reconhecimento dos papiloscopistas como peritos. Para o ministro relator Teodoro Silva Santos, os papiloscopistas policiais federais não estão incluídos no rol de peritos oficiais de natureza criminal previsto em lei, que menciona apenas peritos criminais, médicos legistas e odontolegistas.
1: Brasil bate recorde histórico na contratação de jovens aprendizes, segundo o Ministério do Trabalho e Emprego.
2: E o Judiciário Trabalhista contribui com essa conquista, fortalecendo o acesso ao mercado de trabalho. Rossini Gomes.
5: O Brasil registrou 726 mil jovens aprendizes contratados entre janeiro e abril deste ano. Para a Justiça, esse balanço é reflexo das iniciativas de combate ao trabalho infantil. Por isso, atualmente, mais de 10 tribunais regionais do trabalho desenvolvem ações para incluir quem tem entre 14 e 24 anos no mercado formal, por meio do programa Jovem Aprendiz. Dentre os direitos trabalhistas e previdenciários estão carteira de trabalho assinada, 13º salário, vale transporte e férias no mesmo período da escola ou da faculdade. A Justiça do Trabalho quer garantir acesso seguro ao emprego com formação educacional.
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1: Uma boa noite.
2: E até amanhã.
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8: Eu sou Paula Groba.
9: E eu sou Humberto Pinheiro.
8: E estes são os destaques de hoje do Jornal do Senado, que começa agora.
9: Senado aprova e segue para sanção aumento de penas para crimes sexuais contra crianças em ambiente virtual.
8: Partidos podem ser incluídos em fiscalização contra lavagem de dinheiro.
9: Avança no Senado criação do Programa Nacional Metano Zero.
8: Boa noite.
9: Boa noite.
8: O avanço da inteligência artificial trouxe novas possibilidades, mas também abriu espaço para crimes cada vez mais sofisticados.
9: Para enfrentar essa realidade e reforçar a proteção de crianças e adolescentes, o Senado aprovou um projeto que aumenta as penas para diversos crimes sexuais, inclusive quando a tecnologia é usada para produzir ou manipular imagens e outros conteúdos de exploração sexual infantil. O texto segue agora para sanção presidencial. presencial. Repórter Pedro Pincer.
10: Nos casos de produção, reprodução, direção, fotografia, filmagem,

0: ou registro de conteúdo de violência sexual contra criança ou adolescente, assim como a sua venda ou exposição, a pena atual é de 4 a 8 anos de reclusão e multa. O projeto eleva essa punição para 4 a 10 anos de reclusão e multa. O texto ainda aumenta a pena em um terço se a venda ou a exposição ocorrer por meio da internet, das redes sociais ou de outras tecnologias da informação e comunicação. O relator, senador Fabiano Contarato, do PT do Espírito Santo, informou que entre janeiro e julho de 2025 foram registradas 49.336 denúncias anônimas de abuso e exploração sexual infantil.
1: Nesse cenário, temos que o incremento de penas, sua inserção no rol de crimes hediondos e a ampliação de condutas delitivas promovidas pelo projeto são medidas adequadas e necessárias.
0: O texto também aumenta a punição para quem oferece, troca, disponibiliza, transmite, distribui, publica ou divulga material de violência sexual contra criança ou adolescente. Hoje, a pena prevista para esses atos é de 3 a 6 anos de reclusão e multa. O texto proposto permite aumentar a pena para 4 a 10 anos de reclusão e multa.
2: O senador Plínio Valério, do PSDB do Amazonas, cobrou a votação que amplia a autonomia do Banco Central e inclui o PIX na Constituição. A proposta foi aprovada pela Comissão de Constituição e Justiça em junho e o senador, que foi relator, lembrou que já expirou o prazo solicitado pelo governo para analisar o texto antes da votação em plenário.
3: Para Plínio Valério, além de fortalecer a autonomia financeira e orçamentária do Banco Central, a PEC garantirá que o PIX permaneça sob responsabilidade exclusiva da instituição, vedando sua terceirização e garantindo a gratuidade para pessoas físicas.
4: Está no nosso relatório. O PIX é do Banco Central. O Banco Central não pode terceirizar e não pode cobrar jamais, taxar jamais pessoas físicas. Garantia maior do que essa não há.
2: E segue para a Câmara dos Deputados um projeto de lei que facilita a importação de bens destinados à pesquisa científica e tecnológica. A proposta busca desburocratizar o processo de importação de insumos por pesquisadores e instituições credenciadas, além de ampliar os mecanismos de isenção tributária.
3: O texto também determina que o CNPq envie periodicamente dados sobre as importações à Receita Federal e à Secretaria de Comércio Exterior para fins de fiscalização e estatística. Além disso, permite que pesquisadores entrem no país com bens científicos como bagagem acompanhada, desde que credenciados. Para o relator, senador Isalci Lucas, do PL do Distrito Federal, o objetivo é dar mais transparência e agilidade ao processo de importação, sem criar exigências desnecessárias ou contrariar outras leis.
2: A Comissão de Segurança Pública aprovou o projeto de lei que inclui os partidos políticos e suas fundações no rol de entidades sujeitas aos mecanismos de controle e fiscalização de lavagem de dinheiro.
3: A proposta quer aumentar a transparência e evitar que recursos de origem criminosa financiem a atividade política no país. Repórter Bruno Lourenço.
5: Os partidos políticos e suas fundações podem passar a ser fiscalizados pelas regras de combate à lavagem de dinheiro. A Comissão de Segurança Pública aprovou a proposta que obriga as legendas registradas no Tribunal Superior Eleitoral a prestar informações sobre movimentações financeiras aos órgãos de controle. A relatora, senadora Ivete da Silveira, do MDB de Santa Catarina, defendeu o endurecimento das regras para garantir a integridade do processo democrático.
6: A experiência recente de investigações de grande repercussão nacional evidenciou que estruturas partidárias podem se tornar canais de circulação e ocultação de valores de origem criminosa, com reflexos diretos sobre a lisura das campanhas e a igualdade de condições entre competidores.
5: O texto dá aos partidos políticos as mesmas obrigações de rastreabilidade financeira já aplicadas a bancos, corretoras e joalherias, entre outras. O projeto baseou-se em propostas da campanha Unidos contra a Corrupção.
2: Muito mais potente que o gás carbônico na retenção de calor na atmosfera, o gás metano é um dos principais responsáveis pelo aquecimento global. Grande parte dessas emissões vem da decomposição de resíduos orgânicos em lixões e aterros, além da agropecuária e de atividades industriais.
3: Para reduzir esse impacto ambiental e transformar parte desses resíduos em energia renovável, a Comissão de Assuntos Econômicos do Senado aprovou a criação do Programa Nacional de Metano Zero. A proposta também incentiva a coleta seletiva e o reaproveitamento de materiais recicláveis e orgânicos. Repórter Márcio Maturana.
7: Para reduzir as emissões de metano, incentivar a coleta seletiva e estimular o reaproveitamento de resíduos recicláveis e orgânicos, a Comissão de Assuntos Econômicos aprovou a criação do Programa Nacional do Metano Zero. O gás é um dos principais responsáveis pelo aquecimento global. A proposta do Metano Zero pretende também estimular tecnologias capazes de transformar resíduos agropecuários, industriais e urbanos em energia renovável. O autor do projeto é o senador Fernando Dueire, do PSD de Pernambuco.
8: Esse projeto, senhor presidente, cria um ambiente de segurança jurídica, de previsibilidade para investimentos. Estimula tecnologias como a biodigestão, a anaeróbica e a recuperação energética de resíduos. Fortalece a participação das cooperativas, mecanismos transparentes de certificação, governança e comercialização de créditos ambientais.
7: O texto segue para a Comissão de Meio Ambiente com emendas do relator, o senador Eduardo Braga, do MDB do Amazonas. Uma delas dá caráter voluntário à certificação de origem metano zero para empreendimentos que comprovarem redução de emissões de gases do efeito estufa.
2: E o Brasil vai ganhar uma Universidade Federal do Esporte. Após a aprovação do Senado, foi sancionada a lei que cria a universidade. A instituição terá sede em Brasília.
3: A universidade vai atuar no ensino, na pesquisa, na extensão e na inovação em ciência do esporte. Repórter Henrique Nascimento.
9: A proposta também prevê a formação de profissionais para áreas como treinamento de atletas, gestão esportiva, políticas públicas, saúde, educação e para desporto. Para o atleta paralímpico Leomon Moreno, a criação da universidade pode abrir novas oportunidades para quem vê no esporte um caminho de formação e transformação social.
10: Eu fico muito feliz de ter saído de Ceilândia, aqui em Brasília, ter ganhado a vida através do esporte, que eu e todos os outros atletas teremos a oportunidade de poder nos capacitar, nos graduar e contribuir também para que o nosso país seja o país do esporte. Quando a gente alinha o esporte, a educação, transformando em cultura dentro do país, a gente constrói ótimos cidadãos, olhando principalmente para a pessoa em si e não para um detalhe.
9: A proposta foi aprovada pelo Senado em junho, com voto favorável da senadora Leila Barros, do PDT do Distrito Federal. Ela defendeu a formação esportiva como instrumento de cidadania.

0: na segurança pública, na educação. Um dos maiores legados que eu trago para a política é o seguinte: na política, infelizmente, a gente não ama todos, como na vida a gente não ama todos. Mas eu aprendi no esporte que o meu era o coletivo. A gente tem que se respeitar.
1: Segundo o Ministério da Educação, a previsão é que a universidade comece as aulas em 2027.
2: Com edição de Paula Groba e trabalhos técnicos de Eliseu Caires, o Jornal do Senado fica por aqui. Acompanhe agora as notícias da Câmara dos Deputados. Boa noite.
3: Boa noite e até amanhã.
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5: Câmara aprova a criação de Programa Nacional de Combate ao Câncer.
6: Comissão rejeita substituição do dinheiro em espécie por moeda digital.
7: Deputados garantem ressarcimento de violência doméstica pelo agressor.
6: Boa noite. Já está no Senado o projeto aprovado pelas comissões da Câmara que determina o ressarcimento pelo agressor de despesas provocadas por violência doméstica. A repórter Maria Neves tem os detalhes sobre a questão.
8: A Comissão de Constituição e Justiça da Câmara dos Deputados aprovou o projeto que obriga companheiro agressor a ressarcir sozinho os danos causados à mulher vítima de violência doméstica, com a sua parte da divisão dos bens. O objetivo da medida é preservar o patrimônio da mulher. De acordo com o autor da proposta, deputado Jonas Donizete, do PSB de São Paulo, há casos em que agressores condenados pela justiça propõem pagar o ressarcimento dos danos causados à mulher com o patrimônio comum do casal.
9: A aprovação desse projeto é muito importante porque a mulher vítima de violência já é um sofrimento muito grande, sofrimento físico, sofrimento psicológico, e teve uma causa na justiça que a pessoa entrou porque estava tirando o próprio patrimônio dela para fazer aí a reparação da violência. Então esse nosso projeto ele deixa claro que toda reparação que tiver financeira vem do patrimônio do agressor, da pessoa que praticou o ato de agressão, porque é um absurdo a vítima pagar para ela mesma.
8: Atualmente, o Código Civil já determina que nos casamentos com regime de comunhão parcial de bens, as obrigações provenientes de atos ilícitos não podem entrar na reparação. Isso significa que o agressor deve pagar sozinho pelos prejuízos causados. A Lei Maria da Penha também já estabelece que o ressarcimento de mulher vítima de violência não poderá trazer prejuízo ao seu patrimônio ou de seus dependentes. Ainda assim, especialistas afirmam ser necessário deixar mais explícito que a vítima não pode contribuir para reparar os prejuízos causados por parceiros violentos. De acordo com Jonas Donizete, a ideia do projeto foi proposta pelo Centro de Estudos Judiciários do Conselho da Justiça Federal. Da Rádio Câmara de Brasília, Maria Neves.
5: Ayrton Faleiro, do PT do Pará, cobra a aprovação urgente do projeto de lei que combate a misoginia. Ele argumenta que o Congresso precisa se sintonizar com o sentimento das ruas e com as demandas urgentes da sociedade antes do encerramento do semestre legislativo.
6: Para ilustrar a necessidade inadiável da aprovação da lei, Ayrton Faleiro cita o caso de uma mulher estrangulada pelo marido, encontrada morta com um filho de um ano mamando em seu peito. O congressista pede à Câmara que supere visões conservadoras e aprove a lei contra a misoginia.
4: Justiça.
5: Adriana Ventura, do Novo de São Paulo, denuncia a suposta parcialidade de órgãos de controle que estariam paralisando investigações criminais envolvendo familiares de autoridades do Poder Executivo para evitar impactos no processo eleitoral.
6: Segundo Adriana Ventura, existe um aparelhamento generalizado envolvendo a Procuradoria da República e as cúpulas dos três poderes, resultando no arquivamento de denúncias. Ela cobra a instalação de comissões parlamentares para investigar a situação e colocar um fim à impunidade.
5: Márcio Gerri, do PC do B, contesta a contratação de uma operação de crédito de R$1,3 bilhão entre o governo do Maranhão e o Banco do Brasil. Ele aponta que a liberação dos recursos em ano eleitoral exige transparência sobre a finalidade e o impacto da nova dívida.
6: Márcio Gerri cita a decisão judicial que chegou a suspender o empréstimo, depois liberado pelo Tribunal de Justiça do Maranhão, sem análise de mérito.

0: da ação. O parlamentar pede que o Banco do Brasil não compactue com a transação, a fim de preservar o equilíbrio do jogo democrático no Estado.
1: O Tony de Paula, do PSD, critica a atuação de uma promotora do Ministério Público do Rio de Janeiro durante um evento da Associação dos Conselheiros Tutelares do Estado. Ele acredita que a representante do MP desrespeitou a organização ao contestar uma apresentação musical que fazia referência a Deus.
0: O Tony de Paula argumenta que houve intolerância contra as manifestações religiosas. O parlamentar também presta apoio à direção da entidade organizadora e critica a relação entre o Ministério Público e os conselhos tutelares.
2: Segurança Pública.
1: Coronel Crisóstomo, do PL de Rondônia, comemora a criação de uma comissão especial para analisar a proposta que reduz a maioridade penal para 16 anos em casos de crimes graves e hediondos. Na avaliação do legislador, a proposta atende o anseio de 80% da população brasileira.
0: Coronel Crisóstomo defende a redução da maioridade penal por acreditar que a medida vai interromper o aliciamento de menores por facções criminosas. O deputado lembra que, para infrações mais leves, continua valendo o Estatuto da Criança e do Adolescente.
2: Saúde.
1: Os deputados aprovaram a criação de um programa para combate ao câncer. A repórter Paula Bittar acompanhou a votação.
3: A Comissão de Constituição e Justiça da Câmara aprovou uma proposta que prevê a criação do Programa Nacional de Combate ao Câncer e de Assistência a Portadores. A medida busca ampliar a prevenção, o diagnóstico e o tratamento da doença no país. O programa será executado pelo Ministério da Saúde. Entre as prioridades estão realizar campanhas educativas, fazer exames para detecção precoce da doença e ampliar a oferta de tratamento de alta complexidade em todas as regiões do país, com o objetivo de reduzir as desigualdades no acesso aos serviços de saúde. O texto também prevê apoio do poder público à pesquisa científica e à inovação tecnológica voltadas à prevenção, ao controle e ao tratamento do câncer. O relator do projeto, o deputado Átila Lira, do PP do Piauí, considerou a medida conveniente e oportuna.
4: Recursos nós temos leis orçamentárias pela obrigatoriedade com gasto de saúde e com um programa como esse, eu não tenho dúvida que nós vamos ter mais recursos tendo destinado para a gente combater o tratamento e também a prevenção e dar mais estrutura aos nossos hospitais e também às nossas pesquisas para que a gente possa ter mais vacinas, mais drogas e mais estruturas, máquinas e inovações na área do combate ao câncer.
3: A proposta que cria o Programa Nacional de Combate ao Câncer e de Assistência a Portadores já pode seguir direto para o Senado, a menos que haja recurso para votação antes pelo plenário da Câmara. Na Rádio Câmara, de Brasília, Paula Bittar.
2: Comissões.
0: Ismael, do PL de Santa Catarina, pede a criação de uma comissão especial para debater projetos em defesa das comunidades terapêuticas. Ele argumenta que o tema merece mais atenção por envolver entidades que acolhem milhares de jovens em tratamento contra a dependência química.
1: Ismael sustenta que a comissão deve aprimorar a legislação, regulamentar o funcionamento e garantir padrões de qualidade, fiscalização e financiamento das comunidades terapêuticas. Ele também defende a expansão das parcerias com sistemas públicos de saúde e de assistência social.
0: Osmar Terra, do PL do Rio Grande do Sul, condena a autorização de plantio e uso de maconha para fins medicinais no Brasil. Segundo o parlamentar, as autoridades responsáveis pela decisão usurparam a competência do Congresso para legislar em nome do povo sobre o tema.
1: Segundo Osmar Terra, a substância agrava surtos e está associada, em sua avaliação, à maioria das interdições de jovens no país, além de contribuir para o aumento de acidentes fatais no trânsito gaúcho. Ele pede ao Congresso que anule as decisões da Justiça e de órgãos reguladores sobre o tema.
2: Direitos Humanos.
0: Luiz Lima, do Novo, do Rio de Janeiro, alerta para o crescimento de mais de 90% no número de moradores de rua no Brasil desde 2022, segundo dados do Cadastro Único. O deputado responsabiliza o governo federal, afirmando que a situação reflete a queda no poder de compra da população.
1: Luiz Lima questiona as explicações apresentadas pelo Ministério do Desenvolvimento e Assistência Social, Família e Combate à Fome, que aponta o desemprego entre as causas do problema, enquanto o próprio Executivo Federal afirma que a taxa de desocupação caiu.
0: Ranieri Paulino, do Republicanos da Paraíba, pede a sanção do projeto que cria a Semana Nacional da Ética e da Cidadania. Segundo o deputado, que é autor da proposta, a iniciativa busca estimular a reflexão sobre respeito e tolerância em contraposição aos discursos de ódio.
1: Aniele Paulino afirma que o projeto aprovado pelo Congresso incentiva o diálogo em escolas, universidades e órgãos públicos na primeira semana de todo o mês de maio. Ele acredita que as pautas humanitárias estão acima das diferenças partidárias e devem unir o país em torno de propostas positivas.
0: Patrus Ananias, do PT de Minas Gerais, anuncia o relançamento da Frente Parlamentar em Defesa da Soberania Nacional, orientada pelo fortalecimento do Estado Democrático, pela participação social e pela implementação de políticas públicas de inclusão.
1: Coordenador do Grupo Parlamentar, Patrus Ananias defende que um país forte precisa de investimentos na educação e no SUS, com tributação justa e resistência a pressões políticas externas. O legislador defende ainda a União Nacional para proteger as riquezas nacionais e a dignidade dos brasileiros.
2: Consumidor.
0: Comissão rejeita a possibilidade de extinção de dinheiro em espécie. A repórter Silvia Munhato explica a questão.
5: A Comissão de Desenvolvimento Econômico da Câmara dos Deputados aprovou o projeto de lei que proíbe a extinção do papel moeda e a substituição dele por moeda digital. Foi rejeitada a proposta que buscava a extinção gradual. A relatora, deputada Bia Kicis, do PL do Distrito Federal, diz que é importante manter o papel moeda.
6: O papel moeda ainda desempenha função relevante para milhões de brasileiros, especialmente para populações vulneráveis, para cidadãos com limitado acesso a serviços financeiros digitais e para aqueles que habitam em localidades com insuficiente estrutura tecnológica. Ademais, o dinheiro em espécie constitui importante instrumento de liberdade econômica, inclusão financeira e segurança operacional, funcionando como alternativa em situações de falhas tecnológicas, indisponibilidade de sistemas eletrônicos ou interrupções de serviços.
5: A relatora, no entanto, suprimiu o trecho que limitava o acesso do Banco Central aos dados de transações e contas particulares. Outra emenda excluiu a exigência de aprovação do Congresso Nacional, por maioria absoluta, de proposta para extinguir o papel moeda. A proposta que não permite a extinção do dinheiro em espécie ainda será analisada pelas comissões de Finanças e Tributação e de Constituição e Justiça e de Cidadania. Da Rádio Câmara de Brasília, Silvia Munhato.
2: Meio Ambiente.
1: Milton Tato, do PT de São Paulo, coordenador da Frente Ambientalista, critica o esvaziamento do mês do meio ambiente e repudia o retrocesso na pauta ecológica e a aprovação de projetos que enfraquecem a fiscalização, a preservação e o combate ao desmatamento.
0: Milton Tato condena a Câmara por ignorar as 35 propostas de conservação sugeridas pela Frente e pela sociedade civil e por esvaziar o debate sobre o desenvolvimento sustentável, ameaçando a biodiversidade e distanciando o Brasil das metas globais de enfrentamento da crise climática.
2: Relações Exteriores.
1: Tadeu Venere, do PT do Paraná, critica a atuação de parlamentares brasileiros nos Estados Unidos, acusando integrantes da oposição de agir contra os interesses nacionais ao discutir tarifas comerciais. Para o deputado, a postura favorece interesses estrangeiros e prejudica o Brasil.
0: Tadeu Venere acrescenta ainda que integrantes da oposição colocam interesses políticos acima dos interesses nacionais. Na visão do deputado, esse tipo de conduta enfraquece a direita e pode ter consequências políticas e jurídicas.
2: Trabalho.
1: Átila Lins, do PSD do Amazonas, apresentou projeto que cria regras para o auxílio fardamento de policiais militares, bombeiros militares e guardas municipais. O congressista esclarece que a proposta uniformiza e critérios de concessão anual do benefício para evitar disputas judiciais nas corporações.
0: Átila Lins pontua que o texto preserva a autonomia de estados, do Distrito Federal e de municípios na regulamentação das despesas. Ele acrescenta que a proposta prevê pagamento em caso de

Pompeu de Matos, do PDT do Rio Grande do Sul, defende dois projetos voltados à proteção dos ciclistas. As propostas, segundo ele, preveem a criação de espaços seguros para bicicletas nas rodovias e o planejamento de vias que garantam mais segurança para quem

0: para o escoamento da produção.
1: Melong Solano acredita que o porto deve reduzir os custos de exportação, além de impulsionar a geração de empregos no Piauí. O parlamentar também destaca a participação do governo estadual e da iniciativa privada na viabilização do empreendimento.
2: Economia.
0: Comissão da Câmara aprova a inclusão da Confederação Nacional do Transporte no Conselho Deliberativo do Sebrae Nacional. Mais informações com Sofia Peçanha.

0: O setor com o maior número de pequenos negócios criados, de acordo com o levantamento realizado pelo Sebrae, como ressalta o deputado Guilherme Uchoa, relator na comissão.
1: Além disso, a expressiva participação das microempresas nesse setor reforça a necessidade de inclusão da sua representação no Conselho.
0: O projeto busca reconhecer a importância estratégica do setor de transportes, ampliar a pluralidade de vozes no colegiado e permitir que as demandas específicas do setor sejam devidamente debatidas no âmbito da entidade. O Serviço Brasileiro de Apoio às Micro e Pequenas Empresas, mais conhecido como SEBRAE, é uma entidade privada que promove a competitividade e o desenvolvimento sustentável dos empreendimentos de micro e pequenas empresas. Agora, o projeto que inclui a Confederação Nacional do Transporte no Conselho Deliberativo do Sebrae Nacional será analisado pela Comissão de Constituição e Justiça. Da Rádio Câmara de Brasília, Sofia Pessanha.
2: Desenvolvimento Regional.
3: Juliana Cardoso, do PT de São Paulo, condena a prestação dos serviços da Sabesp e denuncia que moradores enfrentam falta de água, ausência de coleta de esgoto e cobranças indevidas. Segundo ela, há comunidades que recebem tarifas de esgoto mesmo sem contar com rede de coleta.
4: Juliana Cardoso cobra explicações da Sabesp, a revisão das cobranças e mais fiscalização dos serviços. A deputada também pede a ampliação do acesso ao saneamento básico, afirmando que vai continuar acompanhando a situação no estado de São Paulo.
3: Ao prestar contas de seu mandato, Ricardo Maia, do MDB da Bahia, declara que viabilizou a inauguração de uma unidade de pronto atendimento em Ribeira de Pombal e a entrega de veículos para o município de Tucano.
4: Ricardo Maia também ressalta que participou de obras de pavimentação, reformas de escolas e unidades básicas de saúde nos municípios de Heliópolis e Fátima. Ele afirma que os investimentos vão ampliar a infraestrutura e melhorar o atendimento público na região.
3: Ao fazer um balanço das entregas do governo federal em Salvador, Lídice da Mata, do PSB da Bahia, destaca avanços nas áreas de mobilidade e cultura. Entre as ações, a deputada cita o início da operação assistida do VLT e a reinauguração do Teatro Castro Alves.
4: De acordo com Lídice da Mata, os investimentos em infraestrutura e transporte público contribuem para a revitalização urbana da capital baiana. A parlamentar menciona ainda a implantação de uma pista de skate de padrão internacional no subúrbio ferroviário de Salvador.
2: Agricultura.
3: Daniel Almeida, do PCdoB, registra o primeiro festival gastronômico do aipim em Entre Rios, na Bahia. Ele acredita que o evento fortalece a agricultura familiar, valoriza as comunidades quilombolas e incentiva a produção derivada da mandioca.
4: Daniel Almeida também celebra a edição de número 73 da Festa dos Vaqueiros do município de Curaçá. Na opinião do deputado, a tradição, além de movimentar a economia local, contribui para preservar a cultura nordestina.
3: Daniel Trzeciak, do PSDB, comemora a reabertura, depois de 16 anos de espera, do Teatro 7 de Abril, em Pelotas, no Rio Grande do Sul. O congressista lembra que o espaço, de 192 anos, é o quarto mais antigo do Brasil e foi tombado pelo Instituto do Patrimônio Histórico e Artístico Nacional.
4: Daniel Trzeciak critica a demora na entrega do Teatro 7 de Abril à população, mas afirma que a casa será fundamental para fomentar a cultura local, valorizar o passado e impulsionar novos investimentos em Pelotas, sua terra natal, que completa 214 anos neste 7 de julho e em todo o estado.
3: Termina agora o Jornal Câmara dos Deputados, produzido pela Rádio Câmara, com trabalhos técnicos de Everson Urani e apresentação de José Carlos Andrade e Márcio Aquilissardi. Uma boa noite para você.
4: Ótima noite para você. A Voz do Brasil volta amanhã.
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0: 10:06.
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5: 5 e 3.

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1: 5 e 5.

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2: 5 e 7.
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0: som da viola chorada no sertanejo bom demais da conta, você acordando de bem com a vida, um medley de viola e bacana com a dupla Cleiton e Romário, você ouvindo com a gente. Continue ligado, tem mais música, mais emoção, não pode parar não.
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4: Ô, turma dessas cavalgadas, aqui quem fala é o Giovanni da comitiva Nego Velho do Tanque, município de Alfeio do Vasconcelos, passando aqui para confirmar a presença nessa grande cavalgada da colônia. Essa cavalgada é sucesso. Bora, meus amigos, cavaleiros, comitivas. 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Chama que é sucesso.
5: Aô, galera de toda a região. Aqui quem fala é o Washington Carvalho, de Campo Lide. Eu venho aqui em nome de toda a nossa galera confirmar nossa presença em mais uma cavalgada da colônia. A gente conta com a presença de
0: todos. 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
0: 5:15.

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1: 5 horas, 25 minutos.
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4: Aqui é o locutor Pugalura das cavalgadas, passando nesse aqui para confirmar a presença da comitiva Fora da Lei no dia 12, aí na colônia Rodrigo Silva, beleza? Um abraço aí, tudo de bom aí, aguarda, nós estamos chegando com a nossa comitiva aí em peso, tudo de bom aí, um abraço pra você aí, pro Vandeir Antunes da 93, e pode contar com a nossa presença, estaremos aí com Deus, tudo de bom.
5: Beleza, aqui é o Guilherme Quintão, sou da comitiva da colônia do sítio Gralha Azul, passando aqui para confirmar a presença na 10ª cavalgada, que seja um evento maravilhoso, como sempre, né, essa é a 10ª. Eu fui em todas, pode contar com nossa presença aí.
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7: 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A gente toca essas modas raiz mesmo, Chico Mineiro, Cor de Boi, essas músicas raiz que a gente toca, com certeza vocês fazem. As nossas violas são afinadas em Mi, tá? Em Mi. 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

0: 5 horas 31 minutos.
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0: 5h33.

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1: 5:36.

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2: 5h38.
3: Passando aí pra confirmar com a comitiva do Os Praiados, Antônio Carlos, vai estar presente na cavalgada aí, dia 12 de julho. Tamo junto aí.
4: Alô, moçada de Barbacena região, aqui quem fala é o DJ Eder Ramos, o DJ das comitivas. A cavalgada da colônia vem aí, dia 12 de julho. Temos um encontro marcado lá na colônia Rodrigo Silva. Um forte abraço. Vem pra cá, eu não vou ficar de fora.
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1: Faltando 14 minutos para 6.
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1: Alan e Aladim, também convidados especiais para a festa da família sertaneja na Colônia Rodrigo Silva. O show deles é no sabadão, dia de bodão, 11 de julho. Aliás, no sábado, 11 de julho, a festa começa 1h, tá? É para levar o vovô, a vovó, o papai, a mamãe e a família inteira na Colônia, no Grêmio Recreativo, lá aguardando você no campo do Grêmio, tá? É uma realização da Prefeitura de Barbacena, da Casa de Itália e do Grêmio Recreativo, da Colônia Rodrigo Silva. 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Valeu mesmo, juntos e misturados com a festa da família. Alô, Colônia Rodrigo Silva! O nosso abraço, pessoal da região de Bertioga, pessoal da região de Porteirinhas, obrigado pela audiência, companhia em mais uma manhã, tá bom? Um abraço também ao seu Eduardo Moreira, nosso amigo, nosso ouvinte de muitos anos, nosso companheiro também, e ele tem um convite especial a você aí da comunidade de Porteirinhas, a você da região de Bertioga. É um ato de solidariedade. Acompanhe esse recado com a gente, por favor, aí. Atenção, atenção, seu Eduardo Moreira.
2: Olá, meus amigos e minhas amigas, aquele abraço carinhoso do Eduardo Moreira. Estou passando aqui por uma causa muito especial. E essa causa tem um nome: a reconstrução da Casa da Orlandina, em Porteirinhas, município de Bertioga, Minas Gerais. A Orlandina e sua família, que na madrugada do dia 28 de junho, teve a sua casa, a sua residência, tomada por um incêndio, e queimou toda a sua residência e seus pertences e de sua família. Agora a Orlandina luta para reconstruir. E nós juntos vamos com ela abraçar essa causa. Eu te convido também, junto com a gente, a abraçar essa causa. Domingo, dia 12 de julho, a partir das 14 horas da tarde, haverá um leilão no Salão Paroquial aqui de Porteirinhas, em benefício à reconstrução da Casa da Orlandina. Já temos para esse leilão alguns bezerros, bezerras, garrote. Temos um cavalo, algumas selas já com a riata completa, temos leitões. Então a sua presença nesse leilão, a sua doação, a sua ajuda será muito importante. Eu vou deixar aqui o telefone de contato, caso você queira mais informações ou fazer a sua doação, falar com a Larissa no 32 99 87 0 8571. Lembrando, gente, que as condições de pagamento do leilão será dinheiro, Pix e cartão. Eu gostaria de agradecer aí a Rádio 93.3 FM, a rádio que é show. Agradecer o Bom Demais da Conta e ao Vandeir Antunes por essa oportunidade de estar levando ao conhecimento de vocês a necessidade da nossa irmãzinha, a Orlandina, em reconstruir a sua casa. Valeu, Vandeir Antunes, que Deus te abençoe, meu grande amigo. E aquele abraço.
1: Ok, nosso abraço à comunidade Porteirinhas e região, e nós somos uns pelos outros nessa vida, né, minha gente? Vamos ajudar. Um abraço a todos aí.
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4: Faltando 8 minutos para 6.

Fala, turma, que é o Dinho da Casa do Campo de Barbacena, dia 12 de julho, nós estamos lá colados na cavalgada da colônia.

0: do recado.
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9: Ei, vamos rezar juntos. Independente de sua cor, sexo ou classe social, una seu coração ao nosso. Vamos elevar nossos pensamentos aos céus, a Deus. O dia já clareou lá fora, a luz é a sombra de Deus. E seguimos rumo a uma nova manhã, aprendendo a viver sempre. Essa é a escola da vida. O tempo é o professor, mas até hoje ninguém se formou. Seja do bem e semeie o bem sempre. E cuide dos seus sonhos, valorize os seus sonhos. Se é limpo, se é honesto, vá em frente. Na hora certa vai dar tudo certo. E sonhos são assim mesmo. A gente planta, a gente cuida e a gente rega. Mas Deus dá o crescimento. Essa é a hora que o sertanejo tira o chapéu, ergue as mãos aos céus e agradece a Deus pelo milagre da vida. A saúde, nossa maior riqueza. O trabalho que nos proporciona dignidade e sustento. A alegria, a família, os sonhos que nos alimentam e nos impulsionam a cada dia. Ao som da Ave Maria na viola caipira, reze comigo do outro lado do rádio a oração que Jesus nos ensinou. Pai nosso que estais nos céus, santificado seja o vosso nome. Venha a nós o vosso reino. Seja feita a tua vontade, assim na terra como no céu. O pão nosso de cada dia nos dai hoje. Perdoai as nossas ofensas, assim como nós perdoamos a quem tem nos ofendido. E não nos deixeis cair em tentação, mas livrai-nos de todo o mal. Pois teu é o reino, o poder e a glória para sempre.

oração de gratidão no ar. Hora de agradecer a Deus pelo milagre da vida. Viva a nossa velha e boa rotina. Às vezes a gente nem se dá conta da grandeza disso, né? A simplicidade é a maior de todas as elegâncias. Já tem muita gente do batente. Agradeça pelo trabalho, pelas forças, pelos olhos que enxergam, pela boca que alimenta, pelas pernas que caminham, pelos sonhos que nos mantêm vivos também. Agradecer pelo

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1: Eu daqui, você daí, no Astral Legal de uma nova manhã, nova vida, novas oportunidades. Faltando agora, quarta, quinta, dois dias, né? Depois de amanhã tem modão, tá certo? E a gente tá frisando bastante. Por favor, ajuda a gente a divulgar aí. A festa começa cedo e sábado é a tarde inteira. É pra ter aquele ambiente pra família, né? Vai ter o parquinho pras crianças, né? E aquele ambiente gostoso pra turma também ficar sentada, curtindo a festa. 1 hora da tarde no sábado. Dalbert e Gabriel, esses caras vão cantar no sábado à noite, hein? São de Barbacena. 6 e 6, é o encontro de violeiros, depois de amanhã.

0: Valdir Paz, mais um clássico do forró. Aquela rua não é mais a mesma rua. 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A cidade, a região acordando, levantando, pula pra fora, vamos à luta, em frente, gente. Alô, compadre, alô, comadre. 6:11, olha a hora, Odonto Company. 6:11.
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4: Tudo bom? Aqui, só passando para marcar a presença nossa aí. Nós do bar Sítio Avorrai. Nós e todo mundo que acompanha o Sítio Avorrai. Beleza? Família Vorrai é grande. Nós vamos estar aí. Parabéns pela sua festa aí. Todo ano é a melhor festa que tem.
5: Oi, sou a Irene da Associação dos Cavaleiros e estarei presente dia 12, representando minha comitiva da Associação dos Cavaleiros.
0: Legal, a turma animada da cavalgada, expectativa pro domingão dia 12, tá certo? A festa é o dia inteiro. Festa o dia inteiro também, a tarde inteira no sabadão dia 11. A turma da cantoria com a gente lá, vamos nessa. É, gente, não podemos perder. E sexta começa às 7 horas da noite e começa com a bênção ministrada a toda a comunidade da Colônia Rodrigo Silva. Você que é da comunidade, o nosso convidado, vai rezar junto com a gente 7 horas da noite, tá certo? O padre estará lá também participando e a banda Violeiros de Maria. 7 horas da noite de sexta-feira, depois de amanhã, começa oficialmente o nosso encontro de violeiros. Hoje, gente, é dia do padeiro. Você sabia disso? Tem muitos padeiros nos ouvindo. Eu acho que muitos nem sabiam. Dia do padeiro e da padeira também. Tem muitas padeiras, né? É dia da ciência. O santo é São Quiliano. A lua é minguante. O signo é câncer. É o 78º, 9º dia do ano. Faltam 176 para acabar. Estamos literalmente falando mais para lá do que para cá. Tá entendendo o que eu tô falando? Então, minha gente boa, vamos conferindo, o reloginho vai girando, o tempo não para. Eu quero também dizer a você o seguinte, hein? Daqui a pouquinho tem uma mensagem especial. Daqui a pouquinho o Minuto Agro, aquela notícia que interessa ao compadre e à comadre.

0: Olha a barquinha de ouro aí do Guilherme Silva. Vai ter muito forró, mas muito forró mesmo nos violeiros, tá bom? Muito forró mesmo. Sexta, sábado e domingo pra você dançar. Olha os garotos aí, eles são de Vasconcelos, né? Alfredo Vasconcelos.
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1: 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Fala, minha galerinha de Barbacena, Minas Gerais e toda a região. E aí, tudo bem com vocês? Eu sou o cantor Gelber Coelho, estou passando aqui para fazer um convite especial para vocês, hein? Nesse sabadão 11 de julho, eu vou estar junto com a minha equipe aí, fazendo um forrozão top para vocês aí, no 7º encontro de violeiros aí da cidade de Barbacena, viu? Festival da Colônia. Você não pode ficar de fora dessa não, vem com a gente que a festa tá linda, viu? Nossa festa começa cedo, começa a partir das 7 da noite. O negócio vai ficar bom demais e eu vou estar lá fazendo aquele forrozão bacana para vocês, viu? Convido

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1: Fala, meu povo bonito de Barbacena e região. 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
2: O nosso abraço, pessoal da região de Bertioga, pessoal da região de Porteirinhas, obrigado pela audiência, companhia em mais uma manhã, tá bom? Um abraço também ao senhor Eduardo Moreira, nosso amigo, nosso ouvinte de muitos anos, nosso companheiro também, e ele tem um convite especial a você aí da comunidade de Porteirinhas, a você é da região de Bertioga. É um ato de solidariedade. É, acompanhe esse recado com a gente, por favor, aí. Atenção, senhor Eduardo Moreira.
3: Olá, meus amigos e minhas amigas. Aquele abraço carinhoso do Eduardo Moreira. Estou passando aqui por uma causa muito especial. E essa causa tem um nome. A reconstrução da Casa da Orlandina, em Porteirinhas, município de Bertioga, Minas Gerais. A Orlandina e sua família, que na madrugada do dia 28 de junho, teve a sua casa, a sua residência, tomada por um incêndio. E queimou toda a sua residência e seus pertences e de sua família. Agora a Orlandina luta para reconstruir. E nós juntos vamos com ela abraçar essa causa. Eu te convido também, junto com a gente, a abraçar essa causa. Domingo, dia 12 de julho, a partir das 14 horas da tarde, haverá um leilão no Salão Paroquial aqui de Porteirinhas, em benefício à reconstrução da Casa da Orlandina. Já temos para esse leilão alguns bezerros, bezerras, garrote, temos um cavalo, algumas selas já com a riata completa, temos leitões. Então a sua presença nesse leilão, a sua doação, a sua ajuda será muito importante. É, eu vou deixar aqui o telefone de contato, caso você queira mais informações ou fazer a sua doação, falar com a Larissa no 32 99 87

0: 0-8571. Lembrando, gente, que as condições de pagamento do leilão será dinheiro, Pix e cartão. Eu gostaria de agradecer aí a Rádio 93.3 FM, a Rádio Que É Show. Agradecer o Bom Demais da Conta e ao Vandeir Antunes por essa oportunidade de estar levando ao conhecimento de vocês a necessidade da nossa irmãzinha, a Orlandina, em reconstruir a sua casa. Valeu, Vandeir Antunes, que Deus te abençoe, meu grande amigo. E aquele abraço.
1: Ok, nosso abraço à comunidade Porteirinhas e região, e nós somos uns pelos outros nessa vida, né, minha gente? Vamos ajudar. Um abraço a todos aí. Olha a hora, olha a hora. 6h31, Drogaria Globo, tradição no Jardim do Globo. 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Vamos conferir com a gente aqui o Valdir Barbosa, Rede Itaçate, 6h31.
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3: Entrou a semana com ligeiras quedas. Como já dissemos, alguns frigoríficos deram férias coletivas e vão esperar uma acomodação do mercado. O produtor não está querendo muita conversa, porque os interessados na compra do boi entram no período de pechincha, na tentativa de baixar ainda mais o preço da arroba. Vamos conferir os preços à vista no mercado da carne bovina. São Paulo, em Barretos ou Araçatuba, R$ 329. Em Minas Gerais, por região, Triângulo Mineiro, R$ 309. Belo Horizonte, R$ 316. Norte de Minas, R$ 311. E no sul de Minas, também R$ 316. No mercado varejista, os preços permanecem os mesmos para o consumidor. Dos estúdios da Rádio Itatiaia, em Belo Horizonte, para o Itaçate, Valdir Barbosa.

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2: Fala galera, aqui é a Verônica, organizadora da comitiva Fora da Lei de Senhora das Dores, e passando aqui para fazer um convite especial para todos vocês. 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Esperamos por todos vocês.

0: Rolou mais uma sequência animada aí no clima da nossa manhãzinha, não é verdade? E no clima também das cavalgadas, do encontro de violeiros, é só alegria nesse fim de semana tem. Olha, Se a Casa Cair, rolou Ana Castela, Teodoro Sampaio, teve também Rasta Chinela, Aceita que Dói Menos. Você conferiu ainda o som de Eduardo Costa, Imagina Eu, certinho? Já são 6h41, olha a hora, olha a hora. 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Ok, certo, legal, numa boa? 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
0: Olha a hora.
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2: A torrada queimada. Quando eu ainda era um menino, minha mãe gostava de fazer um lanche tipo café da manhã na hora do jantar. E eu me lembro especialmente de uma noite quando ela fez um lanche desses depois de um dia de trabalho muito duro. Naquela noite distante, minha mãe colocou um copo com leite e um prato com torradas bastante queimadas para o meu pai. Eu me lembro de ter respirado um pouco para ver se alguém notava o fato. Tudo o que meu pai fez foi pegar a sua torrada, sorrir para minha mãe e me perguntar como tinha sido o meu dia na escola. Eu não me lembro do que respondi, mas me lembro de ter olhado para ele lambuzando a torrada com manteiga e geleia e engolindo cada pedaço. Quando eu deixei a mesa naquela noite, ouvi minha mãe se desculpar por ter queimado a torrada. E eu nunca esquecerei o que ele disse. Amor, eu adoro torrada queimada. Mais tarde, naquela noite, quando fui dar um beijo de boa noite em meu pai, eu lhe perguntei se ele realmente gostava de torrada queimada. Ele me envolveu em seus braços e me disse: filho, sua mãe teve um dia de trabalho muito pesado e estava realmente cansada. Além disso, uma torrada queimada não faz mal a ninguém. A vida é cheia de imperfeições e as pessoas não são perfeitas. E eu também não sou o melhor cozinheiro do mundo. O que tenho aprendido através dos anos é que saber aceitar as falhas alheias, relevando as diferenças entre uns e outros, é uma das chaves mais importantes para criar relacionamentos saudáveis e duradouros. E essa lição serve para qualquer tipo de relacionamento, entre marido e mulher, pais e filhos, irmãos e amigos.

0: Esse forrozeiro aí chama Alex Ronaldo. Ele teve muito tempo no bonde sertanejo. E aqui com a gente no som Bom Demais da Conta, Pra Não Pensar em Você. Você ouviu também a Adriana Farias, violeira, que vai fazer um showzaço na sexta-feira do Encontro de Violeiros, além de muitas emoções que você vai conferir. Essa música que ela regravou é de Guilherme Arantes, Planeta Água. Mas vocês vão ver, que violeira, tá, gente? Cantando e tocando bonito na noite de sexta-feira. A festa começa às 7 horas da noite. É pra você levar o vovô, a vovó, né? Eles sei que eles gostam, né? Aqueles cânticos de fé, aquele momento especial. Nós vamos rezar junto, vai ter a bênção. O padre estará com a gente lá 7 horas da noite no palco da festa na Colônia Rodrigo Silva, junto com a comunidade. Atenção, comunidade Colônia Rodrigo Silva. Nós aguardamos todos, tá? Pra esse momento especial que eu considero um dos momentos mais importantes da festa. É pra gente agradecer a Deus pelo dom da vida, pela oportunidade e, é claro, pra ele ministrar uma bênção também pra comunidade e pra família sertaneja. 7 horas da noite, depois de amanhã, estaremos juntos, aguardando todos já e na nossa cantoria com os Violeiros de Maria, com Luiz Carlos de Silverano, no nosso palco do Encontro de Violeiros. Abraço à turma do Grupo Zelo. O Grupo Zelo está com a gente também há muitos anos. Gente, é preciso ter zelo. E a gente sabe muito, muito bem aí da seriedade desse assunto, né? Puxa, e como é? Se você ainda não é associado, fique atento com relação a isso, por favor, tá? Se eu posso dizer, conselho de amigo, né? Permita-me dizer assim, com todo respeito e carinho. Sabe por quê, gente? 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Olha, um bom dia para Vanessa Pinheiro, o Edson Geraldo, também tem aqui, é o Clamber, é em Bertioga, o Vantuí, o Eduardo, Monsenhor Mário Quintão, Valdeci Cabral, Denilton, Marilene, Valtinho, turma aí ligada com a gente, Neizinho, obrigado pela audiência, você que manda recado pra gente aí. E você que vai no Encontro de Violeiros, muito obrigado desde já, tá? Você que vai lá, vai ser uma oportunidade da gente se conhecer, tá bom? Além das ondas do rádio. Vai ser um prazer, uma satisfação estar com o senhor, com a senhora, com os amigos e amigas. E os jovens também preparando aquele chapéu bonito, né? A botina, vão traiado. E sábado à noite tem desfile para a escolha da rainha do Encontro de Violeiros e Cavaleiros. É a festa da família.
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2: Sendo região, muito prazer. Pra quem não me conhece, eu sou a Yasmin Matos e hoje eu vim fazer um convite muito, muito, muito especial pra todos vocês. No dia 12 de julho, a partir das 9 da manhã, vamos ter a grande cavalgada de Barbacena e depois teremos o Encontro de Violeiros. E a partir das 5h15 da tarde, lá na Colônia Rodrigo Silva, eu estarei lá fazendo um show pra vocês. Eu espero cada um de vocês lá comigo pra gente poder cantar, vibrar, dançar, sofrer um pouquinho. E é isso aí, gente. Muito obrigada e espero cada um de vocês lá comigo, hein? Beijão!
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3: 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E a hora?
4: Pontualmente, 7 horas.
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4: Vivendo um dia de cada vez, nós seguimos tocando em frente, porque cada dia mais é um dia menos. Nós tão legal da sua manhã, estamos juntos, rumo à correria de uma nova quarta-feira. Hoje, 8 de julho de 2026, estamos chegando com o Encontro de Violeiros. Depois de amanhã tem modão, família. Barbacena, Minas, acordando, levantando. Olha a hora, 7:01. Escuta esse recado, e você que gosta de tocar viola, violão, sanfona, escuta.
7: Eu sou Rosélio Araújo, sou da Orquestra de Violeiros de Ouro Branco, a orquestra do Encontro de Violeiros com Vandeir Antunes, e quero convidar vocês para o dia 11 de julho, em Barbacena, a partir das 15 horas, e fazer um convite para você aí da região de Barbacena e das cidades vizinhas. Se você toca viola ou violão ou sanfona, e se você quiser tocar com a gente lá junto com a orquestra, juntar-se a nós, você é bem-vindo, pode levar seu instrumento, vai sentar lá e vai tocar com a gente. A gente toca essas modas raiz mesmo, Chico Mineiro, Cor de Boi, essas músicas raiz que a gente toca, com certeza vocês fazem. As nossas violas são afinadas em Mi, tá? Em Mi. Então você já prepara seu instrumento aí e vai tocar com a gente. Leva seu instrumento e vai, vamos sentar lá e fazer uma orquestra maior que Barbacena já viu, no dia 11 de julho, tá? A partir das 15 horas, tá bom? Você pode levar seu instrumento e é bem-vindo para tocar com a gente. Um abraço e até lá.
4: Tá vendo? Ninguém pode reclamar que não foi convidado, hein? Todo mundo convidado, hein? Ah, ajeita a violinha aí. Vai lá, vai lá. Sábado à tarde. Sábado a festa começa 1 hora da tarde, ok? É a festa da família. É uma das inovações também. A cavalgada domingo, 2 trios elétricos, hein? Centenas de cavaleiros e amazonas. Vai dar o que falar, né? Positivamente falando aí. Você vai ver que legal. Vai ser um fim de semana de muita alegria, bênção, tradição e cultura. Tá todo mundo envolvido, mobilizado e trabalhando muito, mas trabalhando demais da conta. 7:03, o nosso pão de queijo na 040 é a melhor parada da sua viagem. 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

Esse clássico sertanejo é antigo demais. E em todos os encontros a gente canta ele. Vamos cantar com a orquestra de violeiros, tá? Cabocla Tereza, no sábado à tarde. E nós já estamos reiterando o convite pra todo mundo, tá? Todo mundo é convidado. Você que tem o seu violãozinho aí, a sua viola, a sua sanfona, vai lá. Participa com a gente da cantoria junto com a orquestra no sábado à tarde. A partir de 1 hora começa a nossa festa no sábado, dia 11. Vai lá, vou separar a sua medalha, tá bom? Porque tem gente que fala assim, ah, eu não vou porque ninguém me convida para o encontro. Tá todo mundo convidado. Vamos comparecer? Vamos nessa? Junto e misturado? Então, vamos lá, hein? Tô esperando, tá certo? Né, Colônia? Sim, tô...

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0: Olá pessoal, aqui é a Lorena Oliveira da Colônia Rodrigo Silva. Quero convidar todos vocês para a grande cavalgada da Colônia, que acontecerá no dia 12 de julho em Barbacena, dentro das comemorações do tradicional encontro de violeiros. A concentração da cavalgada será no dia 12 no estacionamento do Parque de Exposições com destino à Colônia Rodrigo Silva. Vai ter muita animação, feijoada e sorteio de prêmio. Eu também estarei presente para prestigiar essa cavalgada tão especial. Então chama os amigos, reúna a família e venha participar com a gente.
1: Legal, né, gente? Essa cavalgada promete. O encontro de violeiros, de maneira geral, promete, né? Olha, o Campo do Grêmio tem uma grande estrutura, né? Você pode chegar lá com a família que você vai ficar satisfeito, né? E tá sendo preparado também. É cerca de, no mínimo, 600 lugares sentados embaixo da tenda. Pra quem quiser acompanhar com a família, com os amigos, né? As pessoas que dificilmente saem de casa, chegam mais cedo lá. O pessoal é idoso, né? Isso aí. Principalmente o vovô e a vovó. Quando eles chegam lá, eu vejo lá de cima que tem vovô e vovó na festa, eu fico numa felicidade. Então, faça o favor, tá? É uma oportunidade também dos filhos acompanharem os pais, né, num evento bem família e vice-versa. É um momento que fica guardado no coração. Você vai gostar muito, tá? Então, passeia lá, dá uma voltinha. Começa 7 horas da noite na sexta e começa 1 hora da tarde no sábado e domingo o dia inteiro. É o Encontro de Violeiros, é o Festival da Colônia. Esse ano, o Festival da Colônia é com a gente, é com Encontro de Violeiros. Agradecendo a Secretaria de Cultura que nos convidou, a Prefeitura de Barbacena, a comunidade do Grêmio, tá bom? O pessoal lá, o Milton, o pessoal da Casa de Itália. Muito obrigado a todo mundo e a comunidade de modo geral que, é claro, pediu para que trouxesse de volta a nossa festa da família. Muito simples, muito diferente, mas feito pela nossa gente. Um dia nós chegamos num lugar para cantar, para fazer uma festa, né? Aí o pessoal falou assim: vocês estão chegando assim, com essas violinhas no braço, sanfona, esse povo aqui da região. Mas semana passada teve um artista aqui só de estrutura, duas carretas, um ônibus com 32 profissionais, além dos artistas, fogos para todo lado, bailarinas. Eu falei: não tem problema, cada um no seu quadrado, nós estamos aqui para competir com ninguém, tá? E a nossa essência, a nossa música, a nossa gente, a nossa cultura, a nossa tradição, a gente não está aqui para competir com ninguém, muito pelo contrário, é para a gente fazer o que muitos não fazem, né? E também dar oportunidade a esse público carente de ter também aí um evento família diferente e com música raiz, né? Você já ouviu esses artistas em grandes festas? Não, eles vão nas nossas festas, que são as grandes festas raiz. Tá entendendo o que eu tô falando? E quem gosta, tá junto e misturado com a gente, não é à toa que a gente tá há 12 anos aí percorrendo a região, passamos por mais de 22 cidades e completamos mais de 70 edições. Graças a Deus e cada um de vocês.
2: Bonito de Barbacena e região. Eu sou Adriana Farias, cantora, violeira, apresentadora. Eu estarei com vocês no Encontro de Violeiros da Colônia Rodrigo Silva na sexta-feira, dia 10 de julho, a partir das 22 horas. E alô, Bandeira Antunes! E a galera ligadinha na 93 FM. É bom demais da conta!
1: Aí essa é a Adriana Farias. O clima do show de sexta-feira. Um dos shows, né? Porque são vários. São vários e você vai gostar e curtir cada um. Não é modinha, é modão. 7h34.

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0: Pois é, depois de amanhã tem nosso encontro. Começa às 7 horas da noite com o momento de fé e de oração. É os Violeiros de Maria. Acompanhe com a gente todas as informações aqui no Bom Demais da Conta. Olha a hora, 7h46. O Thiago Rossi está no estúdio, então é hora de notícia. Bom dia.
1: Bom dia, Vandeir. Bom dia para você, amigo e amigo ouvinte, que escolheu ficar bem informado com a 93 FM pelo seu rádio e também ao vivo pelo YouTube 93 FM BQ, com imagens dele. E o galã das manhãs barbacenenses, que só não é mais bonito por falta de um olho azul. 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Metrabe e Clínica Caio apresentam o Bom Dia 93, o primeiro jornal de Barbacena, nesta manhã de quarta-feira, dia 8 de julho, Dia Mundial da Alergia, Dia Nacional da Ciência, Dia Nacional do Pesquisador Científico, Dia do Padeiro e Dia Internacional do Sacolé.
0: É, só que hoje tá meio frio, infância, né?
1: Mas hoje tá meio frio pro sacolé, não dá pois não.
0: É, não dá pra encarar não, né? Não pode arriscar não. É dia do sacolé e padeiro, eles que preparam o pão nosso cada dia, né? Isso aí, parabéns a esses profissionais importantes, padeiros e padeiras. Olha, gente, os indicadores financeiros. Dólar comercial está abrindo a R$ 5,15. Arroba do Boi Gordo de ontem para hoje com cotação estável. Exalc B3 informando que está a R$ 326,60. Manhã de céu nublado em Barbacena, dia de sol é a previsão para hoje, com muitas nuvens e períodos de céu nublado na maior parte do tempo também na nossa região. À noite, muitas nuvens no céu, segue desse jeito, bem fresquinho, né? Aquele friozinho que é o charme de Barbacena. Mínima 11, máxima 21 graus, inverno brasileiro.
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1: E a Prefeitura de Barbacena firmou um convênio com o Departamento de Estradas de Rodagem de Minas Gerais, o DER, para assumir a gestão de um trecho da rodovia estadual MG-338. O acordo, publicado no Diário Oficial do Estado de Minas Gerais, delega ao município a responsabilidade pela execução de obras, manutenção, conservação, operação e demais atribuições previstas no Código de Trânsito Brasileiro. O trecho contemplado compreende a MG-338 entre Barbacena e Campo Lide, do quilômetro 6,9 ao quilômetro 14,1, totalizando 7,2 quilômetros de extensão. Com a delegação, o município passa a atuar diretamente na administração desse segmento da rodovia, realizando intervenções necessárias para garantir melhores condições de tráfego e segurança aos usuários. O convênio foi assinado no último dia 3 de julho e terá vigência de 20 anos contados a partir da publicação do extrato no Diário Oficial do Estado.
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0: 7 horas e 49 minutos. O Conselho Municipal de Direitos da Mulher, CONDIM, aprovou o edital de chamamento público para a escolha dos representantes da sociedade civil que irão compor o colegiado no biênio 2026-28 e a deliberação foi publicada oficialmente pelo Conselho no Diário Oficial do Município no último dia 7 de julho. O processo tem como objetivo eleger 5 representantes titulares e seus respectivos suplentes indicados por entidades da sociedade civil. Poderão participar associações comunitárias, a Ordem dos Advogados do Brasil, OAB, Subseção Barbacena, a associação aí, ou associações ligadas à causa da mulher, clubes de serviço e também associação médica. As entidades interessadas deverão protocolar a documentação exigida até o dia 28 de agosto na chefia dos conselhos socioassistenciais, localizada na Praça Conde de Prados, no centro de Barbacena. A assembleia de eleição está marcada para o dia 14 de setembro. O CODIM é responsável por propor, deliberar, normatizar e fiscalizar políticas públicas políticas voltadas à garantia dos direitos das mulheres, além de acompanhar programas governamentais, sugerir projetos de lei, fiscalizar o cumprimento da legislação e promover ações voltadas ao combate à discriminação e à ampliação da participação feminina na vida política, social, econômica e cultural do município. Apenas os conselheiros terão direito ao voto durante a eleição.
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1: E o Senado Federal aprovou nesta terça-feira, dia 7, o projeto de lei que endurece as punições para crimes de violência sexual digital contra crianças e adolescentes, incluindo aqueles praticados com uso de inteligência artificial, como deepfakes e montagens. A proposta aumenta as penas para produção, divulgação, armazenamento e aliciamento de menores, amplia os agravantes para crimes cometidos por meio da internet e das redes sociais e ainda classifica diversos desses delitos como crimes hediondos. O texto segue agora para a sanção presidencial. Além do endurecimento das penas, o projeto prevê medidas para reforçar a proteção das vítimas, como atendimento psicológico especializado e a responsabilização financeira dos agressores pelos custos do tratamento. A proposta também autoriza a realização de rondas virtuais por órgãos de investigação para identificar conteúdos criminosos em ambientes digitais e substitui a expressão pornografia infantil por violência sexual contra criança ou adolescente, buscando refletir com maior precisão a gravidade desses crimes.
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0: Rede Tassat no ar, a informação chegando. Mulheres lideram inadimplência recorrente em Minas Gerais. Giovana Minahini.
3: As mulheres são maioria entre as inadimplentes recorrentes em Minas Gerais, segundo um levantamento realizado pela Assertiva, Datatec brasileira especializada em inteligência de dados e análise de crédito. Conforme a pesquisa, o número de consumidoras do sexo feminino com pendências financeiras no estado é de 50,17%, enquanto os homens somam 49,83%. Já no recorte etário, a maior concentração de inadimplência recorrente entre as mulheres em Minas Gerais está na faixa de 36 a 45 anos, reunindo 22,23% das consumidoras endividadas. Em seguida, aparecem os grupos com mais de 65 anos, com 20,12%, e de 46 a 55 anos, com 18,75%. Para a rede Itasat, repórter Giovana Minahini.
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1: Conceição de Bitipoca, distrito de Lima Duarte, na Zona da Mata de Mineira, foi selecionada para representar o Brasil na disputa pelo selo Melhores Vilas Turísticas do Mundo, concedido pela ONU Turismo. O destino está entre as 7 localidades brasileiras escolhidas pelo Ministério do Turismo por seu patrimônio natural e cultural, compromisso com a sustentabilidade e valorização da comunidade local. O resultado será divulgado em dezembro, durante evento da ONU Turismo em Buenos Aires, na Argentina. Nesta edição, os 7 destinos brasileiros concorrem com outros 261 vilas de diversos países. No ano passado, Ibitipoca também participou da seleção, mas não conquistou o reconhecimento internacional.
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0: Um homem foi preso em flagrante pela Polícia Federal na tarde desta terça, dia 7, em Juiz de Fora, suspeito de adquirir e distribuir cédulas falsas na região. Durante o cumprimento de um mandado de busca e apreensão, os agentes apreenderam cerca de R$5 mil em notas falsificadas. Segundo a investigação, o suspeito comprava dinheiro pela internet e recebia as encomendas pelos correios. As investigações continuam para identificar outros envolvidos na produção e distribuição das cédulas falsas e apurar a possível atuação de uma associação criminosa. O homem foi levado para a delegacia da Polícia Federal e poderá responder pelo crime de moeda falsa, cuja pena varia de 3 a 12 anos de prisão, além de multa.
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1: Evandeir, essa semana pro brasileiro tem sido difícil.
0: Tem sido fácil.
1: Não, o Haaland tirou a gente.
0: É.
1: E ontem o Egito estava tirando a Argentina, mas o Messi em 11 minutos resolveu o jogo.
0: É aquela história, né? A Argentina mostrou que muitos times e seleções não mostraram, né? Raça,
1: exatamente, né? Exatamente. Mas quem vai falar pra gente sobre esse jogo e sobre a Copa do Mundo é o Emerson Romano, que chega com as informações do esporte.
5: Voltamos aqui dos Estados Unidos. Antes de passar a agenda da Copa do Mundo que continua, vou chamar o Wellington Campos antes disso, porque a seleção brasileira se despede aqui da América do Norte nesta terça-feira, com a maior parte da sua delegação voltando ao Brasil. Alô, Wellington Campos.
6: Alô, Cirilo. Alô, amigos da Itatiaia. Pois é, a seleção brasileira deixa hoje a cidade de Morriston, onde viveu seus últimos dias, com treinamentos, concentração, jogos e o sonho da conquista do hexacampeonato, que acabou não acontecendo. Hoje a delegação retorna para o Brasil.
0: Pois é, aí está o João Vitor Cirilo e o Wellington Campos. Eu peço desculpa, tivemos um erro técnico aqui. Houve um equívoco, como dizia o Jotinha. Equívoco. Você conheceu o Jotinha da internet?
1: Conheci não, né? Vanderlei.
0: Ele falava, houve um equívoco, era um baixinho, mas ele morreu de Covid. Mas mudando de assunto, voltamos. O assunto é...
1: A Argentina na Copa do Mundo.
0: E quem vai falar?
1: Emerson Romano,
0: então isso tá mesmo. Certo, desculpa, tá, senhoras e senhores ouvintes.
7: Essa Copa do Mundo tá muito doida, amigo. Que isso, bicho, olha. A Argentina conseguiu uma classificação heróica diante dos faraós do Egito. O Egito fez 2-0, jogo controlado. Aí um ET, um extraterrestre, começa a jogar bola, que é o tal do Messi, e acaba com tudo, bicho. Que coisa muito doida. Aí depois a Colômbia joga como nunca, perde como sempre. Foi eliminada pela Suíça nos pênaltis, saindo da Copa de forma invicta, hein? Que isso, de forma invicta. E nós já temos então definido as quartas de final da competição. Vamos ter França contra Marrocos, Espanha contra Bélgica. O vencedor desses dois jogos se enfrenta na semifinal. Do outro lado, Noruega contra Inglaterra, Argentina contra a Suíça. Os vencedores também vão fazer a outra semifinal da Copa do Mundo. Já está acabando, né? Que pena, está acabando a Copa do Mundo. Mas volta o Brasileirão. E os nossos clubes estão se movimentando, principalmente o Cruzeiro, que anunciou de forma oficial o Gabriel Peck e está contratando Wesley, atacante que jogou no Corinthians, está no mundo árabe. No Atlético, a grande notícia é que tem um teste hoje, o primeiro teste da intertemporada. O técnico Barba Domingues vai observar os seus jogadores contra o time sub-20 do Galo, que disputou até recentemente o Campeonato Brasileiro da categoria sub-20, subindo para a primeira divisão. E o América contratando. América com 9 reforços até agora, tá? Contratando jogadores e jogadores para algumas posições consideradas carentes, tentando se salvar aí nessa campanha vexatória e humilhante da Série B do Campeonato Brasileiro. Vamos ver se o América consegue alguma coisa. 9 reforços. Será que vai dar certo, hein?
8: Dos estúdios da Itatiaia, em Belo Horizonte, repórter Emerson Romano, para a Rede Itasati.
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0: Nós vamos falar para vocês sobre o que os jornais trazem, mas antes disso, deixa eu mudar a sequência hoje para fazer um agradecimento especial ao pessoal da Metrab, né, que nos ouve também todas as manhãs. 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Vamos conferir, né, o Thiago, a informação dos jornais, essas manchetes chegando, é isso?
1: Exatamente.
0: Então vamos começar aqui com Folha de São Paulo, como a gente sempre fala. Folha de São Paulo: Brasil e Estados Unidos têm a menor taxa de comércio da série histórica, um ano após o tarifaço.
1: Isso. Estadão: campanha eleitoral contamina negociação sobre tarifaço.
0: E você confere também que o jornal O Globo traz: Messi prorroga a era Messi.
1: Pois é, estado de Minas, muito jovens e muito tristes. Pesquisa do IBGE com alunos de 13 a 17 anos revela angústia de uma geração movida por tecnologia.
0: Pois é, interessante as manchetes aí. Ô, Thiago Rocha, obrigado, bom dia pra você, tá bom?
1: Bom dia pra você, Vandeir, bom dia para Rafa Bertola nos trabalhos técnicos e bom dia para os nossos ouvintes.
0: É a nossa equipe sempre mobilizada para trazer a melhor informação pra você, seja em áudio ou vídeo. E às 5 para as 11 tem Cidade Alerta com a nossa equipe completa no estúdio. Amanhã, 15 para as 8, em parceria com a Rede Itasat, nossos patrocinadores, você confere mais.
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3: Bom demais da conta. 8:06 na 93 FM.
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3: Para muitos pode ser apenas mais um dia, mas para você pode ser aquele dia. Vamos em frente, gente, no astral legal da metade de mais uma semana. É quarta-feira, 8 de julho de 2026. E depois de amanhã tem encontro de violeiro. Você vai, não vai, hein? Ei, Colônia!
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3: Contagem regressiva agora, hein? 8 horas e 8 minutos. 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
8: 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Fala, minha galerinha de Barbacena, Minas Gerais e toda a região. E aí, tudo bem com vocês? Eu sou o cantor Gelber Coelho. Estou passando aqui para fazer um convite especial para vocês, hein? Nesse sabadão, 11 de julho, eu vou estar junto com a minha equipe aí, fazendo um forrozão top para vocês aí, no 7º encontro de violeiros aí da cidade de Barbacena, viu? Festival da Colônia. Você não pode ficar de fora dessa, não. Vem com a gente, que a festa tá linda, viu? Nossa festa começa cedo. Começa a partir das 7 da noite. O negócio vai ficar bom demais e eu vou estar lá fazendo aquele forrozão bacana para vocês, viu? Convido os amigos, convida todo mundo e vem com a gente, que vai ser top demais. Um grande abraço pra vocês e até lá!
3: Esse cara é uma novidade, tá? Vocês vão conhecer pela primeira vez o nosso encontro aqui na região, hein? Vocês vão gostar muito, tá? O desfile é 7 horas da noite, a gente já vai cantar cedo, na hora do desfile, sábado.
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0: Tairone, Marília Mendonça, você tá preparada? Simone Mendes e o Erro Gostoso, Zé Felipe e Ana Castela, Sua Boca Mente. Lembrando que além do nosso Bom Demais da Conta pela manhã, tem também o Circuito Sertanejo às 4 horas da tarde, né? Esse é o nosso programa do Encontro de Violeiros, a festa da família. É, gente, depois de amanhã, na Colônia Rodrigo Silva.
1: Marília Mendonça!
2: Alô, pessoal, tudo bem? Tô passando aqui fazer um convite a vocês. O show da banda Raiz Sertaneja, sábado, dia 11, a partir das 13 horas, no Encontro de Violeiros e Cavalgada 2026, na Coluna Rodrigo Silva, junto com nosso amigo Vander Antunes. Aquele modão, conto com vocês. Fiquem com Deus e tudo de bom.
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0: Sim, bora lá, que dia 10, a partir das 11h50, vai ter muito forrozão pra vocês, logo após a Adriana Faria. Pra ver cada um de vocês dançando pra gente espantar esse frio.
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Acordar, levantar, sintonizar 93 FM, ouvir Eduardo Costa, olha ela aí, é bom demais da conta. É, chegar no trabalho, sintonizar a gente também, muito obrigado, isso aí é excelente, né? E nós aguardamos todo mundo, tá? Vai lá tomar uma com a gente lá na colônia. Sábado a partir de 1 hora da tarde e à noite a partir de 7 horas. E sexta, 7 horas.

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1: Contamos com a presença de todos vocês.
0: Um abraço.
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Alain Aladim, também convidados especiais para a festa da família sertaneja na Colônia Rodrigo Silva. O show deles é no sabadão, dia de bodão, 11 de julho. Aliás, no sábado, 11 de julho, a festa começa 1 hora da tarde, tá? É para levar o vovô, a vovó, o papai, a mamãe e a família inteira na Colônia, no Grêmio Recreativo, lá aguardando você no campo do Grêmio, tá? É uma realização da Prefeitura de Barbacena, da Casa de Itália e do Grêmio Recreativo, da Colônia Rodrigo Silva. 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Valeu mesmo, juntos e misturados com a festa da família. Alô, Colônia Rodrigo Silva!

0: Danilo e Davi, não mexe nas minhas gavetas, Panda, eu te seguro, Jorge Mateus e a Flor, você está na rádio que é show, assim começa a correria de um novo dia. 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

do best-seller Como Fazer Amigos e Influenciar Pessoas. Não critique. As críticas, em sua maioria, apenas resultam em desafetos e futilidade. Dificilmente resolverá um problema, apenas aliviará quem faz a crítica. Não tente mudar as pessoas. Dificilmente você conseguirá. Mude a si próprio e, com o exemplo, mude aqueles que estão dispostos. Não gaste energia à toa. Se alguém fez algo errado, não critique. Se fez algo certo, elogie e encoraje a pessoa. Apenas um elogio sincero é o suficiente para que uma pessoa não te esqueça jamais. Para você pode ser algo irrelevante, mas para a pessoa que o recebe, será extremamente recompensador. Você será visto com outros olhos e sempre lembrado positivamente. Se sinta verdadeiramente interessado na outra pessoa, trate todos com o mesmo entusiasmo e conseguirá com que todos gostem de você.

Legal, né? Zezé de Camargo e Luciano, irmão da Lua, amigo das estrelas. Essa é a versão original. E depois foi regravada, né? Recentemente, e virou aí uma das mais pedidas nessas últimas semanas passadas aí no Brasil. Segundo a opinião popular. 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Grande abraço, Vanessa. 4 horas da tarde eu volto. E amanhã também tem Bom Demais da Conta. Gente, depois de amanhã, a nossa festa da família na Colônia Rodrigo Silva. Será uma oportunidade da gente se reencontrar e uma oportunidade também da gente conhecer muita gente que ouve a gente e vice-versa aí, tá certo? Grande abraço na Rádio Que É Show. Tem Dirceu Guimarães na sequência. Vamos.

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2: 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Fala, minha galerinha de Barbacena, Minas Gerais e toda a região. 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Valeu!

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11: 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E a hora?
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1: Quarta-feira, gente fina.
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1: é 8 de julho de 2026. Estamos ao vivo no seu rádio pelas ondas da 93, a rádio que é show. Transmitindo a partir de nossos estúdios na rua João Ribeiro de Navarro, 285, no bairro Boa Vista, de Barbacena, para um mundão de audiência.
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1: Boa música, informação de qualidade, horóscopo do dia, promoção, diversão e alto astral e a sua participação pelo 999-25-2750, é o zap da 93. Grava lá um áudio, a gente manda o seu recado pro ar. Pra você que adora navegar nas redes sociais, segue lá, 93FMBQ. Meio de nós, sobre o tempo, é a primeira de hoje. 94, bom dia, obrigado.

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1: Na 93, 9 e 16, bom dia, Isabela Moreira.
2: Bom dia, Dirceu, tudo bem com você?
1: Tudo bem, e você?
2: Tudo bem. Dirceu, deixa eu te perguntar. Sim. Qual um lugar que você gosta muito em Minas?
1: Em Minas?
2: Em Minas.
1: O meu sítio ali perto de Bitpoca.
2: O seu sítio?
1: Tô desconfiado, você vai falar de Conceição.
2: Vamos falar de Conceição de Bitpoca, porque o distrito de Lima Duarte, na zona da Mata Mineira, foi selecionado para representar o Brasil na disputa pelo selo Melhores Vilas Turísticas do Mundo, concedido pela ONU Turismo.
1: Lima Duarte?
2: Em Lima Duarte.
1: E a Conceição pertence a Lima Duarte, não é isso?
2: Isso mesmo. O destino está entre as 7 localidades brasileiras escolhidas pelo Ministério do Turismo em razão de seu patrimônio natural e cultural, do compromisso com a sustentabilidade e da valorização da comunidade local. Além de Bitpoca, concorrem Araçá, em Santa Catarina, Delfinópolis, aqui em Minas também, Olambra e São José do Barreiro, em São Paulo, Lençóis, na Bahia, e Vila Flores, no Rio Grande do Sul. O resultado será divulgado em dezembro durante evento da ONU Turismo em Buenos Aires, na Argentina, quando os destinos brasileiros disputarão um reconhecimento com outras 261 vilas de diversos países. A gente está aqui na torcida.
1: Claro, sempre.
2: Agora vamos falar de uma coisa.
1: Você conhece Conceição?
2: Eu nunca fui lá. Pode. Tenho um sonho de ir ainda.
1: Pode arrumar as malas.
2: Tô doida para ir lá.
1: Pois é. Tá convidada.
2: Vamos conhecer antes de virar a vila turística do mundo.
1: Exatamente, exatamente. O último show que eu assisti em Conceição foi exatamente de Flávio Venturini.
2: Ó, que chique, hein?
1: Chiquésimo.
2: Agora vamos falar de uma coisa engraçada,
1: sim,
2: Dirceu?
1: Sim.
2: O que você faria por dinheiro?
1: Jogava na Mega Sena.
2: Jogaria na Mega Sena?
1: Eu ando jogando na Mega Sena, mas eu faria por dinheiro, eu acho que... Deixa, é segredo.
2: Tem gente que faz coisas piores.
1: Pra ganhar dinheiro, que você diz?
2: Não, pra ter dinheiro. Ganhar é uma coisa muito forte. Porque um homem foi preso em flagrante pela Polícia Federal tarde dessa terça-feira em Juiz de Fora.
1: Canalha.
2: Suspeito de adquirir e distribuir cédulas falsas na região. Durante o cumprimento de um mandado de busca e apreensão, os agentes apreenderam cerca de R$5.000 em notas falsificadas. De acordo com as investigações, o suspeito comprava o dinheiro falso pela internet e recebia as encomendas pelos correios. Ele foi encaminhado à delegacia da Polícia Federal e poderá responder pelo crime de moeda falsa, cuja pena varia de 3 a 12 anos de prisão, além de multa. As investigações prosseguem para identificar outros envolvidos na produção e distribuição das cédulas e apurar a possível atuação de uma associação criminosa. Será que ele, com esse dinheiro falso, ele vai conseguir pagar a multa dele?
1: Não, ficar trancado lá na cadeia pra... Tem que trabalhar, né?
2: Vai ter que trabalhar agora para conseguir dinheiro de verdade para pagar essa multa. Eu vou ficando por aqui, Dirceu. Daqui a pouquinho o Thiago Rossi chega com os destaques do nosso Cidade Alerta.
1: Obrigado, Isabela.
2: Obrigada.
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1: O sujeito foi no postinho de saúde, pra poder, né? Poder ir no postinho de saúde. Aí, na hora que o médico abriu a porta assim do consultório, o médico olha pro homem. O homem tá com um sapo na cabeça, um sapo na cabeça. Aí o médico vira pra ele e diz, ele tava com um sapo na cabeça como se fosse um chapéu mesmo assim. Vira pra ele e diz, pelo amor de Deus, mas o que é isso, meu? O que é isso? Aí do nada, o sapo abre a boca e responde, ué, não sei, começou com uma coceirinha na bunda.
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1: E você, o tempo todo ligado com a gente, 9h28. Hora e vez do horóscopo 93. Alô, você de Áries, Touro, Gêmeos e Câncer. Previsões astrais na voz de Beatriz Onzin. Confere aí.
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3: Bom dia, Dirceu, e bom dia, ouvinte! Bia Zonzin chegando com mais uma leitura de horóscopo pra você que ama saber tudo sobre o seu signo. E como sempre, vamos começar com os nossos arianos.
4: Áries, de 21 de março a 20 de abril.
3: Apesar da sua inclinação natural pela velocidade, o dia de hoje exige uma abordagem mais estratégica, Áries. Execute as tarefas urgentes, mas sem comprometer suas relações interpessoais. A cor de hoje é o vermelho e os números da sorte são 1, 9 e 17. E olhem só, hoje sua coragem abre caminhos. Confie no primeiro passo.
4: Touro, 22 de abril a 20 de maio.
3: E agora o signo mais determinado do zodíaco. Touro, o dia favorece estabilidade e planejamento. Uma conversa poderá trazer informações úteis para questões financeiras ou profissionais. A cor é o verde e os números da sorte são 6, 22 e 48. E fique ligado, a constância de hoje será a recompensa de amanhã.
4: Gêmeos, de 21 de maio a 20 de junho.
3: Tá na hora dos nossos espíritos livres, os nossos geminianos. Gêmeos, sua comunicação estará especialmente afiada. Uma ideia compartilhada hoje poderá render frutos maiores do que você imagina. A cor é o amarelo e os números da sorte são 5, 11 e 23. E minha dica de hoje para você é: sua comunicação pode transformar um simples encontro em uma grande oportunidade.
4: Câncer, 21 de junho a 21 de julho.
3: E agora o nosso queridinho cheio de amor para dar, Câncer. Assuntos familiares tendem a fluir com mais leveza. O momento também favorece decisões ligadas ao bem-estar e à qualidade de vida. A cor é o branco e os números da sorte são 4, 6 e 27. E prestem muita atenção. Escute sua intuição. Ela sabe o que seu coração procura. Começamos o dia bem, viu? Daqui a pouco eu volto com mais previsões para o seu signo aqui na 93.
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1: Ligado comigo e conferindo na 93. Oi, tô faltando para as 10. Atrasado, mas chegou.
2: Cheguei atrasado hoje, hein, Dirceu?
1: Mas você tava me trabalhando, correndo, né? Tava no estúdio.
2: Hoje eu tava.
1: Como é que chama o estúdio lá?
2: É o estúdio podcaster, estúdio 3. Agora virou
1: fazendo,
2: meu estúdio.
1: Fazendo lá. Vídeo, né?
2: É, com certeza. Sempre, sim, né? Não tem como.
1: Em outras palavras, tava enrolando.
2: Mas, Dirceu, vamos falar de esporte aqui. Peraí.
1: Tá tranquilo?
2: Não estou tranquilo, estou enorrado hoje. Vou falar em egípcio, então, tá, Dirceu?
1: O show do Messi.
2: Eu estou anasalando hoje, muito bravo. Com o jogo de ontem, porque a Argentina venceu.
1: Ah, bicho, ele é campeão.
2: De virada, 3-2.
1: Depois daquela de ontem, tem certeza que a Argentina.
2: Ah, Dirceu, mas eu fiquei muito bravo no jogo de ontem. Não concordo com o gol anulado. Eu senti que. Eu não concordo com o gol anulado pelo Egito. Tá,
1: pelo juiz, né? O gol do Egito.
2: Gol anulado pelo juiz do Egito lá. Era pro Egito já ter aberto 3 de vantagem. Aí seria mais difícil pra Argentina. Senti que. Faltou cartão para os jogadores argentinos ali, faltas totalmente fortes ali, sem cartão nenhum. Eu senti uma impunição ontem, de acordo com a Argentina. Ô, Dirceu, eu não gosto desse discurso de falar que a Argentina é privilegiada, mas o jogo de ontem me deixou irritado, tá, ô, Dirceu? Isso fez, Dirceu. Ontem a Colômbia também, daqui a pouco eu vou falar, mas a Colômbia também foi eliminada, embora, né? Foi embora também. Então, não tô torcendo para a Colômbia. Então, por causa disso, Dirceu, eu tô torcendo pra França. Não era pra eu estar torcendo pra França, não. Mas eu quero que o Mbappé acabe com a Argentina na final ali. E destrua a Argentina na final. Não quero saber de Argentina na final dessa Copa do Mundo. Quero que a Inglaterra, no próximo jogo, vença a Argentina. Na verdade, a Suíça, né? Mas quem sabe, acho que pela lógica...
1: Não, vamos com calma.
2: Vamos com calma.
1: A Argentina vai pegar quem?
2: A Argentina pega a Suíça agora,
1: sim,
2: Dirceu.
1: E a Inglaterra?
2: A Inglaterra pega a Noruega. Eu acho que a Inglaterra
1: a França vai pegar quem? Marrocos.
2: A França pega Marrocos do outro lado. E a Espanha também pega a Bélgica do outro lado. Dirceu, agora sim, vamos falar direito que a Argentina venceu ontem o Egito. Não tem como. A Argentina é... Bom, absurdo.
1: Vamos combinar que 34 minutos do segundo tempo, tava 2-0 pro Egito.
2: É jogar com amor pela camisa, coisas que os jogadores brasileiros não fizeram,
1: um show,
2: né,
1: Dirceu? Um verdadeiro show.
2: A Argentina passou de fase em cima de uma virada histórica sobre o Egito. E ontem também, Dirceu, quem passou de fase, pegando todo mundo de surpresa, foi a Suíça. Venceu a Colômbia nos pênaltis. Ah, que é um dado interessante, Dirceu.
1: Sim.
2: Colômbia nunca venceu nos pênaltis em uma Copa do Mundo e ontem não foi diferente, tá? Não passou, perdeu nos pênaltis. E aí, Dirceu,
1: quanto
2: hoje...
1: Quanto foi o jogo no tempo normal?
2: Tempo normal, 0-0.
1: 0-0.
2: 0-0 e nos pênaltis 4-3.
1: Vamos reviver o jogo da Argentina. O Egito abriu 2-0.
2: Teve
1: 0. Um gol anulado.
2: Teve
1: você
2: um
1: quer
2: gol
1: dizer
2: anulado.
1: Que ele poderia ter aberto 3-0. E o juiz anulou um gol que você
2: exato,
1: não concorda.
2: Não concordo.
1: E aos 34 minutos estava 2-0 para o Egito. Eu tava dando adeus para a Argentina.
2: Eu também tava dando adeus para
1: a Argentina. Devia ter muita argentina dando adeus também.
2: Nossa,
1: né?
2: Assim, a gente que da rádio tava dançando a mistura do Brasil com o Egito ontem aqui. É, no final tivemos que dançar o tango. Mas eu disse, hoje é o primeiro dia desde que começou a Copa do Mundo sem nenhum jogo. Hoje não temos jogos da Copa do Mundo. Infelizmente, eu gosto de futebol ali. Eu não vou ter um joguinho para assistir à tarde.
1: Vai ter um jogo lá em Padre Brito.
2: Vou ter que lá assistir. Mas eu disse, teremos os confrontos definidos nas quartas de final e amanhã, às 17 horas, teremos França e Marrocos, jogaço de bola. Inclusive, o que é muito interessante, disse eu, que tem dois jogadores de Marrocos que nasceram na França, mas foram naturalizados marroquinos ali, que vão defender a camisa de Marrocos. Olha que legal esse confronto. Inclusive, é o mesmo confronto da semifinal da Copa passada, França e Marrocos. A França acabou passando pro Marrocos, será que passa? Eu acho que o Marrocos dessa vez não.
1: Na última Copa foi quanto?
2: Foi... Não lembro quanto que foi.
1: A França bateu o Marrocos.
2: Mas a França passou
1: pro Marrocos. Nessa mesma fase da Copa?
2: Na semifinal. Era até na frente.
1: Marrocos, então, anda bem das pernas.
2: Anda bem das pernas demais. Mas eu acho que dessa vez, eu acho que não passa da França de novo, Dirceu. Fica nas quartas de final. Outro jogo que a gente vai ter na sexta-feira, às 16 horas, Espanha e Bélgica. Jogaço de bola ali. Tem muita gente confiando na Espanha, tá, Dirceu? Eu não confio. Eu acho que vai dar França e Argentina na final, falo mesmo. Mas, ainda assim, essa é a Copa das surpresas, tá, Dirceu?
1: A considerar que eu não torço pra francês de jeito nenhum, eu vou acabar sendo argentino, então.
2: Ah, não fecha com a Argentina. Eu não torço pra argentino de jeito nenhum, Dirceu. De jeito nenhum mesmo.
1: Eu acho o time, com as devidas exceções, vamos falar assim, Meio, eles são arrogantezinhos.
2: Eles são, eles são.
1: A Argentina mostra amor à camisa.
2: Ah, mas eu não fecho com a Argentina. Porque, ó, Noruega e Inglaterra, o vencedor desse confronto vai encarar provavelmente a Argentina. Acho que a Argentina passa da Suíça. Eu vou ser norueguês, eu vou ser inglês, se na final der França, se na final der Espanha, eu vou ser francês, eu vou ser espanhol. Mas eu nunca vou torcer pra Argentina de ser. Ainda mais depois de ontem, fiquei revoltadíssimo com o jogo, eu tava fechado com o Egito.
1: Fique tranquilo.
2: Não estou tranquilo, estou enorrado com a Argentina.
1: Você
2: volta às 11h30.
1: Anuncia em espanhol, você volta às 11h30.
2: Eu estou aqui às 11h30 em Seleção 93.
1: Eu não sei despedir, thank you.
2: Aquele abraço.
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1: Na 93, 10 em ponto, de volta com o nosso horóscopo 93. O recado agora é para você de Leão, Virgem, Libra e Escorpião.
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3: Leão, 22 de julho a 22 de agosto.
4: E voltando em grande estilo, vamos falar dos nossos leoninos. O reconhecimento que você espera pode estar mais próximo do que imagina. Mantenha o foco e evite dispersões. A cor é o laranja e os números da sorte são 3, 19 e 45. E como leão sempre tem um brilho próprio, hoje não vai ser diferente. Leoninos, o seu brilho cresce quando você inspira quem está ao seu...
3: Virgem, 23 de agosto a 22 de setembro.
4: Chega pra cá, signo de Virgem. A organização será sua maior aliada hoje. Um ajuste simples poderá gerar resultados melhores do que o esperado. A cor é o bege e os números da sorte são 13, 35 e 52. E abram seus olhos, virginianos, porque pequenos ajustes hoje podem trazer grandes...
3: Libra, 23 de setembro a 22 de outubro.
4: Libra, o dia favorece acordos, reconciliações e aproximações. Conversas sinceras terão um grande poder de transformação. A cor é o rosa e os números da sorte são 5, 27 e 46. E uma dica importante, o equilíbrio que você busca começa nas suas escolhas.
3: Escorpião, 23 de outubro a 21 de novembro.
4: O intenso signo do zodíaco vem logo depois. Escorpião, sua intuição estará funcionando como uma bússola. Confie mais na sua percepção antes de ouvir opiniões externas. A cor é o preto e os números da sorte são 26, 39 e 49. E para os escorpianos muito apegados, reflitam que desapegar do que pesa pode abrir espaço para o novo. É com essa dica que eu falo que já já eu volto para finalizar as previsões de hoje para o seu signo do zodíaco.
2: Daqui a pouco estamos de volta com mais previsões astrais para você.
1: Já já você confere previsões astrais para Sagitário, Capricórnio, Aquário e Peixes.
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1: 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Eu volto depois do intervalo.
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17: E olho no tempo para você que se liga no Show da Manhã da 93. Massa de ar polar avança sobre Minas Gerais nesta quarta-feira, provocando geada e frio intenso na Serra da Mantiqueira. O dia começou com temperaturas baixas em diversas áreas do interior mineiro, com destaque para a Serra da Mantiqueira. A diminuição da nebulosidade favorece madrugadas geladas, embora o predomínio do sol durante a tarde permita uma elevação gradual nos termômetros. O fenômeno ocorre na retaguarda de uma frente fria que já se afastou para o oceano, permitindo a entrada de um ar mais seco e estável. Apesar do sol, a sensação de frio deve persistir nas áreas de maior altitude ao longo do dia. As temperaturas podem variar entre a mínima de 9 e a máxima chegando aos 28 graus. E aonde o sol brilha com certeza é aqui na 93 com Jota Quest.

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1: 10 e 16. Bom dia, Thiago Rossi.
2: Bom dia, Dirceu. Bom dia para você, amigo ouvinte da 93 FM. Como sempre, passando aqui para fazer um convite para você que quer ficar bem informado. Às 5 para as 11 da manhã tem Cidade Alerta aqui na 93 FM e hoje a gente vai falar sobre vitiligo. A nossa conversa vai ser com a técnica de enfermagem Thelma Luizzi, que vai dar o seu depoimento de como é conviver com essa condição. Vamos falar também sobre mercado de trabalho. Isso porque uma pesquisa do IBGE aponta que as mulheres têm salários cerca de 25% menores que os dos homens aqui em Barbacena. Tem também emprego na mão com as melhores oportunidades na cidade e uma prisão realizada por meio das câmaras de reconhecimento facial em Barbacena. Tem também um atropelamento de um homem por um ônibus na BR-040. É às 5 para as 11 da manhã, aqui na 93 FM, com imagens ao vivo pelo nosso YouTube 93 FM BQ. Então já sabe, quer ficar bem informado, fica aqui com a gente, agenda no seu celular, coloca aí um alarme para você não esquecer, que você fica bem informado na 93, ô Dirceu.
1: Sem querer fazer fofoca, você conta só para mim o que você andava fazendo em 1998, o ano que Shakira lançou Inevitável.
2: Em 1998 eu estava escutando Shakira e eu estava ainda...
1: Eu achei que você ia falar que não tinha nascido.
2: Isso, não, eu tinha 13 anos em 98, 13 anos, eu era um jovem. Eu vi... Ah, vou falar o que eu estava fazendo em 1998. Eu vi o Brasil perder para a França com gols de Zidane, 3-0 no final da Copa.
1: Foi em 98.
2: Foi ali que eu desisti.
1: Tô achando que você tá traumatizado, então.
2: Não, por isso que nada me abala quando o Brasil é eliminado. Eu vi 3-0 pra
1: Zidane,
2: França.
1: Zidane, hoje nós temos lá o Mbappé que tá assombrando também.
2: Pois é. Né? Mas pelo menos a gente não vai perder pra França esse ano. Mas
1: vamos ouvir a Shakira?
2: vamos ouvir a Shakira.
1: Não vamos perder pra França e vamos
2: não, ouvir vamos a Shakira. Shakira. Esse clima friozinho, essa música romântica.
1: A Shakira é colombiana, né?
2: Colombiana. Isso? Foi eliminada ontem.
1: É, então. Pois é. Ainda na Copa, falando de Copa do Mundo, a Colômbia deu adeus.
2: Pois é.
1: Então vamos com
2: Valeu, Dirceu.
1: Obrigado.

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3: Bom dia, Dirceu Guimarães. Espero que esteja tudo bem com você aí. Aqui é Elizabeth Torres. Eu gostaria de ouvir...
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3: Então, eu também para você, para quem gosta dessa música, igual eu gosto. Um abraço, fique com Deus e bom serviço. Até mais.

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1: Obrigado comigo e conferindo na 93, 10 e meia. Emoções finais do nosso horóscopo 93 desta quarta-feira. Sempre na voz de Beatriz Onzin. Previsões para Sagitário, Capricórnio, Aquário e Peixes.
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3: Sagitário, de 22 de novembro a 21 de dezembro.
4: Vem pra cá os sinceros sagitarianos. O desejo de explorar algo novo poderá abrir portas interessantes para Sagitário. Mantenha a mente aberta para mudanças de planos. A cor é o roxo e os números da sorte são 21, 31 e 40. E um conselho, um novo horizonte pode surgir quando você aceita o inesperado.
3: Capricórnio, 22 de dezembro a 20 de janeiro.
4: E o signo mais responsável do zodíaco, vem pra cá, Capricórnio. O dia favorece metas de longo prazo. Um passo pequeno dado hoje poderá representar um avanço importante no futuro. A cor é o cinza e os números da sorte são 16, 38 e 54. E capricornianos, sua disciplina continua sendo a sua maior força.
3: Aquário, 21 de janeiro a 19 de fevereiro.
4: Chegamos nos independentes aquarianos. Novidades podem surgir através de amigos ou contatos profissionais. Uma oportunidade inesperada merece muita atenção. A cor é o azul claro e os números da sorte são 7, 13 e 24. E pensem na sua criatividade, Aquário. Diferenças podem render conquistas surpreendentes.
3: 20 de fevereiro a 20 de março.
4: E finalizando mais um dia de previsões com o signo de Peixes. Sua sensibilidade ajudará a compreender situações que estavam confusas. O dia favorece a criatividade e inspiração. A cor é o azul marinho e os números da sorte são 18, 42 e 55. E guardem isso. Sua sensibilidade e criatividade serão seus maiores aliados hoje. E por hoje é só, ouvinte. Muito obrigada por me ouvir até aqui. E não se esqueça que amanhã eu volto com o horóscopo do dia aqui na 93 FM.
2: Por hoje foi isso. Amanhã estaremos de volta no Show da Manhã com mais previsões astrais.
1: Tá dado aí o recado. O horóscopo 93 está de volta amanhã aqui mesmo no Show da Manhã na voz de Beatriz Onzinho.

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8: 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Quem faturou essa pizza aqui por conta do show da manhã foi a Cláudia do Bairro do Carmo. Ela tem o telefone final 7428. Cláudia do Bairro do Carmo, levando na boa por conta do show da manhã uma pizza de calabresa com mussarela da Brasil Pizzas. O final do telefone da Cláudia é o 7428. Agora tem Catedral, Sol de Primavera. Já, 5 para as 11, Cidade Alerta, você bem informado com a nossa equipe de jornalismo. 10h39, bom dia, obrigado pela companhia.

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5: Bom dia, Jesus de Maranhão, aqui Leonardo Celestino, fazendo pedaço do céu aqui na zona rural de Sarandaê. Gostaria de ouvir hoje Rita Lee com Minha Vida. Agradeço a todos vocês aí do 93, em especial aqui, minha família, minha esposa Leamara, minhas filhas, Maria Paula e Maricília. Quarta-feira, gente fina!

Aí um clássico do playlist 93 de presente pra você na programação do Show da Manhã. Information Society, Repetition. Rita Lee, Minha Vida, pro Leonardo lá de Carandaí, Catedral, Sol de Primavera, música do Beto Guedes. Linda, linda. 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Ponto final, pessoal. Na sequência você tem o Cidade Alerta. Você muito bem informado com a nossa equipe 93 de jornalismo. Eu tô de volta amanhã às 9, porque o show tem que continuar. Para você que se liga na 93, uma quarta-feira cheia de vitórias, saúde, paz e felicidade. Aquele abraço. A saideira, R.E.M.

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1: Olá, tudo bem? Um bom dia para você. Hoje, quarta-feira, dia 8 de julho de 2026. A partir de agora, você acompanha o jornal mais completo de Barbacena e região. São 10h55, estamos ao vivo pelas rádios 93FM Correio da Serra M, pelo Instagram e também através do nosso canal no YouTube 93FM BQ. 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
2: É destaque no Cidade Alerta de hoje. Você já ouviu falar sobre vitiligo? Hoje nossa conversa é com a técnica de enfermagem Thelma Luizzi, que dá seu depoimento sobre como é conviver com essa condição.
3: Mulheres de Barbacena estudam mais, mas ainda ganham 25% menos que os homens.
2: Prefeitura de Barbacena assume a gestão do trecho da MG338 entre a cidade e Campo Lide pelos próximos 20 anos.
3: Homem atropelado por ônibus na BR-040.
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2: E a quarta-feira começou fria na cidade, com céu nublado, muitas nuvens, mas sem previsão de chuvas em Barbacena. Ao longo da tarde, as nuvens devem prevalecer, com poucas aberturas de sol. As mínimas estão em 11 graus e as máximas não passam dos 21. Agora nos estúdios da 93 FM, 18 graus.
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2: O Conselho Municipal dos Direitos da Mulher, o CODIM, aprovou o edital de chamamento público para a escolha de representantes da sociedade civil que irão compor o colegiado do biênio 2026-2028. A deliberação foi publicada oficialmente pelo Conselho no Diário Oficial do Município no último dia 7 de julho. O processo tem como objetivo eleger 5 representantes titulares e seus respectivos suplentes, indicados por entidades da sociedade civil. Poderão participar associações comunitárias, a Ordem dos Advogados do Brasil, subseção Barbacena, associações ligadas à causa da mulher, clubes de serviço e a associação médica. As entidades interessadas deverão protocolar a documentação exigida até o dia 28 de agosto, na chefia dos conselhos socioassistenciais, localizada na Praça Conde de Prados, no centro da cidade. A Assembleia de Eleição está marcada para o dia 14 de setembro e apenas os conselheiros terão direito a voto durante a eleição.
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2: 10 horas e 59 minutos, vamos falar sobre Receita Federal, porque foi aberto nesta quarta-feira a consulta ao primeiro lote especial de restituição automática do Imposto de Renda da Pessoa Física, modalidade chamada pelo órgão de cashback. Nesta etapa, mais de 3 milhões de contribuintes serão beneficiados com um total de cerca de 460 milhões de reais em restituições. O pagamento será realizado no dia 15 de julho, diretamente na conta vinculada à chave Pix do CPF do contribuinte. O lote é destinado a pessoas que não eram obrigadas a apresentar a declaração de imposto de renda de 2025, mas que tiveram o imposto retido na fonte ao longo de 2024 e, por isso, passaram a ter direito à restituição. A consulta pode ser feita pelo portal ou pelo aplicativo oficial da Receita Federal, onde o contribuinte também poderá acessar a declaração gerada automaticamente, conferindo ali as informações antes da conclusão do processamento. O depósito será feito exclusivamente por meio da chave Pix vinculada ao CPF, sem possibilidade de crédito em conta bancária comum ou emissão de ordem de pagamento. Quem tiver direito à restituição, mas não atender aos critérios do lote automático, poderá solicitar o valor por meio de entrega de declaração de imposto de renda de exercícios anteriores.
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3: Olha, um dado preocupante foi divulgado após uma pesquisa do IBGE revelar que mulheres de Barbacena estudam mais, mas ainda ganham 25% menos que os homens. Isabela Moreira, esses números demonstram uma desigualdade preocupante, não é?
6: Muito preocupantes e nada agradáveis para nós mulheres. Os indicadores do Censo Demográfico 2022, divulgados pelo Instituto Brasileiro de Geografia e Estatística, o IBGE, por meio do panorama do censo, traçam um retrato da realidade das mulheres em Barbacena. O levantamento reúne dados sobre escolaridade, mercado de trabalho, renda, deslocamento, estrutura familiar e outros aspectos sociais, revelando avanços importantes na educação feminina, mas também desigualdades que ainda persistem no mundo do trabalho. Um dos principais destaques é a diferença de rendimento entre homens e mulheres. Enquanto os homens recebem, em média, R$ 2.758 por mês, as mulheres têm rendimento médio de R$ 2.054, o equivalente a cerca de 74,5% da remuneração masculina. O estudo também aponta que 15,8% das mulheres trabalham em casa ou na própria propriedade, percentual superior ao registrado entre os homens de 12,7%. Na área da educação, as mulheres apresentam desempenho superior. Segundo o levantamento, 21% da população feminina de Barbacena possui ensino superior completo, índice acima dos 17% registrados entre os homens. O dado reforça uma tendência observada em todo o país, na qual as mulheres alcançam maior nível de escolaridade, embora isso ainda não se reflita na mesma proporção em seus rendimentos. Isabela Moreira, direto da redação para o Cidade Alerta.
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3: E o Senado Federal aprovou nesta terça-feira, dia 7, o projeto de lei número 3066, que endurece as punições para crimes de violência sexual digital contra crianças e adolescentes, incluindo aqueles praticados com uso de inteligência artificial, como deepfakes e montagens. A proposta aumenta as penas para produção, divulgação, armazenamento e aliciamento de menores, amplia os agravantes para crimes cometidos por meio da internet e das redes sociais e ainda classifica diversos desses delitos como crimes hediondos. O texto segue agora para a sanção presidencial. Além do endurecimento das penas, o projeto prevê medidas para reforçar a proteção das vítimas, como atendimento psicológico especializado e a responsabilização financeira dos agressores pelos custos do tratamento. A proposta também autoriza a realização de rondas virtuais por órgãos de investigação para identificar conteúdos criminosos em ambientes digitais e substitui a expressão pornografia infantil por violência sexual contra criança ou adolescente, buscando refletir com maior precisão a gravidade desses crimes.
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2: A nova lei do Pix Pensão pretende reduzir inadimplência e agilizar cobranças na justiça. Alice Peçanha tem os detalhes para a gente.
7: O Senado aprovou um projeto que promete facilitar a vida de quem depende da pensão alimentícia. A proposta cria o chamado Pix Pensão, um sistema de transferência automática que vai permitir o débito mensal diretamente da conta de quem deve pagar a pensão para conta de quem tem direito ao benefício. O que isso significa? Na prática, quem recebe a pensão vai poder pedir ao juiz que determine esse pagamento automático. Na data fixada pela justiça, o banco fará a transferência. Se não houver dinheiro suficiente na conta, a instituição financeira deverá comunicar a situação para que outros ativos do devedor possam ser bloqueados até o valor da dívida. Para a advogada especialista em direito de família, Daiane Costa, a proposta moderniza o cumprimento de uma obrigação que já existe.
8: ela não cria uma nova obrigação para quem já paga uma pensão. Ela apenas moderniza a forma de cumprir uma obrigação já existente e por determinação judicial. O uso da tecnologia, ela aprimora o direito da realidade atual e fortalece a efetividade das decisões judiciais. Ao mesmo tempo, é fundamental destacar que o PIX automático, ele não elimina o direito de defesa do devedor e nem vai substituir a autuação do judiciário.
7: Ainda segundo a especialista, quem mais ganha com a mudança são as crianças e adolescentes, que são os verdadeiros beneficiários da pensão alimentícia.
8: Essa medida tende a trazer um impacto muito positivo, principalmente para crianças e adolescentes, que esses são os verdadeiros titulares do direito à pensão alimentícia. Hoje, o que acontece? Quando o responsável não possui um vínculo formal de emprego, muitas vezes é necessário acionar a justiça a cada atraso, o que torna o processo muito mais demorado e desgastante. Com o PIX automático, determinado por decisão judicial, a expectativa é que os pagamentos sejam mais regulares, reduzindo a inadimplência e garantindo mais segurança financeira às famílias.
7: Se for sancionado sem vetos, o novo sistema de transferência automática da pensão alimentícia passará a integrar a legislação brasileira e poderá ser aplicado por decisão da Justiça nos casos em que houver pedido por parte da pessoa interessada. De Brasília, Aline Peçanha.
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1: São 11h06, quarta-feira é dia de oportunidade, é dia de emprego na mão com Washington Lima.
9: Procurando um emprego? Então fica por aqui que o Emprego na Mão está no ar com as principais vagas de trabalho disponíveis hoje em Barbacena e em toda a região. O Hotel Master Plaza está contratando o recepcionista. Interessados devem entregar o currículo pessoalmente no hotel no centro. O Supermercado União está com vagas abertas para repositor, açougueiro e auxiliar de açougueiro. Interessados devem deixar o currículo pessoalmente na Rua Tomás Gonzaga, 173 Boa Morte. A Minas Sorrisos está contratando recepcionista. Interessados devem enviar o currículo para 32991336281. O Hospital Ibiapaba Cebans está contratando auxiliar de limpeza e coletor de resíduos. Interessados, enviar o currículo para recrutamento@ibiapaba.com.br. O restaurante da Volúcia está contratando cozinheiro. Interessados, enviar o currículo para 32987032151.
1: A EPRV Mineira está com inscrições abertas para operador ou operadora de arrecadação nas praças de pedágio de Barbacena, Carandaí e Congonhas. Os interessados podem se cadastrar gratuitamente pelo site da EPRV Mineira, www.eprvmineira.com.br, acessando a aba Atendimento, Trabalhe Conosco, e também é possível enviar o currículo pelo WhatsApp 31 99800 9859. No momento da inscrição, é importante informar a cidade de interesse utilizando o padrão, currículo operador de arrecadação e o nome da cidade.
2: Outras oportunidades de emprego também disponíveis aqui na região. A English Circle está contratando um professor. Interessados podem enviar o currículo para 32985228109. HG Materiais de Construção está contratando um ajudante de motorista. Interessados, enviar o currículo para o WhatsApp 32991663038. O Lojão Mega 20 está com vagas abertas para atendente e repositor. Interessados, deixar o currículo na loja no centro da cidade.
3: A Galeria do Pão está com vaga para balconista. Interessados, enviar o currículo para 32984565909. A Serraria Vasconcelos está com vaga aberta para auxiliar de serraria na cidade de Alfredo Vasconcelos. Interessados, enviar o currículo para vagas@centroamadesenvolvimento.com.br. A CN Telecom está com vaga aberta para consultor de venda na cidade de Ouro Branco. Interessados, enviar o currículo para vagas@centroamadesenvolvimento.com.br. A Casa Fama está contratando vendedoras. Interessadas, deixar o currículo na loja que fica na galeria do Banco Mercantil, no centro de Barbacena.
10: 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O Emprego na Mão volta na próxima quarta-feira.
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2: São 11 horas e 9 minutos. Conceição de Ibitipoca, distrito de Lima Duarte, aqui na Zona da Mata, foi selecionada para representar o Brasil na disputa pelo selo Melhores Vilas Turísticas do Mundo, concedido pela ONU Turismo. O destino está entre as 7 localidades brasileiras escolhidas pelo Ministério do Turismo por seu patrimônio natural e cultural, compromisso com a sustentabilidade e valorização da comunidade local. Concorrem ainda Araçá, em Porto Belo, Delfinópolis de Olambra, Lençóis, São José do Barreiro e Vila Flores, no Rio Grande do Sul. O resultado será divulgado em dezembro, durante o evento da ONU Turismo em Buenos Aires. Na Argentina, nesta edição, os 7 destinos brasileiros concorrem com outras 261 vilas de diversos países. No ano passado, Ibitipoca também participou da seleção, mas não conquistou o reconhecimento internacional. Você conhece Ibitipoca, Thiago Rossi?
3: Ô, Gás, nunca estive em Ibitipoca. Vejo fotos, vejo o nosso amigo Jackson, que vai lá sempre, mas ainda não tive a oportunidade.
2: Olha, é um destino super bonito e fica tão pertinho da gente. O pessoal tem uma briga, inclusive, que você sabe, que eles falam assim, pertence a Lima Duarte, mas a gente gosta que chega para Santa Rita, né, gente?
1: É, exatamente. É linda a serra de Ibitipoca, né? E Conceição, a vila, também é maravilhosa.
2: Os bares,
1: a gastronomia mineira,
2: Zé Barame, já que você conhece todos.
1: Adoro Ibitipoca.
2: Tá aí, tomara que venha mais um selo desse pra nossa região, presenteando aí com Conceição de Ibitipoca. Inclusive, fica aí uma dica, ó, vai lá passear final de semana, pega os meninos e vai passear na serra. Eu quero ver se você vai ter perna pra subir as trilhas, tá, Thiago?
3: Eu quero ver se a minha esposa vai ter, eu consigo andar, meu menino de 3 anos anda bastante. A minha menina de 8 anos já fica mais assim, gosta de uma
2: carona. Liliane, vou te dar uma dica. Você para no Lago da Coca-Cola e fica por ali,
3: tá? Ah, é o lugar dela.
2: Você fica por ali que eu te faço companhia, amiga.
1: Desafio, chegar até a janela do céu. Nossa andando.
2: Senhora, haja perna. São 11 horas e 11 minutos.
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3: O vitiligo é uma condição que desperta dúvidas e muitas vezes até preconceito. Para compartilhar um pouco da sua vivência, desafios e descobertas, eu conversei com a Thelma Luiz, portadora dessa condição, onde o sistema imunológico ataca as células que dão cor à pele. Você confere essa conversa emocionante.
2: Já se emocionou conhecendo a historinha de Thelminha. Thelminha, um beijo para você, nossa querida Thelminha, lá da Santa Casa de Barbacena.
3: Você confere esse bate-papo agora e depois completo no YouTube.
12: O dia do vitiligo, condição autoimune não contagiosa em que o sistema imunológico destrói os melanócitos, células responsáveis pela produção da melanina. Isso resulta no surgimento de manchas brancas em qualquer parte do corpo, frequentemente nas mãos, rosto e articulações. Sobre esse assunto, nós vamos conversar com Thelma Cristine, técnica de enfermagem, que convive com essa condição e está aqui para falar com a gente. Thelma, um prazer recebê-la aqui. Vou te fazer a pergunta mais básica, a nossa primeira aqui. Como é que começou, quando que você descobriu o vitiligo?
13: O vitiligo eu descobri através de uma mancha que apareceu na minha mão. E com isso eu pensei que seria uma mancha, assim, um machucado. E só foi crescendo, assim, foi começando a espalhar pelo corpo. E assim, foi assim, ele surgiu muito rápido. Porque de muito rápido no meu corpo, tentei vários tratamentos, entendeu, assim... E usei, assim, a pomada que me indicaram, mas futuramente, agora mesmo, eu só uso só o protetor solar.
12: Tá. Ô, Thelma, muitas pessoas têm dúvidas sobre a doença, né? Você estava conversando comigo que você não nasceu já com vitiligo. Surgiu quando você estava ali já depois da adolescência, por volta dos 20 anos, não é isso?
13: Sim, depois dos 20 anos, tá.
12: E as pessoas têm essas dúvidas sobre as doenças, você já convive há 30 anos que você já falou que você convive com vitiligo. Quais os mitos que você... Às vezes você já ouvia e você foi descobrindo que não era bem isso.
13: Então, muitas das vezes as pessoas pensavam que o vitiligo passava uma pele para outra. Tive, assim, muito receio, muita gente perguntava se doía, se coçava, entendeu? Mas nada disso, não é contagioso, não pega, assim, de uma pessoa para outra. E eu sou a única da minha família que tem.
12: São quantas pessoas na sua família?
13: Assim, eu sou filha única, entendeu? Meus filhos não têm. O meu neto agora apareceu com uma mancha, mas é no cabelo, branco, entendeu? Aí, assim, até o pediatra falou que pode ser do vitiligo.
12: Tá. Entendeu? E você já atua na área de saúde, igual você me falando que há anos já atua na área de saúde, você tem essa condição do vitiligo. Pensa agora essa questão do neto. Já olha com maior zelo, maior cuidado quando aparecem esses sintomas?
13: Então, eu deparo muito com muitas pessoas agora. Uhum. Assim, conheci uma menininha recente que tem, entendeu? Assim, na rua, ela andando, ela falou: lá, mamãe, a moça é igual a mim, toda manchadinha, uhum. entendeu? E com isso, a gente vai, assim, um pouco, a gente fica um pouco privado, porque uhum. as pessoas têm hora que mascaram a gente demais, uhum. entendeu? Muita gente não sabe o que é isso, essa perda de melanina, essa falta de pigmentação no sangue, uhum. entendeu? Mas isso, assim, pra mim, o que me levou a ter força de vontade foi a minha família.
12: Entendi.
13: A minha família.
12: Isso que eu vou até te perguntar agora. Como é que foi esse processo? Você tinha 20 e poucos anos quando apareceu a primeira mancha, e aí foi evoluindo. Como é que foi esse processo pra você, pra Thelma?
13: Pra Thelma, no começo foi assim, meio... Foi triste.
12: Uhum.
13: Foi triste, entendeu? Assim, eu achava diferenciada das coisas, dos meus filhos, eu não sabia como eu ia lidar.
12: Uhum.
13: Mas eu acho que através deles, eles me deram muita força. Eles falaram, eu gosto da minha mãe de qualquer jeito. Pra mim, a minha mãe é pretinha, branquinha, mescladinha, é 101 dálmata, é vários apelidos que colocam, entendeu? Mas assim, uhum. eu levo muito na esportiva, porque eu aprendi que o vitiligo é um passo que dá pra gente, assim, se você tá triste, eu sei que meu vitiligo vai voltar.
12: Uhum.
13: Isso mexe muito com o meu emocional. Pra lidar com criança, que é mais difícil, porque uhum. a criança tem, às vezes, quer comer receio, uhum. fica olhando assim, eu dá brinco assim, ó, eu só tinha chocolate, você gosta de chocolate, eu sou de duas cores, entendeu? Mas, assim, eu levo sempre na esportiva, uhum. não deixo debater, às vezes a gente fica um pouquinho triste com alguns comentários uhum. que você escuta, mas assim, eu falo, eu sou mais eu,
12: com
13: entendeu?
12: Certeza. Tem mais gente que gosta,
13: com
12: né?
13: certeza, com certeza.
12: Ô, Thelma, pra alguém que hoje tá entrando nessa situação do vitiligo, tá descobrindo agora, né, que é um baque, igual você falou.
13: Sim.
12: Qual recado que você daria hoje?
13: Eu daria esse recado pra pessoa. A gente tem que ser o que a gente é por dentro. Deus não escolhe as pessoas, entendeu? Eu, no meio de uma família, só eu que tenho, então assim... É complicado, você se sente diferenciada, eu já uhum. falo lá em casa, eu sou diferenciada de vocês todos aqui, entendeu? Uhum. E assim, a pessoa tem que ter a aceitação, entendeu? E tem que procurar ajuda,
12: uhum.
13: né, se trancar num quarto, fechar, porque o mundo vai acabar, que tem coisas que é mais grave do que um vitiligo,
12: uhum.
13: entendeu? Uma simples mancha que te diferencia de alguma coisa, que te destaca, o pessoal já te olha com receio, mas o que, que você tem que fazer? Erguer a cabeça e levar a vida pra frente, certo. Entendeu? Eu penso nessa forma, que às vezes Deus prepara tanta coisa pra gente que, assim, a gente tem que dar graças a Deus de estar andando, falando, podendo ajudar as outras pessoas,
12: uhum.
13: entendeu? E tem muita gente que se fecha num quarto e começa a pensar várias coisas.
12: É.
13: No meu momento eu pensei nisso também, mas eu uhum. falei assim, eu tenho quatro pessoas lá atrás que dependem de mim.
12: Certo.
13: E essas quatro pessoas estão sempre comigo.
12: Certo.
13: E eu falo com as pessoas, não se priva não. Se aparecer uma manchinha, procura um médico, procura saber o que, que é.
12: Tá certo.
13: De fato, entendeu? Porque a melhor coisa é você distribuir com as outras pessoas do que guardar para você, que é o uhum. que te destrói por dentro.
12: Thelma, agradeço por você essa entrevista.
13: Obrigada.
12: Mais uma entrevista, eu digo, de pessoa, foi uma lição de vida, tá?
13: Sim.
12: E a gente fica aqui registrado, então, a gente veio falar de vitiligo, a gente falando de uma pessoa que soube conviver com isso, que sabe conviver e é um exemplo. A gente fica por aqui, muito obrigado.
13: Obrigada, é todo meu, assim, eu agradeço de coração essa oportunidade que vocês me deram.
12: Eu que agradeço.
3: Olha essa entrevista completa com a Thelma, que foi uma entrevista linda, foi uma das melhores que eu já fiz, uma das mais emocionantes. Você confere, é completa no nosso YouTube, 93FMBQ. Vai lá, assista, se inspire, procure a Thelma, converse com a Thelma, é uma pessoa maravilhosa.
2: Realmente, olha, eu conheço a Thelma já de algum tempo, trabalha na Santa Casa de Barbacena, sempre tão gentil, tão atenciosa, e ela deixa lições muito claras sobre o que a gente é na pele, não fala nada sobre o que a gente é de verdade.
3: Exatamente.
2: Não é? É muito mais sobre o que a gente é por dentro, e Thelma realmente é uma mulher incrível, tem todo o nosso carinho, nosso cuidado e a nossa inspiração. Então, vá lá no YouTube do 93 93FM, procure por 93FMBQ e acompanhe na íntegra. Tem muitos outros assuntos falados.
3: Tem muitos outros assuntos, uma entrevista linda, uma pessoa maravilhosa. Thiago, um abraço, chorar, até. Gente, eu quase chorei durante a entrevista.
2: Ele tá quase chorando. Confira lá no YouTube essa entrevista completa com a Thelma falando sobre esse assunto tão delicado, que é o vitiligo, mas como é que ela vive de uma forma tão bonita, independente dessa condição na sua vida.
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1: O homem foi preso em flagrante pela Polícia Federal na tarde de ontem, terça-feira, em Juiz de Fora, suspeito de adquirir e distribuir cédulas falsas na região. Durante o cumprimento de um mandato de busca e apreensão, os agentes apreenderam cerca de R$5 mil em notas falsificadas. Segundo a investigação, o suspeito comprava o dinheiro pela internet e recebia as encomendas pelos correios. As investigações continuam para identificar outros envolvidos na produção e distribuição das cédulas falsas e apurar a possível atuação de uma associação criminosa. O homem foi levado para a delegacia da Polícia Federal e poderá responder pelo crime de moeda falsa, cuja pena varia de 3 a 12 anos de prisão, além de multa. E na tarde de ontem, terça-feira, a Polícia Militar recebeu informações de um homem de 43 anos com um mandado de prisão em aberto no centro de Barbacena. O suspeito foi reconhecido por meio do sistema de monitoramento de reconhecimento facial. Segundo a Polícia Militar, a guarnição intensificou o patrulhamento e conseguiu localizar o homem, realizando a abordagem em busca pessoal, não sendo encontrados materiais ilícitos. Após consulta aos sistemas, confirmou-se a existência de ordem judicial de prisão expedida pela primeira vara criminal da comarca de Betim. O homem foi preso e conduzido à delegacia de polícia civil para as providências de polícia judiciária subsequentes. Essa foi a primeira prisão através do sistema de monitoramento implantado na cidade no último dia 3 de julho.
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3: Uma ação do Ministério Público de Minas Gerais, por meio da Promotoria de Justiça da comarca de Prados, resultou no fechamento de um gatil e canil clandestino e na prisão em flagrante da proprietária do estabelecimento no fim de junho, em Prados. A operação contou com o apoio da Polícia Militar e da Prefeitura. As investigações tiveram início após uma denúncia encaminhada à ouvidoria do Ministério Público, relatando possíveis maus-tratos a animais e irregularidades sanitárias em um local que atuava na criação e comercialização de cães e gatos de raça. Durante a inspeção, equipes da Vigilância Sanitária e a médica veterinária do município constataram diversas irregularidades, entre elas condições precárias de higiene, acúmulo de fezes e urina, e também foram encontrados animais com sinais de doença, desnutrição e outras condições clínicas preocupantes. Diante das irregularidades, a proprietária foi presa em flagrante pelo crime de maus-tratos a animais e encaminhada à delegacia. 7 gatos e um cão foram resgatados pela Prefeitura de Prados e levados para atendimento veterinário especializado em São João del Rei. De acordo com o Ministério Público, após audiência de custódia, a prisão foi homologada, mas a suspeita foi colocada em liberdade para responder ao processo proibida de exercer atividades relacionadas a animais e de acessar o imóvel onde funcionava o estabelecimento.
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2: Um vídeo assustador tá rodando na internet aí. Ele mostra o momento que um homem foi atropelado por um ônibus no fim da tarde de terça-feira, isso na BR-040, quilômetro 746, bem próximo ao trevo de acesso à cidade de Santos Dumont, que fica a cerca de 45 quilômetros aqui de Barbacena. Essas imagens registradas no local e disponibilizadas pelo portal 14bis mostram a vítima caminhando em direção à rodovia. Ao tentar atravessar a pista, o homem acaba sendo atingido por um ônibus que seguia no sentido de Belo Horizonte. De acordo com informações repassadas no local, o motorista do ônibus relatou que viajava do Rio de Janeiro para Brasília e, ao se aproximar do radar existente no trecho, ele reduziu a velocidade do veículo, mas foi surpreendido pela presença do pedestre na pista e não conseguiu evitar o atropelamento. O homem sofreu escoriações na cabeça e em um dos braços. Equipes da EPR Via Mineira e do SAMU prestaram atendimento no local. A vítima foi encaminhada consciente ao Hospital Misericórdia de Santos Dumont para realização de exames de imagem. O fluxo de veículos não precisou ser interditado, mas houve lentidão na rodovia até a conclusão do atendimento e dos trabalhos das equipes de resgate. Esse vídeo, inclusive, me faz refletir sobre uma outra coisa. A gente, como pedestre, também precisa ser responsável pela forma como a gente está andando nas ruas, gente.
3: Com certeza.
2: Sabe, isso vale para as ruas, nos centros da cidade, nos bairros, nas rodovias. Eu presencio várias vezes. Ontem, inclusive, inclusive, eu saindo da rádio, descendo aqui pela rua Ceará, me deparei com uma situação, uma moça atravessando a rua, usando fones de ouvido, sem olhar pra via que vinha carro. Então, assim, o motorista que pare pra mim. Não é bem assim, né, gente? A gente precisa... o motorista precisa respeitar as regras de trânsito, é claro, mas você, pedestre, também precisa respeitar. Então, as pessoas estão olhando, andando distraídas demais na rua, olhando demais para as telas do celular e não olhando para o fluxo de veículos. E aí acontece mesmo uma situação de um atropelamento, uma queda na via e que pode acontecer um outro acidente muito grave. Então, eu chamo atenção para isso. Eu acho que a responsabilidade nesse momento do trânsito, é claro, é de motoristas, é de motociclistas, mas também é do pedestre. Então, você que está andando por aí, não acredite que, eu vou pisar na rua e eles têm que parar porque eu estou vindo, né?
3: Exatamente. Às vezes a pessoa fala assim, porque o pedestre é considerado mais frágil no trânsito, ele tem que ser totalmente respeitado. Não, o pedestre também tem a parte dele para ser respeitado. E ele tem que entender, ele sendo mais frágil, ele também tem que ter mais cuidado. Né? A gente sabe que o motorista tem que parar numa faixa de pedestre, um sinal, mas às vezes acontece de não haver esse respeito, ou a pessoa está no direito dela, está indo no sinal verde, mas o pedestre acha que ele tem direito acima do sinal que foi aberto para o motorista.
2: Exatamente, eu acho que tem direito, mas eu acho que principalmente, Thiago, a falta de atenção na hora que a gente está andando na rua é o que mais me assusta. As pessoas estão extremamente viciadas na tela do celular, elas não fazem outra coisa, então estão andando na rua e digitando e respondendo e não olhando para frente, não olhando para o que vem ali. E aí, isso pode realmente acabar causando um grave acidente. Então, tem que estar atento. Tem que atravessar na faixa de pedestre? Tem que atravessar na faixa de pedestre. Tem que ter segurança para atravessar? Tem que ter segurança para atravessar. Mas você precisa observar o seu entorno, o que está acontecendo, para que você também não seja uma vítima e cause aí um outro problema, né? Porque surge um atropelamento, você vai se machucar, o motorista desse carro também pode acabar se ferindo, gera prejuízo financeiro, gera prejuízo de saúde. Então, eu acho que o cuidado nesse momento é compartilhado. O susto que esse motorista desse ônibus não tomou em Santos Dumont.
3: Pois é.
2: O susto que ele não tomou. Por sorte, não foi tão grave, né?
3: Porque ele teve que reduzir antes por causa de um radar, né? Imagina se não tivesse o radar ali.
2: Não julgando o rapaz que estava atravessando, mas será que realmente estava atento à rodovia? Ou será que acreditou demais que dava tempo de ir? Não sei. Então fica o nosso alerta aí, o nosso pedido de cuidado para você que anda pelas ruas, principalmente que atravessa as ruas. Então fique atento, porque é a sua saúde e a sua segurança também que estão em jogo.
3: E ainda falando de rodovias, o trecho da MG-338 que liga Barbacena a Campo Lide foi municipalizada e passa a partir de agora a ser responsabilidade da Prefeitura de Barbacena. Um convênio entre o Departamento de Estradas de Rodagem de Minas Gerais, o DR, e a Prefeitura foi firmado e publicado no Diário Oficial do Estado de Minas Gerais no dia 3 de julho. O acordo delega ao município a responsabilidade pela execução de obras, manutenção, conservação, operação e demais atribuições previstas no Código de Trânsito Brasileiro. O trecho contemplado compreende a MG-338 entre Barbacena e a ponte antes de Campo Lide, do quilômetro 6,9 ao quilômetro 14,1, totalizando 7,2 quilômetros de extensão. Com a delegação, o município passa a atuar diretamente na administração desse segmento da rodovia, realizando intervenções necessárias para garantir melhores condições de tráfego e segurança aos usuários. A municipalização era um anseio antigo de moradores da região Maria Lúcia.

0: esperava isso, porque a gente está numa localidade que é muito próxima à área urbana da cidade e que às vezes a gente ficava dependendo sempre da força de forças de fora para conseguir que a nossa estrada tivesse mantida. Então, a municipalização para a gente chega como um alívio. Hoje, inclusive, a gente fez contato de manhã com a diretoria de trânsito aqui de Barbacena. O secretário, ele está de férias nesse período, o substituto é o Fabrício, e ele vai vir falar com a gente sobre qual é a previsão, o que, que eles vão fazer e tudo mais. Porque o que a gente busca, na verdade, é cada vez mais uma estrada mais segura, uma estrada mais com manutenção mais em dia. Não que a estrada esteja ruim, pelo contrário, a gente não tem buracos, não tem nada disso, mas eu acho que quando passa a responsabilidade para o município, visto que é uma área que tem muita gente morando, ali contempla bairro, o final do Belvedere, bairro Romã, aquele loteamento novo ali perto do Rosa Gás, e acessa outras comunidades ali também. Então, a gente vai para o Ponto Chique, a gente vai para Ibertioga, muita gente utiliza a estrada de Campo Lide para chegar em Antônio Carlos. Então, essa municipalização vem trazer grandes esperanças de melhoria para aquele trecho da rodovia. Eu estou super feliz com essa notícia.
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2: A gente vai chegando ao final do nosso Cidade Alerta, mas olha, a gente vai falar primeiro sobre a redução da maioridade penal, que dá um novo passo no Congresso. As informações com Yuri Hudson.
3: Câmara Hugo Mota criou a comissão especial que deve analisar a proposta de emenda à Constituição que reduz a maioridade penal de 18 para 16 anos no país. A medida destrava a tramitação da PEC, que teve a admissibilidade aprovada pela CCJ no mês passado. Agora, os deputados vão discutir o mérito da proposta antes que ela possa seguir para a votação no plenário da Casa. Favoráveis ao texto, afirmam que adolescentes envolvidos em crimes graves devem responder criminalmente como adultos. Pela proposta, adolescentes de 16 e 17 anos passariam a responder à justiça comum. Hoje, menores de 18 anos são submetidos às medidas socioeducativas previstas no Estatuto da Criança e do Adolescente. Parlamentares contrários à proposta afirmam que a mudança não reduz a violência e pode ampliar o encarceramento de adolescentes. Apesar da criação da comissão especial, Hugo Mota já indicou que a proposta não deve ser votada em plenário antes das eleições de outubro deste ano. De Brasília, Yuri Hudson.
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6: E o programa Cidade Alerta de volta amanhã, 5 para as 11 da manhã, com apoio cultural de Oncovertentes, sua clínica especializada no tratamento do câncer. 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Graziela Braga, bom dia para você, um bom dia, Thiago Rossi.
0: Um ótimo dia para você, Jackson, e continue com a gente na 93FM.
2: Bom dia, Jackson, bom dia, Grazi. Vem aí o Seleção 93 com as areias do deserto, as polêmicas e ele, Lionel Messi. Tá difícil.
0: Teremos empanadas argentinas no almoço hoje.
2: Pois é, fazer o quê?
6: É, o homem é de outro planeta. Né?
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3: Bom dia, torcedor. Eu sou Beto Santos. O Seleção 93 Especial Copa do Mundo está no ar. As informações do que acontece no esporte agora.
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3: Não para mesmo, torcedor. Vamos falar aqui do esporte Barbacena, região, campeonato de futebol society. Na Arena Grota, em Antônio Carlos, tem aí rodada.
10: Tem mesmo, Beto. Sexta rodada a partir das 10 horas, domingo dia 13 de julho, Chelsea Elite, Marcação e Veteranos, Juventude e União, Palestra e Atalante, Coordenação e Zé Lajinha.
3: O Campeonato Master de São João del Rei também vamos ter rodada sábado.
10: Vamos sábado, dia 11, às 15 horas, Osanã e Corinthians, Real e 15 de novembro, Social e América.
3: Então tá aí o noticiário de Barbacena, região, enfim, agora ainda na Copa tem alguns detalhes, né? Aí o pessoal, mas Fim de semana tá bombando, hein,
11: Washington Lima? Fim de semana vai bombar, Beto. Vou até agradecer também nosso querido Edson Chita aqui, que sempre nos mandando. Final de semana vai ser bom pro Esporte Barbacena, Beto.
3: É como a gente começa a anunciar amanhã, né?
11: Exatamente.
3: E o Isabela Moreira, a gente tem aqui Barbacena, né? É, todas as modalidades têm destaques de atletas barbacenenses.
10: Todas têm. Barbacena tá muito forte no esporte, que continue assim, que os nossos atletas vão longe.
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12: Atlético Mineiro!
13: Daqui a pouquinho, o Atlético realizará o seu primeiro teste, digamos assim, que é um jogo treino contra a equipe sub-20 do próprio Galo. O Atlético optou por isso com o seu departamento de futebol e também com a comissão técnica de não realizar amistosos com camisa oficial, em estádio, com ingresso, torcida presente. Então será na Arena MRV esse jogo contra o time sub-20 e aí saberemos, né, qual será o desenho do Atlético para o retorno dia 21 de julho contra o Bahia 7-6 na Arena MRV pelo Campeonato Brasileiro. O Barba dará dicas deste time que ele pretende colocar em campo, lembrando que ainda não terá Alan Minda, Alan Franco e Preciado. Jogadores estão em recesso devido ao retorno da Copa do Mundo e não ter tido férias antes de seguir para o Mundial dos Estados Unidos, México e Canadá. Estarão de recesso até a próxima sexta-feira e sábado serão reintegrados ao elenco atleticano. Com o Galo, Paulo Azeredo.
12: Cruzeiro! O Cruzeiro confirmou a contratação do atacante Gabriel Peck, 25 anos, 10 milhões de dólares. O Cruzeiro pagando ao Los Angeles Galaxy. Ainda tem bônus, uma operação que pode, quem sabe, fechar no total de 12. Atleta de destaque no futebol norte-americano. Na última temporada, 20 jogos, 11 gols, 4 assistências. Ele que chega também com o aval do técnico Arthur Jorge. Falou que está feliz com a estrutura do Cruzeiro, com a torcida, quer desempenhar um bom papel. Fica essa dúvida, né? Se vai ser relacionado já para o amistoso de domingo com o Grêmio. Partida no Mané Garrincha e o Cruzeiro no mercado querendo Wesley, atacante de 21 anos. Lembra dele? Revelado no Corinthians. Jogador na época foi negociado por 18 milhões de euros ao Al Nassr da Arábia Saudita. Esse ano foi emprestado à Real Sociedade da Espanha, poucas oportunidades, mas é um nome que agrada, interessa, juventude também. É um jogador que o Cruzeiro pode contratar por empréstimo.
3: Então tá aí, o Astro Lima, o Cruzeiro com novidade, Atlético com novidade. Sim. O Atlético optou aí para não fazer amistosos, fazer jogos, treinos.
11: Treino,
3: eu acho
11: Beto.
3: Isso interessante.
11: Inclusive o jogo tá acontecendo agora, Beto, nesse momento, e o Atlético vindo bem ali, jogando bem. O Bernard está jogando, Beto, que é muito bom. A gente vê um desses jogadores que é mais experiente, que gosta muito do Atlético, veio fazendo um bom brasileirão nesse último momento ali, antes da pausa da Copa do Mundo, e agora tá entre os titulares ali. Bom ver o Bernard de volta, Beto. E
3: mas outra coisa, o Atlético até agora novidade ainda.
11: Sem novidade, né? De contratação ainda, Beto.
3: E tem o aporte, né, financeiro.
11: O dinheiro tá lá.
3: Será que vai ter contratação, Isabela?
10: Não sei, Beto. Não sei, mas eu sei que eu estou feliz com o Gabriel Peck no Cruzeiro.
11: Ah, e é isso que eu ia falar. Acho que o Cruzeiro agora vai ter que reconfigurar esse ataque aí. Saiu o Christian, entra o Gabriel Peck. São dois jogadores, assim, um veio para substituir o outro, mas são jogadores com habilidades diferentes, né, Beto? O que pode fazer com que o Cruzeiro reconfigure o ataque e o Arthur Jorge.
3: Você acha que o Wesley pode vir?
11: Eu acho que o Wesley pode vir, sim.
3: Você não acha esses jogadores que vão para o futebol... É, ele foi parado, agora está no futebol europeu.
11: Volta sem ritmo, né, Beto?
3: Volta sem ritmo e não conseguiu nada lá.
11: Não conseguiu nada. Mas, Beto, eu até gosto, porque as modificações do Cruzeiro agora estão vindo com o olho de Arthur Jorge. O Arthur Jorge passou por esse tempo na Arábia Saudita. Acho que pode ser, assim, um bom jogador para vir para o elenco do Cruzeiro.
3: E já voltamos com notícias sobre a Copa do Mundo para você, torcedor.
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3: E falando de Copa do Mundo, ontem um jogaço, torcedor. A Argentina venceu em uma virada histórica o Egito. Né? O Brasil parou, o mundo parou para esse jogo, principalmente quando estava 2-0 para o Egito, mas de vira-vira é mais gostoso, hein, Isabela Moreira?
10: Pois é, Beto, o futebol deu o recado mais uma vez. Nunca duvide de Lionel Messi. O camisa 10 comandou a virada da Argentina por 3-2 contra o Egito nessa terça-feira, nas oitavas de final da Copa do Mundo, depois de desperdiçar um pênalti ainda no primeiro tempo, quando a Argentina já perdia por 1-0. Ele ainda viu o Egito fazer o segundo gol na etapa final. Mas quando tudo parecia perdido para a Argentina, ele apareceu com uma assistência e um gol em 5 minutos para empatar o jogo. Nos acréscimos, ele não participou, mas viu Lautaro colocar a bola na cabeça de Enzo, que virou o placar.
3: Ô Astolima, mas que virada, hein? E que um virada, detalhe, né? O próprio torcedor brasileiro estava vibrando, 2-0 para o Egito.
11: 2-0 era
3: os locutores que estavam transmitindo a partida, né? Todo mundo achando que a Argentina está fora.
11: Exatamente, Beto, comemoração gigantesca do time argentino, foi bonito de ver. Uma coisa que se comentou no mundo do esporte é o amor que os jogadores argentinos têm pela camisa da Argentina ali. Foi muito bonito de ver ontem, Beto, essa virada marca aí uma grande Copa do Mundo até aqui da Argentina, uma das maiores seleções, e agora se torna, pra mim, Beto, eu acho, não estou torcendo a favor, mas eu acho que é a seleção favorita a levar essa Copa do Mundo.
3: É, e também agora entrou também a Espanha, né?
11: É, a Espanha agora entrou.
3: Depois da vitória sofrida da Espanha, e a Espanha, mas ontem, Isabela, mostrou o que não teve no futebol brasileiro, essa garra, gente.
10: A garra, vontade de ganhar, que não desanimaram mesmo com o
11: 2x0. Não desanimaram, 2x0 pra eles, o jogo ainda tava vivo.
10: Foram pra cima, pra eles o jogo tava ganho naqueles 2x0, que eles estavam perdendo e foram pra cima.
3: Teve um gol do Egito anulado, que reclamou muito. Você viu a falta, ou Astolino?
11: Beto, eu posso ser sincero, eu até vi a falta no lance. É verdade, eu acho que a falta existiu, mas não sei, a gente tem que ver um pouco melhor essa regra, porque acontece, a bola não saiu, mas ainda assim teve desarme da Argentina, a bola passou por outros jogadores, não sei se o juiz deveria ter parado o jogo, na minha opinião o juiz deveria ter parado o jogo e ter marcado a falta logo, fala assim ó, eu dei a vantagem pro time da Argentina, mas ainda assim eu acho que a falta foi bem, deveria ter sido marcada. O VAR chamou a falta que depois de 3 minutos muito foi marcada, tempo. Demorou muito tempo, né? Para se marcar depois do gol. Aquilo, né? É muito estranho.
3: Não desmerecendo, né? A garra argentina, o futebol da Argentina.
11: Poderia ter, né, sido um pouco mais rápido para marcar essa falta, né?
3: Agora, isso aí, né, mas que foi uma coisa impressionante, Isabela, esta reação, que eu posso assim dizer, da seleção argentina.
10: Foi uma reação absurda e eu concordo com o Austin, acho que demorou muito, porque a bola já tinha passeado por todos os outros jogadores do campo até marcar a falta. Então, eu acho que foi uma falha da arbitragem nesse ponto.
3: Mas não só de futebol, que o jogo de ontem foi marcado, Isabela.
10: Pois é, Beto, a virada da Argentina para cima do Egito terça-feira causou muita revolta nos egípcios contra a arbitragem. O técnico Hossam Hassan disparou contra o árbitro e revelou seu protesto. Em coletiva após o jogo, o treinador citou que o time dele foi melhor, mas que o resultado não foi justo e teve interferência. Ele disse que foram melhores em tudo e o jogo foi influenciado por vários fatores, tanto dentro quanto fora de campo. Hossam Hassan disse que houve pressão exagerada dos argentinos contra o árbitro, o que para ele influenciou no resultado. Ele também questionou algumas decisões do dono do apito. Ele acha que a derrota vai muito além do resultado, porque eles não viram nem respeito nem fair play. E ele questionou ainda por que o pênalti não foi dado para eles. O lance devia ter sido checado pelo VAR. E eles ainda tiveram o gol anulado, que a gente acabou de falar, de uma forma inexplicável, que também não houve checagem do VAR para eles.
3: Eu acho, tem razão,
11: Roberto, eu não gosto de falar assim, a Argentina tá sendo privilegiada pela FIFA ou alguma coisa assim, mas o jogo de ontem, Beto, eu acho que teve muitos erros da arbitragem que vão fazer com que o pessoal pegue no pé da Argentina, assim. O lance do pênalti, concordo, devia ter sido revisado pelo VAR, uma falta dentro da área do time do Egito, que pra mim foi pênalti também no lance. Alguns cartões, Beto, os jogadores estavam parecendo... Beto, quando a gente fala aqui que é muito legal quando o futebol europeu, o pessoal não vai em cima da arbitragem, não faz aquele fogo todo em cima do árbitro, porque lá se não toma cartão. Ontem tava parecendo Libertadores, Beto. Os jogadores sim, em cima do árbitro. O árbitro não dando cartão, não aplicando nenhuma, vamos dizer, uma regra um pouco mais firme ali em cima dos jogadores argentinos. Foi estranho, sim, o jogo, Beto. A arbitragem foi péssima no jogo ontem. Querendo ou não, a arbitragem de Copa do Mundo deveria ter sido melhor.
3: Se fosse o jogo dos Estados Unidos,
11: né? Aí sim, a gente ia pegar mais no pé ainda. Mas, Beto, realmente eu acho que a Argentina saiu sim ontem ajudada pela arbitragem, mas não acho que de forma pensada pela arbitragem, mas sim por uma arbitragem muito ruim, que foi a do árbitro ontem.
3: E ainda ontem tivemos o último jogo das oitavas de final. Nos pênaltis, a Suíça venceu a equipe da Colômbia, Isabela.
10: Pois é, a Colômbia e a Suíça fizeram um jogo equilibrado e criaram boas chances durante todos os 90 minutos. Mas os goleiros Kobel e Vargas evitaram os gols, levando a decisão para a prorrogação. No tempo extra, Lucumi acertou o travessão pela Colômbia, enquanto Campaz e Amadouni também assustaram. Mas o placar permaneceu 0-0. Nos pênaltis, a Suíça venceu por 4-3, aproveitando melhor as cobranças e garantindo a classificação. Agora a seleção da Suíça vai enfrentar a Argentina, que acabou vencendo o Egito de virada, nas quartas de final. O confronto deles está marcado para o próximo sábado, às 10 da noite, no Arrowhead Stadium, no Kansas.
3: O futebol da Colômbia, né, igual o futebol brasileiro. Brincou, tacou, tocou bola, mas
11: tentou jogar no contra-ataque, mas não
3: agrediu. E a Suíça foi lá na penalidade máxima.
11: Não desperdiçou. Exatamente, Beto. E um resultado que até me surpreende. Eu achei que a Colômbia tinha mais futebol para passar com tranquilidade pela Suíça.
3: Eu esperava que a Colômbia, né, poderia ter sido, que tivesse aí classificado, né, poderia ter um bom resultado. Inclusive começou o jogo, né, a Colômbia comandando, depois a Suíça igualou, mas foi um jogo pau a pau.
11: É, exatamente, Beto. Mas agora a Suíça tem a Argentina pela frente.
3: E agora vamos saber, então, com isso, todos os confrontos das quartas de finais já estão definidos, Isabela.
10: Estão definidos, Beto. Com as classificações de Argentina e Suíça, estão definidos todos os confrontos das quartas de final da Copa do Mundo. Das 8 seleções classificadas, 6 são da Europa: França, Noruega, Espanha, Suíça, Inglaterra e Bélgica. Os únicos representantes de fora do continente europeu são a Argentina, daqui da América do Sul, e o Marrocos, da África. Os jogos acontecerão de quinta a sábado e as semifinais serão nos dias 14 e 15 de julho. A decisão será no dia 19, que vai ser a grande final. Na quinta-feira, dia 9, às 5 da tarde, Marrocos e França no Gillette
11: Jogaço, Stadium. Jogaço, hein? Jogaço de bola.
10: Jogaço, com certeza. Quem que vocês acham que leva
11: essa? Eu acho que a França leva essa, mas com dificuldade.
3: É, a França é a favorita, mas
10: eu
3: o Marrocos, né?
10: Eu gostaria que o Marrocos levasse.
3: O Marrocos tem um
10: eu
3: futebol
10: gostaria
3: bonito.
10: Bastante que o Marrocos levasse. Na sexta, no dia 10, a gente tem às 4 da tarde, Espanha e Bélgica no SoFi Stadium. Eu acho que Espanha
3: outro
10: leva.
3: Jogaço. Outro jogaço. Eu acho a França, a Espanha favorita.
11: Também acho favorito. Mas eu acho que nesse a Bélgica
3: é terrível.
10: No sábado, dia 11, às 6 da tarde, Noruega e Inglaterra no Hard Rock Stadium. Eu acho que a Inglaterra leva essa.
3: Leva, mas a Noruega mostrou contra
10: a
3: equipe
10: do
3: Brasil.
10: A Noruega mostrou pro que veio, mas eu acho que a Inglaterra ainda tem mais
11: chance. Vai ser um confronto dos camisas novas, dos melhores camisas novas dessa Copa.
3: Dessa Copa.
10: E no sábado, dia 11, para fechar as quartas de final, Argentina e Suíça às 10 da noite no Arrowhead Stadium.
3: Então, Argentina não tem nem
11: como. Não tem nem como, né, Beto?
3: Fica aí essa interrogação. Depois de estar perdendo 2-0, vira-vira, né?
11: Aí os caras já entram muito motivados para esse jogo.
3: Já. 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E o confronto de amanhã entre França e Marrocos tem história.
10: A França vai encarar nas quartas de final um velho conhecido. Adversário dessa quinta-feira, o Marrocos não é apenas o mesmo rival da semifinal do Mundial de 2022, mas também uma seleção com ligações maiores que o mar Mediterrâneo pode separar. Marrocos foi um protetorado francês de 1912 a 1956, ou seja, a França anexou diretamente como parte do território do país. Hoje, a comunidade marroquina na França é uma das maiores do país europeu, somando bem mais de 1 milhão de pessoas. E as conexões profundas também estão no futebol. No total dos dois elencos para a Copa, são 29 jogadores nascidos na França. De um lado, o elenco francês tem 23 dos 26 convocados, mas muitos jogadores de ascendência africana. Ao norte do continente, franceses com laços fortes com a Argélia, como Kylian Mbappé, por parte de mãe, e o jovem Rayan Cherk, com dupla nacionalidade. Enquanto na África subsaariana, as ligações dos atletas são com o Mali, Senegal, Camarões e outros países. Do outro lado, a seleção de Marrocos é composta por muitos jogadores nascidos na diáspora europeia. 19 dos 26 convocados são de fora do país. E mais, 6 deles são franceses de nascimento, incluindo a principal joia marroquina do momento.
3: O Astor Lima, a França não vai ter vida fácil com o Marrocos.
11: Não, né? Vai, Beto. Impossível ter vida fácil com o Marrocos.
3: E um detalhe, os próprios que estão aí comentando a Copa, no mundo todo, a França tem um ataque poderosíssimo, sim, mas tem uma fraca defesa.
11: Exatamente, o que pode ajudar muito com...
3: Né? E
11: com
3: o Marrocos, eles são muito velozes.
11: Não, né? Principalmente do lado direito, Beto. O lado direito com o Brahim Dias e o próprio Hakimi, é muita velocidade daquele lado. Pode sim surpreender a França, por que não?
3: E a Copa do Mundo teve aí sua primeira pausa, primeiro dia sem jogos. Fica chato, né, Isabela?
10: Fica, a Copa do Mundo tá fazendo uma pausa hoje, nessa quarta-feira, antes do início das quartas de final. Até aqui, a edição de 2026 já entrou pra história com recordes de gols, que foram 257 no total, recorde de público, que somou mais de 5 milhões de torcedores nos estádios, e jogos impulsionados pelo novo formato com 48 seleções. Entre os destaques individuais, Lionel Messi assumiu a artilharia histórica das Copas com 20 gols, seguido por Kylian Mbappé com 18. Já Cristiano Ronaldo tornou-se o primeiro jogador a marcar em 6 edições diferentes do Mundial. E a competição também teve recordes da defesa da seleção espanhola de futebol, com o Unai Simón alcançando 519 minutos sem sofrer gols, além do maior número de vitórias de virada e de gols contra da história das Copas.
11: Ah, e também um número histórico aqui, Beto, até acrescentando, o maior número de gols feitos nos minutos finais do jogo.
3: Uma coisa interessante, né? Interessante. Muitos jogos foram definidos no finalzinho. A gente fala assim, no crepúsculo do jogo.
11: Exatamente.
3: Né?
11: A maioria dos times, olha que até que dado engraçado, Beto, a maioria dos times africanos, tirando o Marrocos, foi eliminado exatamente aos 86 minutos de jogo. Dava os 86, o time africano tomava um gol. Impressionante.
3: Eu te faço uma pergunta, eu gosto do Lima. Ainda tem, pode ter alguma surpresa, surpreender ainda? Nesta Copa, algum?
11: Eu acho que pode ter surpresa, Beto. E eu vou dizer a principal surpresa que eu acho. Eu acho que a principal surpresa vai ser a Noruega, Beto. Acho que a Noruega tem um jogo contra a Inglaterra e se passar, provavelmente vai pegar a Argentina, que eu acho que a Argentina é a adversária mais forte da outra fase contra a Suíça. E aí, Beto, eu acho que a Argentina entra muito no quesito que a França também entra. A Argentina tem um excelente ataque, mas tem uma defesa fraca. O que já não acontece com a Noruega. A Noruega tem um ataque muito forte ali, Beto.
3: E esse dia tem um tipo de futebol que é dois toques, né?
11: Dois toques. A bola chegando no Haaland, né? É diferente.
3: Parece que a bola tá queimando. É um, dois.
11: Exato, um toque
3: e
11: rápido.
3: Sempre pra frente.
11: Exatamente. E outra coisa, Beto, a defesa da Noruega não é das melhores, mas ela é muito concisa. Ela joga pra tentar jogar a bola na frente pro Haaland. Eu acho que a Noruega... Não tô falando aqui, torcedor, que a Noruega vai ganhar a face da Argentina. Claro que não. Mas a Noruega pode ser uma surpresa, Beto.
3: E eu tenho uma notícia aqui. A delegação brasileira chegou no Brasil, mas somente com um jogador e vários convidados.
10: Vários. A delegação da seleção brasileira desembarcou no Rio de Janeiro na madrugada desta quarta-feira, depois da eliminação na Copa do Mundo, com um cenário fora do normal. Entre os 26 jogadores convocados, apenas Danilo estava no voo fretado da CBF. O voo foi disponibilizado pela CBF e era opcional para os jogadores. Apenas Danilo optou por retornar. Durante o desembarque, os jornalistas presentes foram informados que Danilo deixaria o aeroporto pelo Salão Nobre. O jogador, porém, mudou de ideia e deixou o local pela saída principal. Ele optou por não falar com a imprensa e Rodrigo Caetano, coordenador executivo, e Juan, coordenador técnico da seleção, também desembarcaram junto com a delegação. Ao todo, 7 jogadores da seleção atuante no futebol brasileiro: Danilo, Léo Pereira, Alexandre e Lucas Paquetá do Flamengo, Neymar do Santos, Everton do Grêmio e Danilo Santos do Botafogo já estão de volta no Brasil. Mesmo assim, apenas Danilo voltou no avião fretado pela CBF.
3: Tá aí, então, torcedor, o futebol brasileiro, a seleção chegou, mas não teve aquela festa.
11: Não teve, né? Festa, Beto, pois e nem é pra ter, vamos falar a verdade. A seleção fez muito feio ali, a segunda pior campanha da seleção brasileira, então... Eu acho que nem festa devia ter.
10: E olha
3: um detalhe, gente. Foi aí vários ex-jogadores, cronistas esportivos e o próprio, né, comentários do mundo todo, que o Brasil está num lado torto, o que trouxe um treinador do futebol europeu que é implantar o futebol europeu no famoso futebol sul-americano, especialmente futebol brasileiro. Nunca vai dar certo.
11: Não dá certo. Vai. E outra coisa, Beto, que eu vi até ontem, comentarista
3: dizendo... E pagando caro por isso, hein?
11: Achei legal o comentarista da N-Sport dizendo, falando que não só o treinador do futebol europeu, Beto. Alguns jogadores do Brasil são tão treinados pelo futebol europeu que às vezes a gente não vê aquele amor pela camisa que a gente vê mais. Jogadores têm que passar aqui pelo Brasil, tem que voltar a ter uns olheiros mais ali, vendo galera que joga futebol de
3: rua. O Rafinha foi entrevistado.
11: Ah, é uma brincadeira.
3: Ele falou, tá nas redes aí sociais. Ele falando que ele ainda perdeu aí parte das férias.
11: Ele queria tirar férias,
3: né? Então, você vê, esses caras
10: não estão ligando
3: fora,
10: muito pro eles futebol.
3: Eles não têm. Eles não querem nem saber de futebol brasileiro, não.
10: Exatamente.
3: Quer a seleção porque eles querem mais contrato.
11: Mais contrato, né? Exatamente, Beto. Falta um olheiro ali pro futsal, um olheiro que encontra esses meninos na rua ali. Eu vi até o comentário falando: tem muito Ronaldinho, tem muito Ronaldo, tem muito Romário ali na rua que nunca vai ter uma oportunidade de jogar um futebol.
3: Pois é. E eu te faço uma pergunta, Isabel Moreira. O Ancelotti fala como que tá aí a situação dele para continuar. Tem contrato até 2030.
10: Pois é, ontem no aeroporto, o Rodrigo Caetano, coordenador da seleção, falou sobre as decisões do Ancelotti. Ele avaliou como positivo o trabalho do treinador, do Mister, na Copa do Mundo, e depois de ter desembarcado, em entrevista no aeroporto do Galeão, o Rodrigo entende que o tempo dado ao treinador italiano foi curto, que ele acha que foi recente, que ele esteve pouco tempo com a seleção brasileira, e mesmo assim disse que o Mister conseguiu dar respostas satisfatórias que tornaram o Brasil competitivo na Copa do Mundo.
3: Todo mundo ganha bem, né, Isabel?
10: Então, ganhando bem.
3: O pessoal lá da CBF tem que falar isso mesmo. Olha, já estou em cima da hora, vamos só passar aqui, eu quero saber um destaque seu aí.
11: Beto,
3: negativo ou positivo?
11: Meu destaque é negativo demais, que eu fiquei muito bravo ontem com a arbitragem no jogo Egito e Argentina. Acho que foi falha demais. E aí ontem sim, eu acho que a Argentina foi muito beneficiada, Beto. Mancha um pouco essa Copa do Mundo. Acho que a Argentina não saiu nos todos os jornais do mundo esse erro de arbitragem, os erros da arbitragem ontem. Não foi só aqui no Brasil, é claro que o Brasil inteiro estava torcendo contra a Argentina, mas não foi só no Brasil, foi no mundo inteiro, Beto.
3: E o seu destaque, positivo ou negativo?
10: Hoje eu não vou falar de destaque da Copa não, porque eu acho que se eu for falar, eu vou falar um negativo aqui, que vai me jogar no mato, porque eu também estou irritadíssima com o jogo de ontem.
3: Tá certo.
10: Vou
3: tá
10: falar
3: certo.
10: De vôlei feminino. As meninas conseguiram ganhar contra o Japão, 3-1. Tiveram alguns erros, sem a Gabi, sem a Tainara, mas conseguiram levar essa pra casa.
3: Dá uma saideira. Muito bem. Dá uma saideira aí.
11: Eu posso dar uma saideira então? Dá. Ainda falando do jogo de ontem, que eu fiquei. Eu e Bela Moreira aqui, estávamos revoltados aqui na rádio.
10: Revoltadíssimos.
11: Roberto. Mas então o Egito está pedindo uma investigação à FIFA e a exclusão de árbitros após a eliminação para a Copa do Mundo. O técnico e a comissão técnica do Egito está pedindo à FIFA, Beto.
3: Ele não tem que pedir à FIFA, tem que pedir o Trump.
11: Ele consegue. Beto, ficou muito feio ontem. E aí a comissão está pedindo essa exclusão do árbitro na Copa do Mundo.
3: Dá uma saideira aí, tá vendo?
10: Já que a gente está falando de Egito e Argentina, vou falar uma coisa que me irritou muito ontem durante o jogo. O árbitro deu cartão amarelo no treinador depois que ele pediu protocolo antirracismo. Eu achei isso que foi absurdíssimo.
11: Mais um erro da arbitragem.
10: Eu acho que temos que rever esse jogo.
3: E amanhã a gente volta aqui com você, torcedor, aqui na 93 FM Corrida da Serra. Um abraço, Isabela.
10: Um abraço, Beto. Até.
3: Um abraço, torcedor. E hoje quem está brilhando aqui? O nosso YouTube?
11: Hoje quem brilha no nosso YouTube, 93FM BQ, no comando técnico é ela, Rafa Bertola. Vem chegando aí o Tá Na Mesa na 93FM, inclusive com Rafa Bertola. E na Corrida da Serra é a hora do professor. Aquele abraço e
3: um
11: até
3: abraço, amanhã. Torcedor.
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23: 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Vem aí, tá na mesa, sua companhia perfeita para a hora do almoço. 93,
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23: Iniciando mais um Tá Na Mesa ao vivo na sua 93 FM, sempre sua companhia, a melhor hora do dia, a hora do almoço, com informação, muita música pra você. E pra começar o nosso Tá Na Mesa, vamos com uma homenagem hoje, Moraes Moreira, o cantor, compositor e integrante dos Novos Baianos, faria 80 anos hoje, se não tivesse nos deixado em abril de 2020. Pra celebrar, vem aí, ó, Brasil Pandeiro, Novos Baianos, abrindo aqui hoje, abrindo diferente, Tá Na Mesa.

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1: Tá na mesa te fazendo companhia na sua hora do almoço e eu vou dar uma boa tarde aqui pra Rafa Bertola e Biazonzinho na minha mesa com notícias do mundo pop.
2: Boa tarde, Washington. Boa tarde, Bia, que está aqui dos nossos lados. Vou falar de novidade no cinema. O que nos conta, Beatriz, ela que sabe tudo?
3: Bom, gente, Moana estreia neste fim de semana, tá? A trama de Moana é situada em um antigo mundo no Pacífico Sul. Em sua jornada em busca de uma lendária ilha, a adolescente Moana une forças ao seu herói, o semideus Maui. No caminho, eles encontram criaturas marinhas, mundos submersos e uma antiga cultura. Eu tô muito ansiosa por isso.
2: Olha, eu vou falar, eu tô cansada de live action.
1: Você tá cansou de live action?
2: Eu quero filmes novos,
1: Rafa
2: histórias
1: Bertão.
2: Novas.
1: Darei
2: eu
1: uma chance.
2: Eu sempre falo isso.
1: Darei uma chance pra esse live action, porque ele estão dizendo que é exatamente igual o desenho.
2: Ah, mas aí eu
1: não
2: desenho.
1: Quero, não quero mudar, eu quero deixar a mesma coisa.
2: Igual, mas aí, gente, já tá hoje?
3: É hoje. Estreia hoje no cinema, dia 8 de julho, Moana live action.
1: Não, vem chegando mais música, The Kid Leroy com Girls.

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2: 93 FM, meio-dia e 31.
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1: Tá na mesa, te fazendo companhia na sua hora do almoço. Vamos dar aquele giro de notícias que são destaque no Brasil e no mundo? E o Ministério Público de São Paulo denunciou na terça-feira ontem 4 pessoas por envolvimento na morte de Maria Eduarda Rodrigues, jovem de 21 anos, arremessada sem corda da ponte do esqueleto durante a prática da modalidade Hop Jump. O caso aconteceu no último dia 13 de junho, em Limeira, no interior de São Paulo. A denúncia agora deverá passar pela análise da Justiça Paulista. Se o pedido for aceito, os denunciados podem responder por homicídio com dolo eventual. Quando o indivíduo, embora não deseje diretamente o resultado da morte, age de forma a assumir o risco do óbito. E a União Europeia espera que os Estados Unidos honrem suas obrigações de acordo comercial, disse um porta-voz da Comissão Europeia nesta quarta-feira, após o presidente Donald Trump ordenar ao secretário do Tesouro que cortasse as relações comerciais com a Espanha. Trump havia chamado Madrid de parceiro terrível na OTAN, criticando os aliados por não apoiarem a guerra contra o Irã e ordenou ao secretário do Tesouro, Scott Bessent, que rompesse relações comerciais com a Espanha. A medida gerou preocupação sobre as relações comerciais transatlânticas em geral. Notícia essa, destaque nos Estados Unidos. Vem chegando mais música, LS Jack, talvez.

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1: 93 FM e o Tá Na Mesa ao vivo na sua rádio. Rafa Bertoli, Bisonzinho chegando mais uma vez e agora com novidade que tem aquele gostinho de infância, hein?
2: Bom, gente, quem cresceu lendo os quadrinhos da Turma da Mônica? Eu amava, vocês amavam, gente?
3: Eu amava demais.
1: Adorava, adorava. Cresci, gente, lendo isso.
3: Pois é, porque tem uma novidade boa nas telonas, Chico Bento 2. Ele chega após o sucesso de Chico Bento e a Goiabeira Maravilhosa, que na sequência aí o Chico Bento vai embarcar em uma jornada ao lado de seus amigos para realizar um desejo especial ligado à sua avó. Ai, que fofura. Mas as informações sobre a data de estreia ainda serão divulgadas, não tá não, mas vai acontecer. E eu pergunto, gente, quem é o personagem favorito de vocês do Maurício Verso?
2: Ah, o meu era a Mônica, com certeza.
1: Nossa, eu adorava o Cascão. Ainda
3: eu
1: gosto
3: sou
1: muito do
3: Cebolinha.
1: Cascão. Ainda leio, dou uma lida em alguns. Aí fica uma dica aí pros pais também.
3: Quer colocar
1: o filho pra começar a ler um pouco mais? A Turma da Mônica é perfeito
3: demais
1: pra isso. Mais música por aqui, Big Up e Seu Jorge. Olha que mistura legal com Terra.

0: fechando o Tá Na Mesa com um clássico da nossa playlist.
1: Terminando o nosso encontro com homenagem, o tecladista Andy Fletcher, um dos fundadores do Depeche Mode, faria 60 anos hoje. Por isso a gente se despede ao som deles.
0: Olha só, um sonsaço Depeche Mode, mandar essa até pro nosso querido JP Amaral, fanzaço da banda. Também pro Diogo Maris, também é muito fã, tá? Assim a gente vai fechando o nosso Tá Na Mesa de hoje, mas a gente volta amanhã meio-dia, sempre com música boa, informação e a sua companhia na hora do almoço. Rafa Bertola, Bia Zonzinho, um abraço e até mais. Um bom almoço pra vocês.
2: Valeu, ouvinte, um grande beijo pra você que nos acompanhou até aqui, viu? Até amanhã.
1: Tchau, gente.
0: Vem chegando aí, conectados, Duda Oliveira, é a nossa querida...
2: Isa Moreira.
0: Isso é muito nome de mulher pra eu ficar lembrando agora aqui na rádio.
2: Estamos dominando tudo.
0: Ao vivo. Gente, o meu estúdio aqui está recheado de mulheres.
2: E vamos continuar aqui.
0: E vamos continuar no Conectados. Vem, a alegria continua. Não saia daí que a gente já volta.
3: Levamos música, gente, é... cultura.

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6: 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Bora começar essa super quarta-feira, 8 de julho de 2026. Tá chegando aí, conectados. 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
1: Por aqui com tudo pronto, devidamente conectados e roteando, transmitindo diretamente dos nossos estúdios no bairro Vilela. Falando com você de Barbacena, com você de Lagoa Dourada, com você de Barroso, de Antônio Carlos, de toda a região e também do mundo inteiro através do nosso site 93fmbq.com.br. Até logo mais 14h, ao vivo no seu rádio, o nosso Conectados pra gente papear, tocar boa música, dar umas chicotadas de leve e, claro, te fazer aquela companhia marota nesse início de tarde de quarta-feira. Bela Moreira, boa tarde pra você.
2: Boa tarde, Grazi.
1: Como está você nesta quarta?
2: Com sono.
1: Credo, gente. Não é possível. Uma hora da tarde você tá com sono.
2: Acabei de almoçar.
1: Não, gente, para com isso. Você não mora na Europa. Você não mora na Europa pra ter siesta, não, filha. Não. Pode trabalhar. Duda Oliveira, boa tarde pra você.
2: Boa tarde, Grazi. Boa tarde, Bela. Boa tarde, ouvinte.
1: Tá com sono também, ô Duda?
2: Até que não, Grazi. Hoje eu tô mais tranquila. Tô bem, assim, você sabe que eu sou agitada, né?
1: Gente, é.
2: Mas ela tomou as 20 xícaras só da hora que ela chegou até agora.
1: Gente, ó, tá aqui, ó. O que que a gente faz? Cafezinho, é bom demais. E a gente, bora começar o nosso Conectados. A gente vai papeando, conversando, levando assuntos pra você. Hoje sim, vamos falar do Grammy que vem aí. Vamos falar sobre uma biblioteca criada por Dua Lipa, inclusive com obra brasileira. Vamos falar de Menino Ney, que eu acho que ele vai tomar um prejuízo. Eu acho que tem prejuízo pra Menino Ney aí.
2: Com certeza.
1: Vamos falar ainda sobre as primeiras imagens do filme que vai retratar a história da Elise Matsunaga. Também no nosso Conectados, o casamento de Juliette. Pelo menos ela vai casar bem, né? Porque cantar, canta nada. Comecei chicoteando a menina, gente. Calvin Harris pra fazer a primeira de hoje.

0: som sereia de Bruninho. Bruno Mars com sua novíssima Just Might. E no Conectados a gente vai nessa vibe gostosa dessa quarta-feira, ouvindo boa música, conversando e te dando dicas boas. 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Bora seguindo aqui na nossa conversa do Conectados. Pra começar a falar, a gente já começa falando sobre música, porque o Grammy vem aí, um site fez uma revelação, e nem é previsão, né? Nem a mãe de Ná, né, Isabela?
1: Não é a mãe de Ná.
0: O site revelou os favoritos ao próximo Grammy de revelação do ano. Nomes que confesso não conhecer.
1: Também não. Também não. Que não... Não posso falar quem são.
0: É, eu não sei quem são ainda,
1: não,
0: né?
1: Não sei, não tenho opinião formada ainda.
0: Bela Moreira.
1: Os bastidores pro Grammy 2027 seguem aquecidos após o anúncio de que a premiação agora conta com 100 novas categorias no total.
0: Caraca!
1: De acordo com a cerimônia, que adicionou 5 novos prêmios, incluindo melhor performance de música pop asiática, uhum, incluindo K-pop, o prestigiado site norte-americano Hits Daily Double, uhum, revelou a primeira lista oficial com os principais artistas favoritos ao prêmio de revelação do ano. A análise de bastidores indica que após 2 anos de forte dominância de superestrelas do pop na categoria Best New Artist,
0: vamos mudar?
1: O cenário atual apresenta um impacto diferente.
0: Olha
1: a
0: isso.
1: Nova safra aponta para um crescimento de novos nomes na música country e do hip hop nas plataformas digitais.
0: Ah, que hip hop eu já imaginava, mas o country me surpreendeu.
1: Country é uma
0: pouco.
1: Novidade. Eu acho que o country deu uma crescida depois daquele último disco da Beyoncé.
0: Ah, eu ia falar isso agora. Depois que ela lançou Texas Road On, com certeza o country tá tomando mais visibilidade.
1: Cresceu.
0: É verdade.
1: Entre os líderes absolutos das apostas aparecem os destaques do country Ella Langley, impulsionada pelo hit Choosing Texas, Tucker Wetmore e Megan Mulroney. O rapper Don Toliver também desponta na linha de frente dos favoritos, graças ao estrondoso sucesso comercial de seu álbum Octane. A lista ainda cita nomes de peso que correm por fora na disputa, como a sensação do pop britânico que tá crescendo. Essa eu conheci, a Sienna Spiro.
0: Eu ia falar isso agora, Sienna Spiro. Eu acho que essa lista aí é a única que eu sei quem é.
1: É a mais despontada mesmo.
0: É a mais conhecidinha, né? Mais popular aí no meio. Pelo menos pra gente que tá aqui no Brasil.
1: O cantor pop alternativo Dominic Fike, a compositora Stella Left e o jovem talento do bedroom pop, o Malcolm Todd, que consolidou sua transição pro mainstream.
0: Eu acho que o Malcolm também ele é mais conhecidinho entre o pessoal do pop aí. Não sei. Olha, ano passado quem levou o artista à revelação foi a Olivia Dean. E, inclusive, musicaço.
1: Olivia Dean é muito boa.
0: Eu gosto demais de Olivia. Aguardemos. O Grammy acontece no segundo semestre de 2026. A artista revelação de 2025 tá aqui na 93. Olivia Dean.

0: Esse é o som de Matheus e Cauã com seus Sete Mares. A gente vai seguindo nessa tarde de quarta-feira por aqui, 1h22. Vamos falar sobre uma mulher, gente. Além de cantar bem, ser belíssima, ela ainda é culta, elegante e sincera,
1: né? Maravilhosa.
0: Ela, inclusive, ela já é conhecida pelo estímulo à leitura várias vezes. Ela já se posicionou em questão de literatura. Estamos falando de quem? De Dua Lipa, que criou uma biblioteca com 100 livros censurados. Olha o babado, hein? E tem uma obra brasileira sobre o acervo. E Dua é tudo de bom e mais alguma coisa, não é isso, Duda Oliveira?
2: Ela é maravilhosa, gente. O projeto nasceu em parceria com a tradicional Livraria Lelo, na cidade de Porto, em Portugal. Considerada uma das livrarias mais famosas do mundo e conhecida por sua arquitetura e arquitetura histórica. Gente, eu fui dar uma pesquisada. E que livraria sensacional. É lindíssima. Lindíssima, gente.
0: Vamos colocar na nossa agenda de sonhos para conhecer.
2: Não, maravilhosa. E segundo os organizadores, o objetivo é provocar reflexões sobre a importância da liberdade de expressão e do acesso à literatura. Entre os 100 títulos escolhidos por Dua Lipa para a Biblioteca Manifesto, um livro brasileiro ganhou um lugar de destaque. Olhos d'Água, da escritora Conceição Evaristo. Foi a primeira obra a ocupar as estantes do novo espaço da Livraria Lelo.
0: Eu acho chique isso.
2: Maravilhoso, gente. Publicado em 2014, o livro reúne 15 contos que retratam a realidade da população negra brasileira por meio de histórias marcadas por temas como racismo, desigualdade social, violência urbana, maternidade e resistência.
0: Vocês sabem que a Conceição Evaristo é mineira, né?
2: Sim.
0: Mineira de Belo Horizonte.
2: Maravilhosa.
0: Bora de música. Dua Lipa, Trini Seasons.

0: sabendo desse babado? Coladinha no Wesley Safadão, a gente vai te contando os babados mais babadeiros da internet. Inclusive, eu, se tivesse contratado ele, tinha pedido decisão de contrato com devolução integral do dinheiro.
1: Exatamente.
0: Investido. Gente, mas olha essa história. O nosso menino Ney deixou 8 publicidades gravadas como herói do Hexa. Mas o Brasil perdeu, gente. Ou seja, 8 marcas investiram dinheiro no menino Ney, acreditando. Mas são bem acreditadoras mesmo, são crédulas, porque. Sei não. Mas ela deu muito ruim porque o Brasil não venceu. E agora o que fazer com as publis, Bela?
1: Pois é, Grazi. O Camisa 10 filmou e fotografou 8 campanhas publicitárias que seriam veiculadas por diversas marcas. Se o time comandado pelo italiano Carlo Ancelotti quebrasse o jejum de 24 anos sem títulos mundiais.
0: Quebrou mesmo, ele perdeu as oitavas de final. Nunca o Brasil foi tão mal numa Copa do Mundo.
1: Tristeza.
0: Nunca foi eliminado tão preliminarmente.
1: Tão cedo. As publis, no entanto, não envolveriam o time do Brasil, seriam só focadas apenas no Neymar.
0: Porque
1: só...
0: seria o menino Ney, né?
1: O alecrim dourado.
0: O alecrim quebrado.
1: Uma fonte anônima disse que não importava quem saísse como destaque do Brasil em caso de vitória. O objetivo era que se vendesse a ideia de Neymar como grande herói do Hexa.
0: Nossa, mas deu muito ruim pro Neymar dessa vez.
1: Deu muito ruim. Inclusive, o jogador já admitiu nas redes sociais que essa foi a sua última Copa.
0: Pelo menos ele... Você acha que aquele gol do jogo lá do vergonhoso jogo foi tipo assim, deixa ele fazer um gol pra não ficar tão feio?
1: É, deixa ele fazer pra não ficar feio com a história dele, vai aposentar.
2: Você viu a publicação do pai dele fazendo uma homenagem pra ele, falando pra ele não deixar o futebol? Será que realmente foi a despedida do Neymar?
0: Eu acho que da seleção brasileira foi, gente.
1: A
0: seleção vai se renovar.
1: Às vezes levem ele por marketing.
0: Mas pra jogar, não. Ele vai virar, sabe o quê? Um conselheiro técnico. Tipo aquele pessoal. Não, gente. Não dá pra jogar,
1: às
0: não.
1: Às vezes acontece igual foi com o Romário. A Cazé contratou ele pra comentar.
2: Pode acontecer.
0: Pode acontecer. Agora, a pergunta que não quer calar é... Com certeza ele recebeu as publicidades antes de acontecer.
1: Com certeza.
0: E esse money, como é que fica? O dinheiro gasto? Porque a publicidade não vai pro ar.
1: É.
0: E aí?
2: Ai, meu Deus.
0: Perdeu o Playboy. Perdeu.

0: Encontro de Panda com Ícaro e Gilmar, os homens que fazem rave sertaneja. Nunca vi esse nome, um show de 5 horas, você tá doido. Olha, bora seguindo na sintonia do Conectados, dessa vez para a gente falar sobre séries que chegam por aí, na verdade sobre filmes que chegam por aí e contam aqueles true crimes, aquelas histórias de crimes reais que mexem com a vida da gente, na verdade. Porque as primeiras imagens do filme sobre aquele caso da Elise Matsunaga foram reveladas, mas tem muita gente ganhando dinheiro com a tragédia dos outros também, não é verdade?
1: Meu Deus, eles não perdem a oportunidade.
0: Nada não.
1: Bom, gente, a Netflix revelou nesta semana as primeiras imagens oficial de Elise, Sombras de uma Mulher, filme inspirado no caso que chocou o Brasil em 2012. O material traz Lorena Comparato e Henrique Kimura, caracterizados como Elise e Marcos Matsunaga. Marcado a primeira prévia da produção que transformará em ficção um dos crimes de maior repercussão do país.
0: Esse crime pesado, hein?
1: Muito pesado, gente. E nas imagens divulgadas pela plataforma, o público pode ver diferentes momentos da narrativa. Além dos registros do casal, as fotos mostram passagens que retratam a vida de Elise antes e depois do assassinato do empresário, incluindo cenas relacionadas ao processo judicial e ao período em que ela esteve presa, gente. Tem bastante imagem interessante aí pra esse caso, hein? O longa promete reconstruir os acontecimentos que levaram ao crime ocorrido em um apartamento de luxo na capital paulista. A proposta, segundo a sinopse divulgada pela plataforma, é explorar não apenas os fatos conhecidos pelo público, mas também os conflitos pessoais, emocionais e psicológicos que cercavam a protagonista.
0: Agora, uma coisa interessante, esse caso de Elise Matsunaga, ele já ganhou repercussão nas telas. Ele já tem uma série lançada em 2021 de 4 episódios que fala realmente...
2: O documentário que ela fez,
0: é
2: né?
0: É o documentário sobre Elise Matsunaga.
2: Tem Tremembé.
0: Inclusive, eu não vou me lembrar se é Tremembé ou se é diretamente nesse documentário, que existe uma negociação lá dentro, eu acho que é Tremembé que conta isso.
2: Tremembé conta que ela falou, eu quero tanta porcentagem do documentário.
0: Isso mesmo. E Tremembé conta. Então, assim, é muita gente explorando um caso que chocou o Brasil há alguns anos e que a gente não tá aqui pra fazer juízo de valor,
2: pesado,
0: né? Quem
2: gente?
0: Fez o quê.
2: Sim.
0: Mas é um caso muito, muito pesado. Eu adoro assistir esse tipo de série.
1: Eu também adoro
2: uma coisa que
1: um
2: suspense, eu achei
1: assim, gente.
2: Absurda. A Lorena tá a cara da Elise nas imagens.
1: Isso, gente.
2: A Lorena, a cara da Elise, e o Henrique, a cara do Marcos.
0: Chocada. Olha, a caracterização
2: maravilhosa.
0: É impecável. No Tremembé, é a Rui Barbosa que interpreta ela.
2: Não, a Marina Rui Barbosa faz a Suzane.
0: É a Suzane von Richthofen.
2: Faz a caracterização também.
0: Perfeito,
2: a Marina maravilhosa.
0: É verdade, eu esqueci quem que faz a Elise.
2: É a Carol, se eu não me engano.
0: Peraí, quem faz a Matsunaga.
2: Mas a caracterização, tanto em Tremembé quanto no filme, tá maravilhosa.
1: Muito, gente,
2: eles estão idênticos.
0: Uhum. Sabe o que eu fico pensando? Eu não queria ser essas atrizes, não. O povo me confunde.
2: Você fica marcado, né?
0: Ah, foi isso mesmo. Ela foi na Tremembé, que tá no Prime Video, foi a Carol Garcia, que também ficou muito parecida.
1: Ficou muito bom também, gente.
0: Eu não queria parecer com esses povos que matam os outros, não.
1: Ah, eu também não.
0: Não gosto, não, gente. Eu tenho medo dessas pessoas.

0: mas já tem a cara do final de semana, não tem? David Guetta. Os meus DJs preferidos da vida. Bora seguindo nessa tarde de quarta-feira, faltando 14 para as 2 da tarde. A gente vai conversando, papeando, ouvindo boa música e falando também sobre... Ela vai, pelo menos arrumou um marido bonito, né, gente?
1: Pelo menos é o marido dela faz jus à beleza dela.
0: Cara, porque ela também é belíssima. Ela canta mal, ela canta... Linda. Muito linda também.
1: Ela é bonita.
2: Eu acho ela muito bonita.
0: Ah, não, ela é bonita, ponto. Eu tô com a Bela. Bonita.
1: Ela é bonita.
2: Gente, eu acho ela muito bonita.
0: Não, ela é produzida.
1: Ela tem dinheiro.
0: Ela é rica! Mas olha, Juliette vai se casar com Kaique Cerveny, assim que fala o nome dele?
1: Cerveny,
0: adorei o nome de chique. E o casamento vai acontecer no museu e a madrinha não é nada mais, nada menos que Mamacita Anira. O casamento promete, hein?
1: Promete, o casamento vai acontecer na capela de Nossa Senhora das Graças, no Instituto Ricardo Brenan, no Recife, buscando unir a história de amor do casal e a cultura.
0: Gente, eu conheço esse local, é lindíssimo.
1: Nossa, imagina.
0: É lindo, lindo, lindo, lindo.
1: Juliette diz que o objetivo é sair um pouco do tradicional e ter uma questão cultural envolvida. A grande campeã do BBB 21 declarou.
0: Será que terão cactos no coração da família?
1: Ai, casamento? Precisa, né? Do sertão.
2: É necessidade básica.
1: É identidade visual dela.
0: Exato. Tem que ter cactos.
1: Na cerimônia, a noiva terá ninguém mais, ninguém menos que Anitta como uma de suas madrinhas. Além disso, ela vai convidar amigos que vieram antes, durante e depois da fama que alcançou com o reality show da TV Globo, mas não citou nomes.
0: Ah, quem vai? Não, vai ter aquele Quando pessoal
1: segredizado.
0: Conta pra gente.
1: Vai ser igual a Taylor, casamento restrito.
0: É, restrito. Ai, no meio da rua. Nunca vi isso, gente. Restrito fechando a passagem das pessoas na rua.
1: Vai fechar tudo.
0: Na Wall Street.
1: A celebração deve ser realizada no segundo semestre desse ano, depois de aproximadamente 3 anos de relacionamento entre ela e o atleta.
0: Eu acho ele bem bonito, esse marido dela, tá?
1: Lindíssimo. E pra quem não sabe, Anitta e Juliette são amigas desde o final do reality show do BBB, inclusive sendo Anitta a empresária da carreira de cantora da Juliette, que não rendeu muita coisa.
0: Eu acho que ela deu foi prejuízo pra empresa da Anitta nesse ponto.
2: A Grazi
0: ponto.
2: Tem informações, assim...
0: Mas é, gente...
2: Opiniões fortíssimas sobre
0: isso. Mas é que eu penso, a minha opinião é a seguinte, no geral, você tem que saber pra que você é bom na vida.
2: Sim, com certeza.
0: Não é porque você quer ser uma coisa que você será, não,
1: meu amigo. A Juliette é boa, maquiadora, carismática, foi boa advogada, mas...
0: É. Eu acho que, por exemplo, ela seria uma ótima apresentadora de um programa de TV,
1: sim,
0: uma ótima apresentadora de um quadro de alguma
1: mas
0: coisa.
1: Mas cantora...
0: Cantora amiga não dá. Olha, escuta a voz de Tia Grazi nesse momento.
1: De
0: não,
1: Tia Grazi.
0: Não dá pra você, tá? Vamos fazer outras coisas que vai ser melhor pra sua vida.
1: A parceria, no entanto, entre as duas comercial foi encerrada em 2024, mas a amizade prevaleceu.
0: Graças a Deus, né?
2: Inclusive, não sabiam que elas eram amigas. A Grazi que me contou.
0: São amigas, elas viraram amigas.
2: Achei
0: logo.
2: O máximo.
0: Logo depois do reality, a Anitta falou: vem que eu vou investir na sua carreira musical, hein?

0: Esse aí é o som de Magic com Rudy. A gente fecha nossos conectados de hoje, que fica por aqui. A gente pisca e essa música já faz 12 anos. O tempo voa, meu amor. O tempo voa. Magic fechando nossos conectados, que tem apoio de Cetiplan Planos de Saúde. 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Em breve você confere essa conversa aqui na sintonia da 93. 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
0: No 99252750, esse é o canal de comunicação direto com a 93 FM. Manda seu alô, pede sua música, mas no Conectado só amanhã de volta, tá certo? Pessoal, Conectados fica por aqui. Eu não volto amanhã, porque... Mentira, gente, elas são tudo falsas!
2: Tá vendo?
0: Mentira, elas vão morrer de saudade de mim. Elas falam que não, mas vão morrer de saudade de mim.
2: Nós iremos.
0: Porque tia Grazi tirará uns dias de folga. Merecido, né, gente?
2: Merecidíssimo.
0: Precisa dar uma descansadinha, mas só uma semaninha. Quem assume o comando Conectados é meu amigo Washington Lima, também conhecido como Cheetos. A Duda disse que adorou esse nome. Nossa,
2: é, agora eu peguei. Aprendi,
0: é o Cheetos. Como é que ele chama? Cheetos. Cheetos comandaram Conectados, além dessa turma maravilhosa aqui da 93 FM. Na próxima semana, na outra segunda-feira. Sem ser que vem. Como é que diz o mineiro?
2: Sem ser que vem na outra.
0: Sem ser que vem na outra. Eu tô de volta. Você vai ficar sempre muito bem informado e com ótima companhia. Bela pra você até amanhã.
2: Até amanhã.
0: Pra mim, não. Duda, até amanhã.
2: Até amanhã.
0: Trabalha bastante, porque essa hora estarei fazendo o quê? Vendo Sessão da Tarde. Que passa Sessão da Tarde? Gente,
2: passa.
0: Então, estarei na Sessão da Tarde. Pra você que fica comigo, obrigada pela companhia de todos os dias. Daqui uns dias eu tô de volta na sintonia da 93 FM. Continue com a gente, tá certo? Beijo, tchau.
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4: Na 93FM, 2:05.
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4: Olá, tudo bem? Uma excelente tarde para você. Juntos por aqui na programação 93 FM. Vamos lá, tá começando o Mega Pop.

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1: Opa, muito bem, tá começando o Mega Pop aqui na programação 93 FM. Boa música aqui pra você curtir com a gente nessa tarde. 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Começando, tem Lose Control com Bad Twins.

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1: O trecho da MG338 que liga Barbacena a Campolide foi municipalizada e passa a partir de agora ser responsabilidade da prefeitura da cidade. Um convênio entre o Departamento de Estradas e Rodagem de Minas, o DER, e a prefeitura foi firmado e publicado no Diário Oficial do Estado de Minas no dia 3 de julho de 2026. O acordo delega ao município responsabilidade pela execução de obras, manutenção, conservação, operação e demais atribuições previstas no Código de Trânsito Brasileiro. O trecho contemplado compreende a MG338 entre Barbacena e a ponte antes de Campolide, do quilômetro 6,9 ao quilômetro 14,1, um total de 7,2 quilômetros de extensão. Conversando comigo aqui por telefone, o prefeito de Barbacena, Carlos Du. Prefeito, bom dia. Conquista importante para os moradores da região, não é?
2: Bom dia, Grazi. Bom dia a todo mundo da 93 FM, quem está ligadinho aqui, acompanhando a gente nesse momento. Notícia boa para todos nós barbacenenses, em especial o pessoal ali da colônia Rodrigo Silva, que é a municipalização, a cessão desse trecho do Belvedere até a ponte de Campolide, o trecho da 338. É uma demanda de muitos anos dos moradores ali da região. Nós estamos aí já nessa tratativa com o DR há mais de 3 anos, com o intermédio, apoio total e restrito do nosso deputado Dorgal, ele que efetivamente conseguiu, durante todo esse tempo de discussão, convencer o DR da necessidade de assumirmos a gestão daquele espaço por uma série de motivos. O primeiro ponto é que é uma via que corta Barbacena. Então ela corta, na verdade, um distrito do município. De um lado direito, do lado esquerdo, a gente tem ali o distrito da Colônia Rodrigo Silva, que a população diuturnamente precisa atravessar essa rodovia para poder ir trabalhar, ir para casa, enfim, usar a comunidade ali, de fato. Então, quando a gente consegue trazer essa gestão mais próxima para o município, a gente consegue fazer intervenções na via de forma muito mais célere. Uma das demandas grandes da população ali, por exemplo, são as travessias, né? Com a gestão sendo do município, a gente vai conseguir, de fato, atender a comunidade conforme são as demandas próprias ali da colônia.
1: Prefeito, existem já projetos escritos para melhoria desse trecho da MG338?
2: Aquele é um trecho que já é utilizado por muitos ciclistas, muitos pedestres, e a proposta nossa é fazer ali uma ciclofaixa. Então nós vamos fazer uma ciclofaixa para dar mais segurança para os ciclistas que utilizam aquele lugar. E dessa forma nós precisamos fazer um controle efetivo da via, de velocidade. Então com o DR tinha uma certa dificuldade, não por parte do DR, mas por conta da legislação estadual. O município tem mais autonomia para conseguir fazer os ajustes necessários na velocidade da via para garantir a segurança dos ciclistas que vão estar passando por ali, que já passam por ali diariamente. Então, é uma demanda também de décadas, vai ser efetivamente a primeira ciclofaixa de Barbacena, que vai ser naquele ponto. E aí tem uma outra novidade também, essa ciclofaixa, nós queremos ligar ela a 2 pontos, queremos ligar ela lá na Rua Araceli, que sai na 7 Encruzilhadas, então é um trecho bem grande, bem longo, para o pessoal poder fazer seu passeio ciclístico, e também lá no final, já emendando em Antônio Carlos, que sai lá no restaurante do Zazaga e vai subindo também ali num outro trecho que sai em Antônio Carlos. Então são 2 trechos grandes que o ciclista vai poder utilizar e agora com essa municipalização com muito mais segurança, porque a gente vai conseguir controlar o controle da via, a gente vai conseguir efetivamente fazer o controle de velocidade da via. Outro ponto importante que os moradores sempre pedem são faixas de pedestres em determinados pontos, faixas elevadas também para conseguir fazer a travessia de um ponto ao outro. Ali na colônia Rodrigo Silva, a gente vai conseguir fazer efetivamente esse trabalho agora, sendo diretamente com o município. Outro ponto também que a gente precisa de atenção, os moradores há muito tempo pedem, são as regularizações dos imóveis no entorno dessa rodovia. Então, com essa municipalização, claro que ainda, conforme rege, né, no texto, nesse contrato, a gente precisa estar sempre comunicando ao DR, sempre comunicando ao Estado, a gente vai conseguir fazer um trabalho mais efetivo da regularização dos imóveis que estão ali naquele entorno. Então, é um ganho muito grande para todos nós, principalmente para os moradores ali da região e principalmente para a segurança viária, segurança dos motoristas e segurança dos pedestres.
1: Agradecer aí ao prefeito Carlos Du. Olha aí, o convênio assinado no último dia 3 terá vigência de 20 anos contados a partir da publicação no Diário Oficial do Estado de Minas. Conquista importante para a cidade, principalmente para as pessoas que, como eu, somos moradores da colônia Rodrigo Silva. Obrigada ao prefeito Carlos Du pelos esclarecimentos e por essa ótima notícia nesta quarta-feira aqui na cidade.
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0: Mega Pop 93 FM, Bruno Mars e Lady Gaga, Die With Smile. Fique por aqui, já já, muito mais pra você.
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1: Muito bem, vamos fofocar por aqui no Mega Pop 93 FM. E quem chega com as fofocas hoje é Alice Ottoni. Oi, Alice.
2: Imagina ir trabalhar e acabar virando uma musa inspiradora. A jornalista Renata Vasconcelos foi uma das profissionais que cobriu a Copa do Mundo para a Rede Globo, mas a querida rendeu muito mais do que notícias, tá? Tudo começou com um vídeo que circulou na internet nas últimas semanas e nas imagens um torcedor brasileiro aparece gravando a transmissão ao vivo da jornalista. Como a internet não perdoa, foi feita uma edição com uma trilha sonora romântica ao fundo e o rapaz confessou na legenda da publicação que a sua atenção tinha sido completamente desviada. E sabe o motivo? Diz ele que ficou hipnotizado pela elegância e beleza da Renata diante das câmeras. Mas calma que pode melhorar, tá? Durante mais uma entrada ao vivo pelas ruas dos Estados Unidos, a jornalista acabou cruzando com o autor do vídeo. E ele não perdeu tempo e foi cumprimentar a jornalista, que reconheceu o moço. No bom humor, ele brincou e chamou a jornalista de minha crush. E é claro que esse vídeo também foi parar nas redes sociais. Mas e aí? Ele encontrou a musa dele e reagiu. E você, o que faria?
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1: Mega Pop, programação 93 FM. 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

0: aqui do Leroy, encerrando essa super sequência aqui do Mega Pop Girls. Já já muito mais, hein? 93.3, a Rádio Kia Show.
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6: Agora 2h59. Boa tarde.
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0: Esse é o Mega Pop, o melhor da música pop pra você nas tardes 93 FM no Double. It's My Life. Uma excelente tarde.

0: Os Paralamas, aqui no Megapop 93 FM, de perto, Cigala, Can't Hear for Love, Ana Vitória Trevo, No Doubt, It's My Life. 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
0: Agora são 3h17, chegando informação para você direto da redação com Isabela Moreira. Tudo bem, Isabela? Boa tarde.
2: Boa tarde, Jackson. Tudo bem com você? Tô chegando aqui com mais notícias direto da redação. Um homem ficou ferido após ser atropelado por um ônibus no fim da tarde desta terça-feira na BR-040, no quilômetro 746, próximo ao trevo norte de acesso a Santos Dumont, cerca de 45 quilômetros de Barbacena. Segundo informações apuradas no local, o motorista que fazia o trajeto do Rio de Janeiro para Brasília reduziu a velocidade ao se aproximar de um radar, mas foi surpreendido quando o pedestre tentou atravessar a pista e não conseguiu evitar o atropelamento. A vítima sofreu escoriações na cabeça e em um dos braços. Foi socorrida por equipes da EPR Via Mineira e do SAMU e encaminhada consciente ao Hospital Misericórdia de Santos Dumont para a realização de exames. O trânsito não precisou ser interditado, embora tenha apresentado lentidão durante o atendimento da ocorrência. Conceição de Bitipoca, distrito de Lima Duarte, na Zona da Mata, foi selecionada para representar o Brasil na disputa pelo selo Melhores Vilas Turísticas do Mundo, concedido pela ONU Turismo. O destino está entre as 7 localidades brasileiras escolhidas pelo Ministério do Turismo em razão de seu patrimônio natural e cultural, do compromisso com a sustentabilidade e da valorização da comunidade local. Além de Ibitipoca, concorrem Araçá, em Santa Catarina, Delfinópolis, em Minas Gerais, Olambra e São José do Barreiro, em São Paulo, Lençóis, na Bahia e Vila Flores, no Rio Grande do Sul. O resultado será divulgado em dezembro, durante evento da ONU Turismo em Buenos Aires, na Argentina, quando os destinos brasileiros disputarão o reconhecimento com outras 261 vilas de diversos países. E uma ação do Ministério Público de Minas Gerais, com apoio da Polícia Militar e da Prefeitura de Prados, resultou no fechamento de um gatil e canil clandestino na prisão em flagrante da proprietária do estabelecimento por maus-tratos a animais. A operação foi desencadeada após denúncia de irregularidades sanitárias e maus-tratos, e durante a fiscalização foram constatadas condições precárias de higiene, acúmulo de fezes e urina, fornecimento inadequado de água, ausência de separação entre animais doentes e saudáveis, além de casos de doenças e desnutrição. Segundo o Ministério Público, o local funcionava sem registro no Conselho Regional de Medicina Veterinária, sem responsável técnico e sem alvará sanitário. 7 gatos e um cão foram resgatados e encaminhados para atendimento veterinário em São João del Rei. Após a audiência de custódia, a prisão da suspeita foi homologada, mas ela responderá ao processo em liberdade enquanto as investigações prosseguem. Eu vou ficando por aqui, Jackson, mas mais tarde a nossa equipe volta com mais notícias direto da redação.
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0: 3h20, Michael Jackson, Justin Timberlake.

0: Giovanna, no Megapop 93 FM. Kiss This, Michael Jackson e Justin Timberlake, Love Never Feels So Good. 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
6: É isso aí, sua tarde bem melhor com a 93 FM. Esse é o Mega Pop. Agora são 3h35. Vamos ouvir o quadro Olhar Certo com a oftalmologista doutora Débora Laguardia.

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1: Olá, ouvintes. Eu sou a oftalmologista doutora Débora LaGuardia. Hoje eu vou falar sobre uma doença dos olhos chamada glaucoma, que causa perda na visão. E o que a pessoa sente quando ela tem glaucoma? O problema é esse. Muitas vezes não há sintoma nenhum, ou seja, não sente nada. Quando apresenta algum sintoma, os mais comuns são dor ocular e vermelhidão. Daí a importância de realizar o exame oftalmológico preventivamente e periodicamente. Não adianta ser uma vez só, principalmente após os 40 anos ou mais cedo, quando há histórico de glaucoma na família. Então, a prevenção é o melhor remédio. Hoje eu fico por aqui. Um beijo. Até o próximo programa Olhar Certo.
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0: Sam Smith, no Megapop 93 FM, I'm not here to make friends, higher milk and sugar, vamos fofocar com ela, Alice Ohtone, contando pra gente sobre os famosos.
1: Você piscou e eu tô de volta. Olha só, essa aqui dispensa apresentações, eu acho que todo mundo conhece a Fernanda Torres, né? Ainda mais depois de um Oscar. Bom, recentemente a atriz participou do programa Conversa com Bial, e lá ela contou que nem ela conseguiu escapar da tal da Betis. Sim, gente, até pra ela ofereceram dinheiro pra divulgar casa de apostas esportivas. É claro que a atriz recusou a oferta milionária e ela ainda expôs que no contrato estava escrito que quanto mais pessoas perdem, mais você ganha. Ela até brincou que é uma coisa que quando você bate lá no céu, talvez dê um probleminha pra entrar. A sua participação rendeu muitos assuntos, inclusive de quando viveu um romance com Pedro Bial, o próprio apresentador do programa. Na época, a atriz tinha 17 anos e ele 24, e eles chegaram a se casar em 1982, ficando juntos até 85. Ela, que não foge do humor, brincou que o Pedro era muito gato e ela era mais ou menos, e não acreditou quando ele deu bola pra ela.
0: É isso aí, Alice Ohtone sempre por aqui na programação 93 FM, fofocando, contando pra gente que os famosos andam aprontando por aí. 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
0: Detonautas, só nós dois.

Brian Adams, um clássico aqui na programação 93 FM, Somebody, Elton John e Britney Spears, Hold Me Closer, Detonautas, só nós dois. 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Aldair, então, faturou dois Egg Burgers aqui no Mega Pop 93 FM, que tá de volta amanhã, a partir das 14h, com apoio cultural de Silveira, Supermais e Baco Buffet. Mas continua com a programação 93 FM, daqui a pouquinho tem ele, Vandeir Antunes, com o Circuito Sertanejo.

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1: 4 e 7. Olha só, é sempre bom ouvir, curtir a música sertaneja e ter você do outro lado do rádio, nem que seja por alguns minutos. Vamos que vamos em frente, gente. Esse é o Circuito Sertanejo. Essa é a 93, a rádio que é show. Ótima tardezinha!

0: De Barbacena Região, quem tá falando é Maria Fernanda Souza, organizadora da comitiva da Toca do Ratão. Passando aqui para avisar que vamos estar todos presentes na maior cavalgada de Barbacena, na Cavalgada da Colônia, no dia 12 de julho de 2026. Com muito forró, muita diversão.
1: Na Rádio Kia Show 4 e 14. Legal, gente que se liga na gente. Eu estava vendo uma pesquisa há poucos dias mostrando que a juventude, né, a nova geração, tem curtido bastante também os modões, os clássicos, o sertanejo das antigas, né? Aqueles sons que fizeram história. E isso realmente a gente tem comprovado também na festa da família, no Encontro de Violeiros. E não será diferente na Colônia Rodrigo Silva, onde vamos receber Adriana Farias, uma artista que faz parte da história da música sertaneja há mais de 35 anos aí, já foi backing vocal de Leandro Leonardo, do Fábio Júnior, também ela é bem eclética, até com os Raimundos ela já cantou, é uma violeiraça, vai fazer o show da noite de abertura, sexta dia 10, tá? Você vai curtir demais. E já que a gente vai curtir Adriana Farias violeira no palco, vão curtir aqui também no nosso som, pela 93 FM, no nosso Som Sertanejão.

0: passando aí para confirmar com a comitiva do Os Praiados, de Antônio Carlos. Vai estar presente na cavalgada aí, dia 12 de julho. Tamo junto aí.
1: Alô, moçada de Barbacena e região. Aqui quem fala é o DJ Eder Ramos, o DJ das comitivas. A cavalgada da colônia vem aí, dia 12 de julho. Temos um encontro marcado lá na colônia Rodrigo Silva. Um forte abraço. Vem pra cá.
2: 4h21.

Final da primeira parte do Circuito Sertanejo no Ar, agradecendo você aí que está no trabalho, em casa, no trânsito ou mesmo curtindo o nosso som em qualquer parte da região ou pela internet. Esse é o Circuito no Ar. Lembrando que estamos ao vivo também todas as manhãs pela 93 com sertanejo bom demais da conta. É tradição no seu rádio, é tradição na sua manhã. Essa rádio é show!

0: 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Se você toca viola ou violão ou sanfona, e se você quiser tocar com a gente lá junto com a orquestra, juntar-se a nós, você é bem-vindo, pode levar seu instrumento, vai sentar lá e vai tocar com a gente. A gente toca essas modas raiz mesmo, Chico Mineiro, Boi, essas músicas raiz que a gente toca, com certeza vocês fazem. As nossas violas são afinadas em Mi, tá? Em Mi, então você já prepara seu instrumento aí e vai tocar com a gente. Leva seu instrumento e vamos sentar lá e fazer uma orquestra maior que Barbacena já viu, no dia 11 de julho, tá? A partir das 15 horas, tá bom? Você pode levar seu instrumento e é bem-vindo para tocar com a gente. Um abraço e até lá.
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Sendo região, muito prazer. Pra quem não me conhece, eu sou a Yasmin Matos e hoje eu vim fazer um convite muito, muito, muito especial pra todos vocês. 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E a partir

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0: Pronto, voltamos agradecendo apoiadores, patrocinadores por mais um Som Sertanejão e o Circuito no Ar com você. O clima da nossa tardezinha segue.
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2: Ah, canção rei! 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
1: 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Essa cavalgada é sucesso. Bora, meus amigos, cavaleiros, comitivas, dia 12 de julho, estaremos juntos nessa grande cavalgada do meu amigo Silvano. Chama que é sucesso.
2: Alô, galera de toda a região, aqui quem fala é o Washington Carvalho, de Campo Lide. Eu venho aqui em nome de toda a nossa galera confirmar nossa presença em mais uma cavalgada da colônia. A gente conta com a presença de...

0: Quem fala é o Zinho da Comitiva Aroeira. Mais uma vez estaremos todos juntos na Colônia Rodrigo Silva. Vocês não podem perder a grande cavalgada, a turma do chapéu.
1: Ô, cavaleiros e amazonas de Barbacena e toda a região, aqui quem tá falando é o Dinei Camundongo, da comitiva Ponto de Encontro. Eu também estarei lá nessa mega cavalgada da Colônia Rodrigo Silva no dia 12 de julho para podermos compartilhar ótimos momentos de pura alegria, confraternização, amizade e muita emoção.

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Fala, minha galerinha de Barbacena, Minas Gerais e toda a região. E aí, tudo bem com vocês? Eu sou o cantor Gelber Coelho. Estou passando aqui para fazer um convite especial para vocês, hein? Nesse sabadão 11 de julho, eu vou estar junto com a minha equipe aí, fazendo um forrozão top para vocês aí, no 7º encontro de violeiros aí da cidade de Barbacena, viu? Festival da Colônia. Você não pode ficar de fora dessa não, vem com a gente, que a festa tá linda, viu? Nossa festa começa cedo, começa a partir das 7 da noite. O negócio vai ficar bom demais e eu vou estar lá fazendo aquele forrozão bacana para vocês, viu? Convida os amigos, convida todo mundo e vem com a gente, que vai ser top demais. Um grande abraço para vocês e até lá! Vamos!

na 93, 4h53. Pois é, chegamos ao final de mais um Circuito Sertanejo e agradecendo sua companhia e sintonia, amanhã a gente volta às 5 da madrugada com o Bom Demais da Conta e na tardezinha com o nosso Circuito no Ar. E agradecendo também a turma que está na expectativa aí, né, na contagem regressiva para participar com a gente, seja cantando, seja aplaudindo, seja aí nos ajudando a fazer mais uma edição da Festa da Família. É sexta-feira agora, na Colônia Rodrigo Silva. Os preparativos por lá já estão a todo vapor, tá bom? Para receber você e a família sertaneja de modo geral. Vamos que vamos em frente, gente. Acompanhe com a gente todas as informações. Acesse e segue aí no Vandair Antunes os detalhes do Encontro de Violeiros. 12 anos de história, percorrendo a região. Mais de 70 edições. Mais de 22 cidades nos receberam. E agora de volta a Barbacena com você, você e você também, junto e misturado com a gente. Aquele abraço. O Guto Costa está chegando na sequência. Fala comigo.

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3: 93 FM 5 e 2.
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3: Ótima quarta-feira pra você, vem comigo. Esta é a 93 FM Barbacena, Minas Gerais. Eu sou o Guto Costa com você até as 7, já sabe. Esse é o Fala Comigo. Vamos abrir a sequência agora com ela, Ana Castela, nosso quadro.
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1: 93 FM 5 e 7.
2: Muito barulho, por gentileza, turma do pagode, não virou verão.
3: Obrigado, Hungria, pelo convite. Vamos que vamos. Eternizar essa aqui.

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3: Fala comigo, pessoal. Ótima tarde pra você. No modo férias, né? Dando aquela descansadinha, mas já eu tô de volta, hein? Aguenta aí.

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1: Bom, galerinha, agora eu vou dar um pulinho lá na nossa central de jornalismo para saber as notícias.
2: Oi, Guto, tudo bem? Tô chegando aqui com mais notícias direto da redação. Um homem foi preso em flagrante pela Polícia Federal na tarde desta terça-feira em Juiz de Fora, suspeito de adquirir e distribuir cédulas falsas na região. Durante o cumprimento de um mandado de busca e apreensão, os agentes apreenderam cerca de R$5.000 em notas falsificadas. De acordo com as investigações, o suspeito comprava o dinheiro falso pela internet e recebia as encomendas pelos correios. Ele foi encaminhado à delegacia da Polícia Federal e poderá responder pelo crime de moeda falsa, cuja pena varia de 3 a 12 anos de prisão, além de multa. As investigações prosseguem para identificar outros envolvidos na produção e distribuição das cédulas e apurar a possível atuação de uma associação criminosa. O Senado Federal aprovou nesta terça-feira o projeto de lei 3066, que aumenta as penas para crimes de violência sexual digital contra crianças e adolescentes, incluindo aqueles praticados com uso de inteligência artificial, como deepfakes e montagens. A proposta endurece as punições para produção, divulgação, armazenamento de material e aliciamento de menores, amplia os agravantes para crimes cometidos pela internet e redes sociais e classifica diversos destes delitos como crimes hediondos. O texto também prevê atendimento psicológico especializado às vítimas, responsabilização financeira dos agressores pelos custos do tratamento, autoriza a realização de rondas virtuais para identificar conteúdos criminosos e substitui a expressão pornografia infantil por violência sexual contra criança ou adolescente. O projeto segue agora para a sanção presidencial. Dados do Censo Demográfico 2022, divulgados pelo Instituto Brasileiro de Geografia e Estatística, o IBGE, por meio do Panorama do Censo, mostram que as mulheres de Barbacena apresentam maior nível de escolaridade, mas ainda enfrentam desigualdades no mercado de trabalho. Segundo o levantamento, 21% da população feminina possui ensino superior completo, contra 17% dos homens. Apesar disso, o rendimento médio das mulheres é de R$ 2.054, enquanto dos homens chega a R$ 2.758, fazendo com que elas recebam, em média, cerca de 74% da remuneração masculina. O estudo também aponta que 15% das mulheres trabalham em casa ou na própria propriedade, percentual superior ao dos homens, que é de 12%, evidenciando diferenças nas formas de inserção no mercado de trabalho. Vou ficando por aqui, Guto, mas mais tarde a nossa equipe volta com mais notícias direto da redação.
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1: 93 FM 5:15.

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2: 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Fala comigo, galera. Tamo aí, ritmo de férias, mas ó, bora de música.

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1: Na hora. Abrindo a sequência agora pra você no 93, pra matar a saudade, hein? Maus Bocados com o Cristiano Araújo.
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2: 5:43.

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2: 93 FM 5:52.

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11: Vem comigo, esta é a 93, a Rádio Cat Show, Barbacena, Minas Gerais. Eu sou o Guto Costa, agarradinho com você até as 7, já sabe, né? Vem comigo para participar, é só discar 3939-0950 ou então vem no Zap Zap. Vamos abrir mais uma sequência, vamos começar bem, hein? Vamos com o dom de sonhar. Mumuzinho para você!
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2: Fala comigo, pessoal. Ótima tarde pra você. No modo férias, né? Dando aquela descansadinha, mas já eu tô de volta, hein? Aguenta aí.

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0: Na hora. Eu sou o Guto Costa e essa é a 93. E agora chegando pra você aqui na 93, o som de Barões da Pisadinha. Zero Saudade.
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1: Fala comigo, pessoal, no modo férias, hein? Mas, ó, não preocupa não, que é rapidinho, é pai bola, já passa. Enquanto isso, ó, vamos de música.

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1: Em Brasília, 19 horas.
0: Está no ar a Voz do Brasil. As notícias do governo federal que movimentaram o país no dia de hoje.
2: Olá, boa noite.
1: Boa noite para você que nos acompanha em todo o país.
2: Quarta-feira, 8 de julho de 2026.
1: Vamos ao destaque do dia na Voz do Brasil.
2: Vacinação infantil.
1: Pneumo 20 contra pneumonia e meningite está disponível nas unidades básicas de saúde. Gabriela Noronha.
3: A Pneumo 20 é indicada para bebês no primeiro ano de vida e crianças menores de 5 anos que ainda não completaram o esquema de vacinação recomendado.
2: Proteção às mulheres.
1: Ligue 180 registra denúncias de violência e funciona 24 horas todos os dias da semana. Pablo Mundim.
4: O Ligue 180 também orienta familiares, amigos, vizinhos e qualquer pessoa que queira saber como agir diante de uma situação de risco.
2: E vamos falar hoje sobre a Rede Nacional de Proteção e Defesa dos Direitos Humanos das Pessoas Idosas.
1: Quem vai explicar pra gente mais sobre o tema é o Secretário Nacional dos Direitos da Pessoa Idosa, Alexandre da Silva.
5: São todas aquelas pessoas, aquelas instituições, aqueles órgãos que atuam no segmento da pessoa idosa e que garantam a defesa, a promoção, a mitigação de violações e violências e a garantia de mais direitos.
2: Hoje, na apresentação da Voz do Brasil, eu, Mariana Jungmann e Luciano Seixas.
1: E acompanhe a gente ao vivo. 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
2: Crianças menores de 5 anos e grupos prioritários já podem procurar o posto de vacinação mais próximo para se protegerem com a Pneumo 20.
1: O imunizante previne contra 20 sorotipos da bactéria causadora de doenças graves, como pneumonia e meningite.
2: A ideia é diminuir as hospitalizações, sequelas e óbitos em função das doenças.
3: A vacina Pneumo 20 está disponível nas unidades básicas de saúde e demais pontos de vacinação em todo o país. Éder Gatti, diretor do Programa Nacional de Imunização do Ministério da Saúde, explica que o imunizante vai substituir gradualmente a Pneumo 10 contra a bactéria causadora de doenças, como pneumonia e meningite.
6: O Ministério já tinha uma vacina no SUS, que era a Pneumo 10, é uma vacina que cobria contra 10 tipos da bactéria pneumococo, só que agora nós estamos atualizando para uma vacina que cobre contra 20 tipos de pneumococo, ou seja, é um número maior de tipos de bactéria que a vacina protege. E com isso, a gente espera diminuir ainda mais a ocorrência de meningite e pneumonias em crianças.
3: A Pneumo 20 é indicada para bebês no primeiro ano de vida e crianças menores de 5 anos que ainda não completaram o esquema de vacinação recomendado. Segundo Eduardo Jorge da Fonseca, presidente do Departamento de Imunizações da Sociedade Brasileira de Pediatria, a imunização nesta faixa etária é fundamental para prevenir internações e reduzir mortes associadas às infecções pneumocócicas.
7: São as crianças menores de 2 anos as que mais internam e as que mais morrem, ou seja, tem maior incidência e maior letalidade. Então, esse é o grupo mais importante, é um grupo prioritário para a prevenção das doenças pneumocócicas invasivas, como a gente chama.
3: A Pneumo 20 também é indicada para indígenas com mais de 5 anos sem histórico vacinal, idosos com 60 anos ou mais que estejam acamados ou institucionalizados e pessoas com condições clínicas especiais. O histórico de vacinação pode ser acompanhado pela caderneta digital de saúde da criança, disponível no aplicativo Meu SUS Digital. Reportagem Gabriela Noronha.
1: A doença de Chagas é transmitida principalmente por um inseto conhecido como barbeiro e pode levar à morte, especialmente em populações vulneráveis.
2: Isso porque a infecção pode evoluir de forma silenciosa por anos e, quando não tratada, pode levar a graves complicações cardíacas e digestivas.
1: Para tratar a doença, a Anvisa publicou o registro de um novo medicamento voltado a pacientes menores de 18 anos.
2: É o Lampti, feito de substâncias que danificam o parasita e que levam levam à sua eliminação do organismo.
8: A Agência Nacional de Vigilância Sanitária, Anvisa, aprovou o registro do medicamento Lampit, indicado para o tratamento da doença de Chagas em pacientes pediátricos. O produto pode ser utilizado desde recém-nascidos com peso mínimo de 2,5 kg até adolescentes menores de 18 anos. A doença de Chagas é causada pelo protozoário Trypanosoma cruzi e está entre as principais doenças negligenciadas no Brasil. A infecção pode permanecer sem sintomas por muitos anos e, quando não tratada, provocar complicações graves, principalmente no coração e no sistema digestivo. O Lampit é um medicamento antiparasitário que atua na eliminação do parasita responsável pela doença. A aprovação do registro foi publicada pela Anvisa no Diário Oficial da União, com a Resolução 2631 de 2026. Claudimário Carvalho, para a Voz do Brasil.
1: Buscar ajuda pode ser o primeiro passo para interromper um ciclo de violência contra as mulheres.
2: O Ligue 180 funciona gratuitamente, 24 horas por dia, e também pode ser acessado por canais digitais como WhatsApp.
1: Os atendentes são especializados para oferecer ajuda imediata, indicando os caminhos para a solução do problema.
4: É por meio do Ligue 180 que milhares de mulheres encontram acolhimento, orientação e encaminhamento para a rede de proteção em todo o país. Cada atendimento começa por uma escuta qualificada e humanizada. O serviço funciona 24 horas por dia, todos os dias da semana, e pode ser acionado pela própria vítima ou por qualquer pessoa que queira denunciar uma situação de violência contra a mulher. A coordenadora de atendimento da central do Ligue 180, Juliana Costa, explica como funciona o atendimento.
9: A denúncia é registrada pelas nossas atendentes. Posteriormente a isso, nós temos uma equipe também especializada que faz a análise dessa denúncia. Então, entrando em contato com o Ligue 180, a pessoa que nos contatar vai ter ali um atendimento especializado e essa atendente ela vai identificar qual é a necessidade dessa pessoa.
4: Segundo o Anuário Brasileiro de Segurança Pública, em 2025 foram registrados cerca de 1.470 feminicídios, o maior número desde que o crime passou a ser tipificado em 2015. Apenas no primeiro trimestre deste ano, já foram contabilizadas 399 mortes. Também cresceram os casos de violência no ambiente digital, como ameaças, perseguição nas redes sociais, invasão de contas e divulgação não autorizada de imagens íntimas. Nos cinco primeiros meses de 2026, o Ligue 180 registrou mais de 16 mil ocorrências desse tipo de violência. A coordenadora de atendimento do Ligue 180 do Ministério da Saúde, Nery Araújo, alerta que o combate ao feminicídio é responsabilidade de todos.
10: É importante que o Brasil inteiro, a sociedade inteira, todo mundo, igrejas, feiras, times de futebol, escolas, templos religiosos, todo mundo seja envolvido. Por quê? Porque não é um problema só da mulher, é um problema de todos nós.
4: Além de atender mulheres em situação de violência, o Ligue 180 também orienta familiares, amigos, vizinhos e qualquer pessoa que queira saber como agir diante de uma situação de risco. O atendimento é sigiloso e pode ser feito de qualquer lugar do mundo. Além dos 180, denúncias e informações podem ser feitas pelo WhatsApp no telefone DDD 61 9610 0180. Reportagem Pablo Mundim.
2: O Cidadão conta com uma nova plataforma do programa Luz para Todos.
1: O aplicativo permite registrar e acompanhar solicitações de atendimento, facilitando a identificação de famílias que ainda vivem sem acesso à energia elétrica.
11: O aplicativo do programa Luz para Todos permite a cidadãos, lideranças comunitárias e instituições registrarem e acompanharem as solicitações de instalação de energia elétrica. A iniciativa é voltada para o público que mora em áreas rurais e regiões remotas do país. Segundo André Dias, diretor do Departamento de Universalização e Políticas Sociais de Energia Elétrica do Ministério de Minas e Energia, o aplicativo permite acompanhar as solicitações feitas ao programa e se existem subnotificações.
12: Hoje, nós estimamos que há no Brasil cerca de 220 mil unidades consumidoras, famílias sem acesso à energia, mas a gente entende esse número pode estar subnotificado, possa ser maior, e aí o aplicativo vai nos dar justamente esse conhecimento.
11: O aplicativo Luz para Todos está disponível nas lojas de aplicativos para celulares e pode ser baixado por qualquer pessoa de forma gratuita. Ao abrir o pedido para instalação de energia elétrica, o cidadão deverá tirar foto da unidade a ser atendida. Por meio do georreferenciamento, o Ministério de Minas e Energia vai localizar o endereço e encaminhar a solicitação para a concessionária de energia elétrica responsável pela região. Não será preciso acesso à internet para registrar o pedido. Reportagem Luana Karen.
2: Embaixadores estrangeiros que não residem no Brasil participaram nesta quarta-feira no Palácio do Itamaraty da cerimônia de entrega das cartas credenciais.
1: O ato habilita oficialmente os diplomatas diante do chefe de Estado do país onde vai atuar.
2: As cartas foram assinadas pelo presidente da República perante o governo anfitrião e dão início à missão diplomática.
1: Ao todo, 14 embaixadores não residentes no país foram oficialmente credenciados.
2: Um espaço para que as mulheres idosas participem da construção de políticas públicas voltadas a elas.
1: O Fórum Nacional pelo Protagonismo e Mobilização das Mulheres Idosas reúne organizações, movimentos sociais e representantes do poder público.
2: Entre os desafios tratados no fórum estão a saúde mental dos idosos, autonomia econômica e combate ao preconceito etário.
1: A secretária nacional de Autonomia Econômica e Política de Cuidados, Joana Célia dos Passos, fala mais sobre o fórum.
13: Esse fórum, ele tem a duração de 2 anos e uma das competências dele é promover iniciativas para o fortalecimento das organizações de participação social de mulheres idosas, para que a gente possa ampliar a capacidade de mobilização, o protagonismo, a autonomia e a incidência no debate sobre as políticas para esse grupo de mulheres idosas.
2: Segundo o IBGE, o Brasil possui 32 milhões de pessoas com 60 anos ou mais, sendo 55% mulheres.
1: E vamos falar agora da Rede Nacional de Proteção e Defesa dos Direitos Humanos da Pessoa Idosa, RENAPID.
2: Ela tem como objetivo garantir uma articulação entre os órgãos públicos que atendem essa população.
1: Nós conversamos com o secretário nacional dos Direitos da Pessoa Idosa, do Ministério dos Direitos Humanos e da Cidadania, Alexandre da Silva, sobre como vai funcionar essa colaboração. Acompanhe. Boa noite, secretário. Explica pra gente o que é essa rede de proteção às pessoas idosas. Que entidades formam essa rede?
14: A RENADP é a Rede Nacional de Proteção e Defesa dos Direitos Humanos das Pessoas Idosas. É uma rede que vem sendo pensada e solicitada pela participação social desde a nossa conferência, do primeira conferência de 2006, e que agora, em 2026, ela se realiza. São convidados todos os entes federativos, todas as pessoas que atuam no parlamento, no sistema de justiça, entidades privadas, entidades públicas, ONGs, universidades, enfim, são todas aquelas pessoas, aquelas instituições, aqueles órgãos que atuam no segmento da pessoa idosa e que garantam a defesa, a promoção, a mitigação de violações e violências e a garantia de mais direitos.
2: Agora, secretário, essa rede ela funciona para um acompanhamento mais próximo, por exemplo, de idosos que estejam em situações vulneráveis, vamos supor, idosos que vivam sozinhos, precisem desse acompanhamento, essa rede atua assim também?
14: Esse é um dos focos, mas eu vou dizer que o foco central dessa RENADP é a intersetorialidade. Para quem não está acostumado com esse termo, é dizer que algumas soluções para as pessoas idosas, ou para outros grupos também, elas precisam sempre de uma articulação com mais de um setor. Um exemplo, pode acontecer uma dificuldade da pessoa idosa em acessar um serviço de saúde. Isso pode ser decorrente do transporte, isso pode ser decorrente da dificuldade dela em ler, então ela não consegue muitas vezes pegar um ônibus ou chamar um táxi porque ela não consegue ler. E aí pode ser um outro problema, o transporte em si, que pode estar disponível ou dificultoso naquela região. Então a resposta intersetorial é o ponto central. E sim, é o objetivo também da gente, o quanto antes, enquanto sociedade, detectarmos que uma pessoa idosa está numa condição de violência ou de violação e que isso gera um risco para ela de vida, que o quanto antes ela possa ser retirada dessa situação, ou que o agente causal ou a situação também possa ser o mais rápido possível eliminada ou eliminado.
1: E como é que os próprios idosos, os familiares ou amigos podem acionar essa rede?
14: A RENADP, ela vai ter uma estrutura que precisará funcionar tanto no âmbito municipal, estadual e federal. Então, vejamos, se o problema for municipal, nós vamos criar essa rede no município para que essas entidades, esses órgãos, a gestão municipal, uma secretaria específica, consiga dar resposta o quanto antes. Mas, por vezes, um problema que envolva, por exemplo, uma questão de uma estrada estadual, eu já teria que procurar a instância estadual para dar essa resposta, ou muitas vezes é uma questão ministerial, alguma ação que possa ser garantida por um ministério. Então, essa pessoa idosa ou familiar, quando perceba uma situação como essa, ela vai procurar algum desses agentes, dessas entidades, desses órgãos que estão vinculados a essa rede, para poder acionar a resposta mais efetiva. Cabe lembrar aqui que o Brasil já tem, dentro do seu estado, a experiência de alguns municípios e alguns estados que já fazem uma rede. Então, nós não estamos partindo do zero, esse é um ponto positivo. A ideia nossa agora é entender o que nós podemos construir coletivamente, e já houve até uma oficina para começar a conversar com essas pessoas que já estão envolvidas em alguma rede, seja ela municipal ou estadual, e perceber como essa rede pode ser construída do que nós chamamos tanto de baixo para cima, ou seja, a partir das experiências e realidade dos municípios, e o quanto os governos estaduais, distrital e a União precisam se organizar para concluir as boas respostas, ou também o contrário, o quanto a União vai também construir essa rede dialogando com os estados e o Distrito Federal para poder alcançar os municípios ou, no caso do DF, as regiões administrativas também.
2: Para a gente tentar deixar um pouquinho mais claro, secretário, sendo um caso como o senhor mencionou, né, um problema que o idoso tenha com o transporte, ele deve, nesse caso, por exemplo, procurar a prefeitura da cidade dele, e aí a prefeitura também vai estar, os órgãos da prefeitura vão estar ativos nessa rede, e aí caso se identifique outras necessidades desse idoso, a rede toda pode ser acionada? É assim que funciona?
14: Isso, um bom exemplo, exatamente isso. Então, se for uma questão de transporte, a pessoa idosa que consiga alcançar a prefeitura e a secretaria específica pode fazer da forma como você explicou mesmo, ou muitas vezes a gente pode ter uma liderança comunitária, você pode ter às vezes um agente, um pessoal da saúde ou da assistência que frequenta aquela casa e vai levar para algum órgão específico, seja o conselho municipal, caso exista na região, para poder muitas vezes chegar também a um órgão responsável, ou muitas vezes até se tiver uma empresa privada de ônibus que esteja vinculada nessa rede para querer de fato, já sabendo que muitas vezes isso já aconteceu, que ela também tem uma resposta mais efetiva, ou muitas vezes até a prefeitura que vai pensar um ponto de ônibus. É um bom exemplo. Então, são vários caminhos que nós queremos criar justamente para que a pessoa, tanto aquela que tenha mais autonomia, independência e conhecimento, buscar a prefeitura, ou muitas vezes ver quem são os atores que vão circular naquele território que possam captar essa denúncia e poder encaminhar para um órgão mais específico.
1: Secretária, a rede também prevê a realização de diagnósticos sobre o envelhecimento populacional. De que forma isso pode se converter em políticas públicas posteriormente?
14: Esse diagnóstico ele é fundamental, é ele que vai balizar muito do que nós já fazemos no âmbito nacional, tanto União, Estados, DF, municípios, para ver quais são as demandas atuais. Então, hoje, quando falamos de envelhecimento de pessoas idosas, é muito importante que as ações sejam centradas a partir das demandas das pessoas idosas. E hoje nós temos uma série de informações que possam vir tanto das gestões municipais, com os dados obtidos por meio de suas secretarias, pode ser também a partir dos institutos de pesquisa que nós temos, geração de dados que nós temos no nosso país, e também a partir daquilo que é conduzido e pensado no âmbito governamental e também federal. Então, esse diagnóstico ajuda muitas vezes a criar programas que são feitos no âmbito federal, existem alguns criados já, também no âmbito estadual, e também pela pactuação que a gente pode fazer entre esses três entes, municípios, estados e governo. Então, é fundamental que os diagnósticos aconteçam, e mais do que fundamental para a gestão, que isso fique sempre à disposição da participação social, da sociedade como um todo. Então, a transparência, a divulgação, a linguagem simples desses diagnósticos também faz parte da RENADP de disseminar cada vez mais o conhecimento, porque esse também é um ponto bastante preocupante. Quando falamos de pessoas idosas, muitas vezes existe uma certa invisibilização de alguns dados. E a RENADP vem justamente para poder colocar isso mais à disposição da sociedade, de conselhos, de entidades, movimentos sociais que também estão atuando na defesa dos direitos para as pessoas idosas.
2: Agora, secretária, a gente tem só mais alguns segundinhos, mas o senhor mencionou aí que lideranças comunitárias, por exemplo, né, ou organizações da sociedade civil também podem compor a rede, assim como as prefeituras. E aí, quem quer fazer parte dessa rede, essa pessoa deve proceder como, né, ou esse organismo? Eles precisam procurar a Secretaria Nacional dos Direitos da Pessoa Idosa?
14: Sim, exatamente. Nós estamos agora, no próximo mês, mais ou menos, nós vamos concluir a instrução normativa que vai dar os melhores caminhos para qualquer entidade, qualquer segmento que queira aderir à nossa rede. Então, haverá a classificação, a possibilidade de ser um integrante de fato para a rede ou de ser um colaborador com papéis distintos. Então, isso é aguardar agora, que nas próximas semanas nós vamos divulgar essa instrução normativa que está dentro do tempo proposto, dentro da portaria que criou a RENADP.
1: Muito bem, nós conversamos com o secretário nacional dos Direitos da Pessoa Idosa, Alexandre da Silva. Muito obrigado, secretário, pela entrevista à Voz do Brasil.
14: Obrigado a vocês, a todos os ouvintes, as ouvintes, uma boa noite.
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2: Quem for fazer o Exame Nacional de Desempenho dos Estudantes ainda tem tempo para solicitar atendimento especializado.
1: Saiba mais com Thaís Araújo.
15: Está aberto o prazo de solicitação de atendimento especializado e para o requerimento de tratamento pelo nome social para os participantes do Exame Nacional de Desempenho dos Estudantes, o ENAD 2026. Os interessados têm até o dia 24 de julho para fazer essa solicitação em relação ao ENAD de bacharelados e cursos superiores de tecnologia. O pedido deve ser realizado diretamente pelo estudante por meio do sistema ENAD e o resultado será divulgado no dia 31 de julho. Em caso de negativa, os estudantes terão prazo para recurso entre os dias 3 e 7 de agosto. A prova está marcada para o dia 29 de novembro. O Exame Nacional de Desempenho dos Estudantes é aplicado a todos que estão concluindo o ensino superior. Thaís de Araújo, para a Voz do Brasil.
2: Forças Integradas de Combate ao Crime Organizado realizam nesta quarta-feira operações em 16 estados em investigações envolvendo organizações criminosas.
1: As medidas incluem 181 mandados de busca e apreensão, 93 mandados de prisão e outras medidas cautelares determinadas pela Justiça.
2: Estão sendo apurados indícios de crimes como tráfico de drogas, de armas e também lavagem de dinheiro.
1: As Forças Integradas reúnem instituições federais e estaduais para atuação conjunta.
2: Essas foram as notícias do governo federal.
1: Uma realização da Secretaria de Comunicação Social da Presidência da República.
2: Com produção da empresa Brasil de Comunicação.
1: Fique agora com o Minuto do TCU. Em seguida, as notícias do Poder Judiciário e do Congresso Nacional. Boa noite.
2: Boa noite. Até amanhã.
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16: 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O tribunal constatou que os autoprodutores usam a infraestrutura do sistema elétrico, mas não contribuem de forma suficiente para manter a estabilidade do serviço. 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
18: Presidente do STF e do CNJ participa da instalação de varas especializadas no combate ao crime organizado em São Paulo.
19: STJ reconhece dano moral coletivo por demora na demarcação de território quilombola em Sergipe.
18: Desembargador pernambucano é indicado para ocupar vaga de ministro do TST.
19: Boa noite, eu sou o Arthur Filho.
18: E eu sou Walter Lima.
19: O presidente do Supremo Tribunal Federal e do Conselho Nacional de Justiça, ministro Edson Fachin, afirmou nesta quarta-feira que a criação de varas especializadas no combate ao crime organizado representa uma resposta concreta do judiciário ao avanço das facções criminosas no país.
18: O ministro participou da solenidade de instalação das novas varas estaduais especializadas em organizações criminosas e lavagem de bens, direitos e valores do Tribunal de Justiça de São Paulo. Marta Ferreira.
20: O enfrentamento ao crime organizado tem sido uma das prioridades da gestão do ministro Edson Fachin. Durante a cerimônia, ele afirmou que o crime organizado não é apenas um problema de segurança pública, mas uma ameaça ao próprio Estado de Direito Democrático. Fachin também ressaltou que o Judiciário tem ampliado a atuação para combater novos mecanismos utilizados pelo crime organizado, como o uso de plataformas clandestinas de apostas eletrônicas e de empresas aparentemente lícitas para lavagem de dinheiro.
21: Não estou, é claro, a me referir ao mercado regulado, mas estou a me referir, sim, às plataformas clandestinas e também às empresas que têm sido utilizadas como instrumentos de organizações criminosas.
20: A instalação das novas varas está alinhada aos projetos conduzidos pelo Conselho Nacional de Justiça para ampliar a especialização judicial no enfrentamento ao crime organizado em todo o país.
19: A União e o INCRA terão de indenizar um quilombo em Sergipe.
18: O STJ reconheceu danos morais coletivos devido à demora na demarcação do território. Fátima Uchoa.
22: A comunidade Catuabo foi reconhecida como remanescente quilombola em 2006 e o território identificado e delimitado em 2017, mas até hoje não saiu o decreto de desapropriação para a continuidade da regularização territorial. O Ministério Público Federal ajuizou ação civil pública contra a União e o INCRA, pedindo a conclusão do procedimento e indenização por danos morais coletivos. O juízo de primeiro grau e o TRF5 determinaram a finalização do procedimento, mas não reconheceram dano moral coletivo. Já a primeira turma do STJ considerou que a demora injustificada do poder estatal em efetivar um direito constitucional gera dano moral presumido, que não exige prova de abalo psicológico. O relator foi o ministro Paulo Sérgio Domingues.
19: Presidente Lula indica desembargador para ministro do TST.
18: O pernambucano Sérgio Torres precisa ainda passar por sabatina no Senado. Marla Lacerda.
23: O desembargador do Tribunal Regional do Trabalho da 6ª Região foi indicado pelo presidente da República para ocupar a vaga aberta com a aposentadoria da ministra Dora Maria da Costa. Magistrado de carreira, Sérgio Torres já atuou no TST como desembargador convocado e, recentemente, foi eleito presidente da Academia Brasileira de Direito do Trabalho. Se aprovado na sabatina da Comissão de Constituição e Justiça do Senado Federal, tem ainda a votação no plenário da Casa.
19: Justiça Federal determina que a União formule plano para tornar acessíveis todos os sites da administração federal.
18: A decisão atendeu a pedido do MPF, Vanessa Pereira.
3: O aperfeiçoamento dos sites da administração pública federal é apenas um dos pedidos da ação, que busca garantir a autonomia de pessoas com deficiência no uso de plataformas digitais públicas e privadas. Ao final do processo, o MPF pretende que a Justiça Federal determine à União a regulamentação do artigo 63 da Lei Brasileira de Inclusão, que torna obrigatória a acessibilidade digital.
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19: A você, uma boa noite.
18: E até amanhã.
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7: Eu sou Paula Groba.
24: E eu sou Humberto Pinheiro.
7: E estes são os destaques de hoje do Jornal do Senado, que começa agora.
24: Senado aprova transferência automática de pensão alimentícia.
7: Chanceler Mauro Vieira será convidado a explicar alerta sobre intervenção militar no Brasil pelos Estados Unidos.
24: Crédito de 15 bilhões para exportadores vai à sanção após aprovação do Senado.
7: Boa noite.
24: Boa noite.
7: Quem depende de pensão alimentícia poderá ter mais segurança para receber o benefício em dia. O Senado aprovou um projeto que cria a transferência automática dos valores, o que pode reduzir atrasos e facilitar o pagamento.
24: Para isso, o beneficiário deverá pedir à Justiça que determine o repasse mensal com a transferência automática do valor da conta do devedor para a conta de quem tem direito à pensão, na data fixada pelo juiz. A proposta, conhecida como Pix Pensão, segue agora para a sanção presidencial. Repórter Douglas Castilho.
25: O projeto, que teve origem na Câmara dos Deputados, visa garantir a pontualidade dos pagamentos e oferecer mais segurança jurídica às famílias envolvidas. A relatora da proposta, a senadora Ana Paula Lobato, do PSB do Maranhão, ressaltou a importância da aprovação.
26: Enfrenta problema recorrente nas execuções de alimentos. A necessidade de sucessão

0: a intimação do devedor e a correção ou cancelamento de bloqueios excessivos. A operacionalização do processo de transferências será gerida por sistema eletrônico sob responsabilidade do Banco Central.
1: E a senadora Roberta Accioli, do Republicanos de Roraima, apresentou um projeto que torna mais flexível a concessão do benefício da prestação continuada, o BPC. A proposta evita a perda automática do benefício quando houver pequeno aumento na renda familiar ou o ingresso de um integrante no mercado de trabalho.
2: O texto também prevê um período de transição de até 12 meses. Segundo a senadora, a medida permite que os beneficiários melhorem de vida sem o risco imediato de perder o auxílio. O projeto será analisado pelas comissões do Senado.
3: O projeto garante que o ingresso no mercado de trabalho não resulte na perda automática do benefício. Além disso, prevê um período de transição com reavaliação social para que essa mudança ocorra de forma gradual e segura, oferecendo mais segurança às famílias nesse momento de conquista e de reorganização de vida.
1: Já o senador Cleitinho, do Republicanos de Minas Gerais, defendeu o endurecimento de regras para as apostas online e cobrou a votação de projetos que restringem a publicidade das bets. O parlamentar alertou que o avanço desse mercado tem impactos na saúde mental, compromete a renda das famílias e aumenta os gastos públicos com saúde.
2: Segundo Cleitinho, os prejuízos causados pelas apostas exigem uma ação conjunta do Congresso e do governo federal, acima de diferenças partidárias.
4: Se literalmente agora é uma época de Copa do Mundo, que a gente está vendo aqui 35% de aumento na questão dos jogos, é momento agora da gente refletir. Hoje, infelizmente, o Brasil é o Brasil das bets. Então, espero que todos os senadores da República, como eu aqui, possam combater de uma vez por todas essa porcaria de jogo online.
1: A Comissão de Direitos Humanos aprovou um projeto que cria categorias diferentes para os casos de desaparecimento de pessoas no Brasil.
2: O objetivo da proposta é aprimorar as investigações e as buscas de acordo com cada situação. Repórter Patrícia Oliveira.
5: A proposta classifica os casos de pessoas desaparecidas em três categorias. O desaparecimento voluntário é quando um adulto decide romper contato com familiares por vontade própria. O involuntário inclui situações como acidentes, desastres, problemas de saúde mental e o sumiço de crianças e adolescentes. Já o desaparecimento forçado envolve casos relacionados à violência, coação, sequestro ou abuso de poder. Atualmente, a legislação adota uma definição única para todos os casos. Para a relatora, senadora Damaris Alves, do Republicanos do Distrito Federal, a mudança pode contribuir na atuação das autoridades pela busca, identificação e localização dos desaparecidos.
6: Os dados mais recentes demonstram que o desaparecimento de pessoas permanece como desafio grave e crescente para o poder público.
5: Em 2025, foram registrados mais de 85 mil desaparecimentos no Brasil, cerca de um caso a cada 6 minutos. O projeto segue para análise da Comissão de Constituição e Justiça.
1: A Comissão de Direitos Humanos também aprovou um projeto que endurece a punição para agressões praticadas contra mulheres por razões de gênero. A proposta transforma esse tipo de violência em crime autônomo, que hoje é tratado apenas como agravante da lesão corporal, e também aumenta as penas nos casos mais graves. O texto segue agora para a Comissão de Constituição e
2: Justiça. E o plenário aprovou o projeto que torna obrigatória a divulgação do Ligue 180, canal nacional de denúncia e orientação para mulheres em situação de violência. A proposta determina que o serviço seja divulgado em meios de comunicação e em locais públicos e privados de grande circulação para ampliar o acesso às denúncias e às informações sobre a rede de proteção. O texto segue para a sanção presidencial.
1: O chanceler Mauro Vieira será convidado para esclarecer no Senado as recentes afirmações apontando risco de intervenção militar norte-americana no Brasil. O convite foi aprovado pela Comissão de Relações Exteriores.
2: O risco teria sido apontado a partir da classificação como terroristas de facções do crime organizado que atuam em nosso país. Repórter César Mendes.
7: A Comissão de Relações Exteriores aprovou o convite para que o ministro das Relações Exteriores, Mauro Vieira, esclareça aos senadores Declarações recentes dadas por ele de que a classificação do Comando Vermelho e do Primeiro Comando da capital como organizações terroristas pelos Estados Unidos traria o risco de uma eventual atuação de forças militares norte-americanas no Brasil. Autor do convite, o senador Hamilton Mourão, do Republicano.

0: Americanos do Rio Grande do Sul quer que Mauro Vieira explique melhor de onde tirou os dados que o levaram a fazer essa afirmação, que, na opinião de Mourão, tem uma certa gravidade.
1: Apesar dos Estados Unidos recentemente vir exercendo de forma unilateral o seu poder militar, tanto no caso recente aí da captura do então presidente da Venezuela, o ditador Maduro, como também no ataque feito ao Irã, apesar disso ser um conflito que se arrasta há 46, 47 anos entre esses dois países, não é? Mas me chama atenção, face à relação que nós temos com os Estados Unidos da América, inclusive na área militar, não é? Onde combatemos juntos na Segunda Guerra Mundial, e ver por parte de uma autoridade como o ministro Mauro Vieira uma afirmação nessa natureza. Então eu gostaria de ouvir isso aqui do ministro.
0: A declaração de Mauro Vieira foi dada no dia 1º de julho em resposta oficial do Itamaraty a questionamentos feitos pela Câmara dos Deputados. O comparecimento do ministro em reunião da Comissão de Relações Exteriores ainda não tem data agendada.
2: E empresas brasileiras que exportam produtos para o exterior já podem contar com uma nova linha de crédito para enfrentar os efeitos das barreiras comerciais impostas por outros países.
3: O Senado aprovou a medida provisória que libera até 15 bilhões de reais para financiar exportações por meio do Plano Brasil Soberano. Repórter Douglas Castilho.
4: A medida surge como resposta ao que ficou conhecido como tarifaços impostos pelos Estados Unidos, que elevaram as tarifas de importação daquele país a patamares de até 50%. O senador Randolfe Rodrigues, do PT do Amapá, que solicitou a inclusão da votação na pauta, comemorou a aprovação e explicou a sua importância diante da instabilidade do contexto internacional.
5: O Brasil soberano é o significado de como um governo deve agir. Um governo, mesmo agredido por uma potência estrangeira, não deve ficar lamentando. Deve buscar superar a agressão, que o que ocorreu no fato do tarifaço é uma agressão ao Brasil e ao seu povo, e buscar soluções, sobretudo para suas empresas. A Brasil Soberano vem para isso, para socorrer.
4: Além das tarifas alfandegárias, a MP apresenta uma resposta às chamadas barreiras sanitárias, que ocorrem por restrições à entrada de produtos não pelo aumento dos tributos, mas com argumentos como o utilizado pela União Europeia este ano. O bloco proibiu a entrada de carne bovina brasileira sob a acusação do uso indiscriminado de antibióticos por parte do setor pecuário brasileiro. O texto segue para a sanção presidencial.
3: Com edição de Paula Grova e trabalhos técnicos de João Lira, o Jornal do Senado fica por aqui. Acompanhe agora as notícias da Câmara dos Deputados. Boa noite.
2: Boa noite e até amanhã.
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7: Parlamentares aprovam sistema para enfrentar a violência de gênero.
8: Câmara amplia acesso das Santas Casas a linhas de crédito do FGTS.
7: Comissão de Orçamento aprova recursos contra a guerra e desastres.
9: Boa noite. A Comissão Mista de Orçamento aprovou despesas extras de 12 bilhões e 300 mil reais no orçamento de 2026. A repórter Silvia Munhato acompanhou a votação.
10: A Comissão Mista de Orçamento aprovou 8 medidas provisórias com despesas extras no orçamento de 2026, no valor de 12,3 bilhões de reais. Um total de 10,3 bilhões estão sendo utilizados para minimizar os efeitos da guerra no Oriente Médio nos preços dos combustíveis e gás de cozinha, e outros 2 bilhões de reais foram destinados para auxiliar os atingidos por desastres climáticos este ano. Os parlamentares deixaram para esta quarta-feira a análise de um projeto que pretende abrir um crédito novo no orçamento de 13,3 bilhões de reais. O texto original veio com apenas 1,3 milhão de reais para uma contribuição voluntária do país à Comissão Econômica para a América Latina e o Caribe. Mas o governo modificou a proposta para incluir recursos para financiamentos agrícolas e para o programa Desenrola Adimplentes. O deputado Domingos Sávio, do PL de Minas Gerais, e outros parlamentares pediram mais tempo para analisar a proposta.
11: Por outro lado, nos preocupa, e aí por isso é necessário esse tipo de análise, de reflexão. Nos preocupa, por exemplo, que o recurso que está sendo tirado, cancelado, é dentro do Ministério da Cidade, e na primeira análise que a minha assessoria fez seria justamente do Minha Casa e Minha Vida, que também é um programa tão importante e que nós temos preocupação em que a gente continue garantindo alternativa de moradia no país.
10: O deputado Igor Timo, do União de Minas Gerais, relator da medida provisória que destina recursos para os municípios de Minas Gerais atingidos por fortes chuvas este ano, ressaltou a importância do repasse.
12: Entre fevereiro e março deste ano, a nossa Zona da Mata enfrentou um período mais chuvoso da sua história, com um acumulado de 584 milímetros, quatro vezes mais acima da média acumulada. E o resultado foi trágico. Famílias desabrigadas, serviços públicos essenciais interrompidos e comprometidos, o comércio local severamente castigado.
10: As medidas provisórias aprovadas serão agora analisadas pelos plenários da Câmara e do Senado. Da Rádio Câmara de Brasília, Silvia Minhato.
6: Ciência e tecnologia.
13: Merlon Solano, do PT do Piauí, defende a revisão das regras para o funcionamento das apostas esportivas e dos jogos online no Brasil. Para o deputado, a regulamentação atual é insuficiente diante do endividamento crescente das famílias e dos impactos do vício em jogos.
14: Merlon Solano sugere discutir medidas como o aumento da tributação sobre empresas do setor, a restrição da publicidade e até a proibição de determinados jogos. Ele afirma que o país precisa enfrentar o tema como uma questão de saúde pública e proteção financeira.
13: Luiz Lima, do Novo do Rio de Janeiro, defende a regulamentação das apostas esportivas para impedir que a atividade se torne parte permanente da rotina do esporte nacional. O congressista argumenta que a publicidade excessiva estimula a ilusão de ganho fácil.
14: Luiz Lima adverte que a propaganda abusiva das apostas pode comprometer o orçamento de famílias brasileiras. Ele sugere restrições aos anúncios do setor nos mesmos moldes das proibições aplicadas ao mercado de cigarros.
6: Trabalho.
13: Paulão, do PT, manifesta solidariedade aos trabalhadores da Companhia de Abastecimento e Saneamento de Alagoas em paralisação pela falta de proposta da direção. Ele critica o adiamento da negociação para janeiro por considerar que a medida desrespeita a anualidade da convenção coletiva.
14: Paulão aponta falhas no serviço prestado por empresas privadas de saneamento, com tarifas altas e comunidades rurais que ficam meses sem abastecimento regular. Parlamentar levou o caso ao Ministério Público e à Defensoria Pública de Alagoas.
13: Tadeu Venere, do PT do Paraná, cita dados de pesquisa feita por 16 organizações da sociedade civil, segundo os quais quase 64 milhões de brasileiros com 15 anos ou mais não terminaram o estudo básico para defender o fim da escala 6x1 e as jornadas exaustivas de trabalho.
14: Na opinião de Tadeu Venere, reduzir a carga laboral semanal vai devolver ao trabalhador a oportunidade de desenvolvimento pessoal e o direito de estudar. O legislador conclama a sociedade civil a enfrentar o debate e pede que o Senado siga o exemplo da Câmara e aprove a matéria.
6: Transportes.
13: Rodrigo de Castro, do União de Minas Gerais, comemora a inauguração das pontes de Embaúba e da Cachoeira da Usina, que ligam os municípios de Ervália e Muriaé. O congressista ressalta que as obras integram trecho estratégico da BR-356, importante para a conexão entre os estados do Sudeste.
15: É mais um trabalho que nós fizemos que tem uma repercussão muito grande na Zona da Mata Mineira, não só nos municípios de Ervália, Rosário da Limeira, São Sebastião da Vargem Alegre, Muriaé, Viçosa, Ponte Nova, mas também é uma estrada que liga ao litoral do Rio de Janeiro e ao litoral do Espírito Santo. Portanto, ela tem uma conotação realmente regional. Agora vamos acompanhar a última etapa, que é a execução da ponte dentro do município de Ervália.
14: Rodrigo de Castro afirma que a entrega das pontes é resultado de articulações iniciadas em 2021, junto ao DENIT e aos ministérios. Ele lembra que a conclusão das obras atende a uma antiga demanda da população local, que conviveu por anos com lama e poeira.
13: Bebeto, do PP do Rio de Janeiro, destaca o avanço das obras na Serra das Araras e na rodovia Presidente Dutra, previstas em contratos de concessão do governo federal. Ele assinala que as intervenções são essenciais para quem se desloca da Baixada Fluminense em direção à capital.
14: Bebeto relata articulações entre governo federal, a concessionária responsável pelos trechos e a Light, para destravar viadutos, alças e duplicações na região. O deputado também pede a revitalização da ferrovia da Baixada, com passarelas, muros de proteção e sinalização nas passagens de nível.
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17: Desenvolvimento Regional.
18: A Câmara criou uma comenda com o nome do Padre Cícero para quem contribuir para o desenvolvimento do Nordeste. O repórter Antônio Vital explica como vai funcionar.
19: A Câmara dos Deputados criou uma honraria a ser concedida a pessoas ou instituições que contribuam para o desenvolvimento social, econômico e cultural da região Nordeste. A condecoração, batizada de Comenda Padre Cícero Romão Batista de Desenvolvimento Regional, será concedida a 5 pessoas ou entidades selecionadas a partir de indicações de deputados e senadores. A homenagem será entregue pela Comissão de Integração Nacional, Desenvolvimento Regional e da Amazônia e pela mesa diretora da Câmara, em uma sessão solene, todos os anos, no dia 24 de março, data de nascimento de Padre Cícero. O projeto que cria a comenda foi apresentado pelo deputado Luiz Gastão, do PSD do Ceará, e aprovado pelo plenário da Câmara. A relatora do projeto foi a deputada Fernanda Pessoa, do PSD do Ceará. Ela retirou da proposta original a proibição de premiação a pessoas que estejam no exercício de mandato político e seus parentes até o segundo grau. Segundo a relatora, isso torna a comenda democrática e acessível a todos. Padre Cícero morreu em 1934, aos 90 anos de idade, em Juazeiro do Norte, no Ceará, onde exerceu sacerdócio e teve grande influência política. O autor da proposta, deputado Luiz Gastão, defendeu a comenda a quem contribuir para o desenvolvimento do Nordeste e a homenagem a Padre Cícero.
20: Hoje a Câmara fez justiça a um grande nordestino, a um grande brasileiro, que é o Padre Cícero, que foi, acima de tudo, um grande desenvolvimentista, não só para Juazeiro, para todo o Nordeste, referenciado ainda por gerações.
19: Não houve votos contrários à criação da comenda Padre Cícero Romão Batista de Desenvolvimento Regional. Da Rádio Câmara de Brasília, Antônio Vital.
18: Aniele Paulino, do Republicanos, cumprimenta Dom Edelson Soares Nobre, quinto bispo a assumir a diocese de Guarabira, na Paraíba. Para o congressista, o lema episcopal do sacerdote, em tudo a caridade, reflete a doutrina social da igreja em amparar os mais necessitados.
21: O deputado cumprimenta as autoridades presentes na posse de Dom Edelson e ressalta o papel fundamental do bispado de Guarabira para a região. Aniele Paulino menciona ainda seu apoio à diocese e suas iniciativas voltadas à valorização da fé e do turismo paraibano.
17: Economia.
21: Pompeu de Matos, do PDT do Rio Grande do Sul, pede a criação de fundos constitucionais para as regiões Sul e Sudeste, nos moldes dos já existentes para o Norte, Nordeste e Centro-Oeste. Segundo ele, a medida promove uma redistribuição mais equilibrada dos recursos federais.
18: Pompeu de Matos diz que os novos fundos destinariam mais de 21 bilhões de reais por ano para cada uma das duas regiões. Ele argumenta que os recursos impulsionariam investimentos, desenvolvimento regional e obras de infraestrutura.
17: Saúde.
21: A Câmara aprovou projeto que permite acesso a linhas de crédito com recursos do FGTS para santas casas e hospitais filantrópicos. O repórter Antônio Vital acompanhou a votação.
19: O plenário da Câmara aprovou o projeto que reabre até 2030 o prazo para que santas casas e hospitais filantrópicos tenham direito a linhas de crédito que usam recursos do FGTS. A lei que trata do Fundo de Garantia por Tempo de Serviço previa o uso desse tipo de crédito para entidades beneficentes apenas até 2022. A reabertura do prazo foi prevista em uma medida provisória editada este ano, mas que perdeu a validade sem ter sido votada pelo Congresso. Por isso, o projeto aprovado, que reproduz o texto da medida provisória, foi apresentado pelo líder do governo na Câmara, deputado Paulo Pimenta, do PT do Rio Grande do Sul. Na justificativa da proposta, ele disse que créditos com recursos do FGTS somaram 3 bilhões de reais e beneficiaram 140 hospitais filantrópicos que prestam serviço ao Sistema Único de Saúde, o SUS. Paulo Pimenta estima que essas linhas de crédito podem reduzir a taxa de juros para as santas casas dos atuais 18% para 12%, o que vai ajudar a aliviar a situação financeira dessas entidades, muitas delas endividadas. Além dos hospitais filantrópicos, o projeto também permite que instituições sem fins lucrativos que prestam atendimento a pessoas com deficiência também usem essas linhas de crédito. A condição é que as entidades também atuem para o SUS. O relator do projeto, o deputado Antônio Brito, do PSD da Bahia, diz que as linhas de crédito não comprometem a sustentabilidade financeira do FGTS. Ele explicou a proposta.
0: Esse projeto vem em função da medida provisória de número 1336, que expirou o prazo e que trata das Santas Casas e Hospitais Filantrópicos pela possibilidade dessas instituições terem o caixa hospital baseado na lei do FGTS.
19: O projeto foi aprovado de maneira simbólica pelo plenário, sem votos contrários. Para o deputado Hildo Rocha, do MDB no Maranhão, linhas de financiamento com recursos do FGTS beneficiam a saúde do trabalhador.
1: Esse projeto, ele é muito importante, porque o recurso do FGTS, ele tem um juro muito menor, que é um juro menor do mercado, é o do FGTS. O prazo de carência para o início de pagamento é bem elástico, portanto, é recurso do trabalhador que volta em benefício do trabalhador, porque as Santas Casas de Misericórdia atendem justamente os trabalhadores.
19: O projeto que reabre até 2030 o prazo para que hospitais filantrópicos e entidades de assistência a pessoas com deficiência tenham direito a linhas de crédito que usam recursos do FGTS, seguiu para análise do Senado. Da Rádio Câmara de Brasília, Antônio Vital.
22: Vavá do Avante de Minas Gerais detalha sua atuação na Comissão de Saúde como relator da Política Nacional de Enfrentamento ao HIV e à AIDS. O legislador avalia que ajudou a construir uma proposta voltada a quem enfrenta dificuldade para manter o tratamento.
23: Vavá defende a criação de um auxílio deslocamento financeiro para viabilizar o transporte de pacientes que residem longe dos centros médicos especializados. Ele argumenta que o benefício combate o abandono terapêutico, reduzindo barreiras socioeconômicas e geográficas no acesso ao SUS.
17: Direitos Humanos.
22: Luiz Couto, do PT da Paraíba, defende projeto que cria a Política Nacional de Prevenção de Quedas entre Pessoas Idosas. O deputado argumenta que o objetivo é reduzir acidentes, preservar a autonomia dos idosos e orientar ações de prevenção e acompanhamento em todo o país.
23: Segundo Luiz Couto, o projeto organiza medidas de prevenção, acompanhamento e conscientização para evitar quedas que podem provocar perda de mobilidade, internações e outras complicações de saúde. O texto já foi aprovado em duas comissões da Câmara.
17: Justiça.
22: A Câmara aprovou proposta que cria um Sistema Nacional de Enfrentamento da Violência contra Meninas e Mulheres. A repórter Daniela Lessa acompanhou a votação.
24: O Brasil chora com a morte de nossas mulheres, infelizmente, todos os dias, e gostaria, antes de promover a leitura do parecer por parte da deputada Jandira Fegali, pedir um minuto de silêncio em favor da senhora recentemente assassinada, a qual foi encontrada com seu filho amamentando enquanto agonizava nos seus últimos momentos.
25: Foi com um minuto de silêncio por uma vítima de feminicídio que o presidente da Câmara, Hugo Mota, iniciou a votação do projeto que cria o Sistema Nacional de Enfrentamento da Violência contra Meninas e Mulheres e prevê recursos para ações de combate ao feminicídio e de proteção à vida de meninas e mulheres. Nesta semana, em Cataguases, Minas Gerais, uma mulher foi encontrada morta em casa, enquanto seu filho de 2 anos dormia em um quarto e uma bebê de 1 ano ainda mamava em seu peito. O marido foi preso, acusado de feminicídio. Pelo texto aprovado, o sistema de enfrentamento será organizado pelo Ministério das Mulheres, em colaboração com estados e municípios. O dinheiro para financiar as ações virá principalmente do PROPAG, o Programa de Pleno Pagamento de Dívidas dos Estados, que permite aos estados renegociarem dívidas com a União, em troca de compromissos, como a realização de investimentos. No mínimo 10% desses recursos deverão ser aplicados no Plano de Ação de Enfrentamento da Violência contra Meninas e Mulheres. A relatora da proposta, deputada Jandira Fegali, do PCdoB do Rio de Janeiro, destacou que esse financiamento garantirá recursos por 10 anos.
26: E nós estamos agora colocando 1,5 bilhão de recursos existentes por ano por 10 anos. São recursos que estarão inseridos no PROPAG, como também no Fundo de Segurança Pública, para que a gente possa fazer com que os estados e os municípios, em ação integrada, possam agir na prevenção e também na responsabilização dos homens violentos deste país, que não conseguem compreender que essa relação é de igualdade, não de submissão.
25: A deputada Soraya Santos, do PL do Rio de Janeiro, também celebrou a garantia de recursos financeiros.
27: E quero chamar mais uma vez a atenção para a virtude desse projeto, que garante recursos. Não há política pública, não basta dizer que eu sou a favor do combate ao feminicídio, se não tiver dinheiro.
25: Para os demais estados que não estiverem no PROPAG, poderão ser usados outros recursos já destinados a ações de combate à violência contra a mulher. Os recursos poderão ser aplicados em ações de prevenção e enfrentamento da violência, fortalecimento da rede de atendimento às mulheres e políticas de educação para combater a cultura de violência contra meninas e mulheres, especialmente voltadas para homens e meninos. O texto também prevê medidas de enfrentamento à violência digital. O projeto que cria o Sistema Nacional de Enfrentamento da Violência contra Meninas e Mulheres, com verbas garantidas para as ações, agora será analisado no Senado. Da Rádio Câmara de Brasília, Daniele Lessa.
2: Segurança Pública.
3: Roberto Fraga, do PL do Distrito Federal, critica a demora do Senado em analisar propostas aprovadas pela Câmara, como a redução da maioridade penal. Segundo o deputado, a falta de votação dessas matérias prejudica o combate ao crime organizado.
4: Na visão de Roberto Fraga, a redução da maioridade penal é fundamental para o enfrentamento da criminalidade. Ele sustenta que o tema é um anseio antigo da população.
3: Sérgio Turra, do PP do Rio Grande do Sul, critica a decisão que autorizou a busca e apreensão na residência de Jair Bolsonaro. Na avaliação do deputado, a medida foi desnecessária, desproporcional e representa perseguição política e abuso de poder.
4: Sérgio Turra também questiona a imparcialidade do ministro responsável pelo caso, Alexandre de Moraes, afirmando que não deveria conduzir processos relacionados aos atos de 8 de janeiro. O deputado manifesta ainda solidariedade ao ex-presidente e defende limites à atuação do judiciário.
3: Alfredo Gaspar, do PL de Alagoas, critica o andamento das investigações sobre fraudes no INSS. O deputado afirma que pessoas ligadas ao governo deveriam ser investigadas com o mesmo rigor aplicado a outros casos que envolvem agentes públicos da oposição.
4: Alfredo Gaspar também contesta o mandado de busca e apreensão realizado hoje na casa do ex-presidente Jair Bolsonaro. Na avaliação do parlamentar, há tratamento desigual por parte das instituições responsáveis pelas investigações e pelo judiciário.
2: Homenagem.
3: Coronel Assis, do PL de Mato Grosso, condena as declarações de uma promotora de justiça sobre manifestações religiosas em um evento público. De acordo com o deputado, a liberdade de professar a fé é garantida pela Constituição e não pode ser restringida por agentes públicos.
4: O parlamentar lembra que o Estado brasileiro é laico, mas não antirreligioso, e defende o respeito às manifestações de fé da população. Coronel Assis também pede uma moção de repúdio à promotora e cobra a preservação da liberdade religiosa no país.
3: Termina agora o Jornal Câmara dos Deputados, produzido pela Rádio Câmara, com trabalhos técnicos de Everson Urani e apresentação de José Carlos Andrade e Márcio Aquilissardi. Uma boa noite para você.
4: Uma ótima noite. A Voz do Brasil volta amanhã.
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0: Ótima noite para você. Hoje, quarta-feira, em 8 de julho de 2026. Estamos ao vivo em FM 93,3. Vem chegando o desfile das melhores. Já já, Top Hits. Só as melhores na programação campeã da 93 FM. 93, a rádio que é show.
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0: Agora já são 8h04, hein? 8h04. Ótima noite para você. Bom meio de semana para todos nós. Obrigado pelo carinho de sempre. O que vai de melhor no mundo da música, claro, tem presença garantida por aqui no ar. Mais uma super edição do Top Hits. A partir de agora começa o desfile, né? Só as melhores da programação campeã. E a gente já começa muito bem com eles. A dupla inglesa de synth pop. Estou falando do Pet Shop Boys. É excelente. Bem boring.

0: 93 FM, a Rádio Que Show, Top Hits, são as melhores para fechar essa primeira sequência. Eles, Murilo Huff, com Zé Neto e Cristiano, Veneno, né? Ainda Justin Bieber, Love Yourself. Tivemos também ela, Diva, Rihanna, Diamonds. Entre eles, o Rapa Me Deixa. Passou por aqui também o Orquestral, Maneuvers in the Dark, com excelente Enola Gay. Nenhum de Nós, Desejo, começando com Pet Shop Boys, Bem Boring. São 8h31, daqui a pouquinho tem muito mais, não saia daí, até já.
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0: São 8h32, já de volta aqui a boa música. Não pare, quem marca a presença são os britânicos do New Order. E a excelência é True Faith.

0: 93 FM, a Rádio Cresceu, Top Hit, só as melhores, fechando com Luísa Sonza e Jorge Matheus, não é? Pior versão de mim, essa aí de 2024. Tivemos aqui Mumford & Sons and Pharrell Williams, Good People, Gabs e Carlos Cullen, Like This. Tivemos também um som do Camisa 10, né? Lance Livre, passaram por aqui os australianos do Man at Work, Hooker e Be Now, ainda a banda americana de folk rock e rock alternativo Sister Hazel, banda formada na Flórida, nos Estados Unidos, em 1997, e fizeram grande sucesso com algumas canções deles, especialmente All For You. Nós ouvimos aqui Beautiful Things. Vem uma curiosidade aqui, que o nome da banda, Sister Hazel, é inspirada na missionária da freira da Flórida, irmã Hazel, conhecida por seu trabalho de assistência aos desamparados, tá certo? Sister Hazel passou por aqui com Beautiful Thing. Tivemos também os mineiros do Manitou, a paz, e começando com o New Order, True Faith. São 9:02 agora, eu volto já.
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0: Um homem foi preso em flagrante pela Polícia Federal na tarde de ontem, terça-feira, dia 7, em Juiz de Fora, suspeito de adquirir e distribuir cédulas falsas na região. Durante o cumprimento de um mandado de busca e apreensão, os agentes apreenderam cerca de R$5.000 em notas falsificadas. De acordo com as investigações, o suspeito comprava o dinheiro falso pela internet e recebia as encomendas pelos correios. Ele foi encaminhado à delegacia da Polícia Federal e poderá responder pelo crime de moeda falsa, cuja pena varia de 3 a 12 anos de prisão, além de multa.